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1: Olá, boa noite.
2: Boa noite para você que nos acompanha em todo o país.
1: Sexta-feira, 26 de junho de 2026.
2: Vamos ao destaque do dia: desenvolvimento da indústria naval brasileira.
1: Presidente Lula visita construções de barcos de apoio marítimo da Petrobras em Itajaí, Santa Catarina.
2: Eles fazem parte do programa Mar Aberto de renovação e ampliação da frota do sistema Petrobras.
1: Mais de 2.000 profissionais estão envolvidos na construção de 16 embarcações e presidente destaca a geração de empregos na indústria naval.
3: Por que que não compra da China? Porque a China não paga salário do povo brasileiro.
2: E ainda desemprego no menor patamar desde 2012.
1: Dados do IBGE apontam que taxa de desocupação ficou em 5,6% no trimestre encerrado em maio. Luana Karen.
4: Outro destaque foi a queda na taxa de subutilização, que atingiu 13,3%, o menor nível da série histórica.
2: E queda também na evasão escolar.
1: Censo da Educação mostra que abandono da escola diminuiu 61% entre 2022 e 2025.
2: Índice de reprovação no ensino médio também caiu 65% no período. Pablo Mundim.
5: De acordo com o Ministério da Educação, os resultados refletem um conjunto de políticas voltadas à permanência dos estudantes na escola, entre elas o programa Pé de Meia.
1: Hoje, na apresentação da Voz do Brasil, Mariana Jundmann e Luciano Seixas.
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1: O presidente Lula acompanhou hoje o andamento da construção de 16 barcos da Petrobras em Itajaí, Santa Catarina.
2: O programa Mar Aberto prevê a renovação da frota da companhia, com previsão de entregar 98 embarcações nos próximos 7 anos.
1: Lula também participou do lançamento ao mar de uma fragata da Marinha, a primeira de 4 unidades que estão sendo construídas para aprimorar a defesa marítima do país.
2: O presidente Lula visitou as construções de barcos de apoio marítimo da Petrobras em Itajaí, Santa Catarina. Mais de 2.000 profissionais estão envolvidos nas obras de 16 embarcações. A iniciativa faz parte do programa Mar Aberto de renovação e ampliação da frota do sistema Petrobras. Com previsão de entrega para julho, uma das embarcações em construção no estaleiro Detroit, em Itajaí, é a Starnav Electra, de transporte de suprimentos. O barco conta com sistemas de geração e distribuição de energia, além de novas tecnologias de pintura e de sistemas anti-incrustação, contribuindo para menor consumo de combustível e menor nível de emissões de poluição. Segundo a presidente da Petrobras, Magda Chambriá, os empreendimentos se alinham com a política verde da empresa.
6: Esses barcos têm tecnologia atual embarcada, respeitam o nosso Acordo de Paris, respeitam as nossas intenções de sustentabilidade, apoio ao meio ambiente.
2: O presidente Lula destacou o fortalecimento da indústria naval brasileira.
3: A coisa custa 10 milhões mais barato. Por que que não compra da China? Porque a China não paga salário do povo brasileiro. Mas quando você compra de lá, você não desenvolve a indústria nacional. Quando você compra de lá, você não desenvolve tecnologia aqui. Quando você compra de lá, você não gera emprego aqui.
2: O programa Mar Aberto prevê a construção de 96 embarcações até 2032, com investimentos estimados de R$ 32 bilhões na indústria naval brasileira. Mais cedo, o presidente Lula participou em Itajaí da cerimônia de lançamento ao mar da fragata Cunha Moreira. Com 107 metros de comprimento, com vés de voo e hangar para helicópteros, a fragata conta ainda com radares, sistemas de armas avançados e sensores integrados. Nesse projeto, o governo do Brasil está construindo 4 navios de guerra, com investimentos de quase 14 bilhões de reais do Programa de Aceleração do Crescimento, o novo PAC. Reportagem Graziele Bezerra. A taxa de desocupação entre março e maio desse ano foi de 5,6%, menor patamar da série histórica.
1: E o rendimento médio do brasileiro aumentou.
2: Dados mostrados pela PNAD Contínua, divulgada hoje pelo IBGE.
7: O número de brasileiros procurando por uma oportunidade de trabalho retornou ao menor patamar da série histórica, iniciada em 2012. A taxa de desocupação no trimestre encerrado em maio foi de 5,6%, O índice ficou estável na comparação com o trimestre anterior e teve queda de 0,6 pontos percentuais em relação ao mesmo período do ano passado. Outro destaque da Pesquisa Nacional por Amostra de Domicílios Contínua foi a queda na taxa de subutilização, que atingiu 13,3%, o menor nível da série histórica, como explica o analista do IBGE, William Kratochwil.
8: Mais importante é quando observamos a subutilização do mercado de trabalho, ou seja, aqueles que trabalhavam menos horas do que gostariam, aqueles que estavam desalentados, aqueles que estavam fora do mercado de trabalho, mas estão potencialmente ligados a ele, que apresentaram reduções nos seus contingentes, e isso diminuiu a taxa de subutilização do mercado de trabalho, o que é um fator importante, mostrando que o mercado ele continua absorvendo a mão de obra que não estava sendo utilizada.
7: No caso dos empregados com carteira de trabalho assinada, o índice se manteve estável, com quase 40 milhões de pessoas formalizadas. No começo do ano, a gerente Fabiana Barros foi contratada em uma loja no centro de Brasília. Para ela, o cargo com carteira assinada representa tranquilidade.
9: Eu acredito que a vantagem ela é muito boa, porque além de ter os benefícios que a própria empresa fornece, que é o 13º, as férias, então assim, é muito bom.
7: O rendimento médio do brasileiro também subiu, como explica o subsecretário de Política Macroeconômica do Ministério da Fazenda, Rafael Ramires Leão.
10: O rendimento médio real dos trabalhadores no trimestre foi de R$ 3.726, uma alta de 4% em relação ao mesmo período do ano anterior. E na comparação com 2022, esse rendimento está 20% mais alto, um avanço que mostra que a queda no desemprego veio acompanhada de ganho real no bolso do trabalhador.
7: A taxa de ocupação medida pelo IBGE leva em conta empregados com ou sem carteira assinada, funcionários públicos, trabalhadores domésticos e trabalhadores que atuam por conta própria. O número de brasileiros ocupados chegou a 102 milhões e 700 mil, uma alta de 0,5% em relação ao trimestre anterior, o que representa 558 mil pessoas a mais incluídas no mercado de trabalho. Reportagem Luana Karen.
1: O governo do Brasil trabalha para tentar atualizar o teto dos microempreendedores individuais.
11: Durante participação no programa Bom Dia Ministro, produzido pela empresa Brasil de Comunicação, o ministro do Planejamento e Orçamento, Bruno Moretti, explicou que um projeto de lei será enviado ao Congresso e prevê atualização entre 2027 e 2028.
12: A gente está trabalhando aqui com a perspectiva de atualizar esse teto para um patamar aí entre 130 e 140 mil, que é mais ou menos a reposição da inflação. Isso é absorvível desde que isso seja feito de maneira escalonada, entre 2027 e 2028. Fazendo isso de forma escalonada, a gente consegue absorver nas contas públicas, a gente consegue, inclusive, cumprir todo o nosso regramento orçamentário e fiscal.
1: Criação de gado irregular, garimpo ilegal e desmatamento em área de conservação.
11: Todos esses crimes foram desarticulados em uma operação do ICMBio no estado do Pará, que terminou essa semana.
1: Durante a ação de fiscalização, o órgão encontrou fortes indícios de criação clandestina de gado dentro da estação ecológica da Terra do Meio.
13: Uma área de proteção ambiental que abriga diversas plantas e animais, como o macaco-aranha da testa branca, que está em perigo de extinção. Essa é a Estação Ecológica Terra do Meio, localizada entre os rios Xingu e Iriri, no Pará. Foi nessa importante área de proteção ambiental que o Instituto Chico Mendes de Conservação da Biodiversidade realizou a Operação Pasto Nulos para acabar com o desmatamento ilegal, a criação de gado irregular e o garimpo ilegal. A ação começou no dia 3 de junho e foi marcada por resistência dos invasores, que ameaçaram policiais, destruíram pontes e tentaram furtar o gado apreendido. Ao todo, foram aplicados 6 milhões e 500 mil reais em multas, além de bens retidos, como escavadeiras, trator, motocicletas e motores estacionários. Fiscais também apreenderam ouro ilegal e mercúrio, que é um metal altamente tóxico que contamina água, peixes e seres humanos, e 436 cabeças de gado, que agora terão outro destino, como explica o presidente do ICMBio, Mauro Pires.
14: E esse gado depois foi destinado para programas sociais, né? Para combate à fome, para a merenda escolar, né? De escolas municipais, também para hospitais, é importante dizer.
13: De acordo com Mauro Pires, os criminosos eram reincidentes, já tinham sido multados e foi encontrada uma grande rede de atividades ilegais.
14: Não se trata ali de um pequeno produtor que tinha duas, três vacas de produção leiteira ou para sua família. A gente estava falando de uma rede clandestina de criação de animais em áreas protegidas e prejudicando aqueles produtores que seguem as regras. Aquele produtor que vacina os seus animais, registra os seus animais no órgão sanitário estadual.
13: Além do ICMBio, a Operação Pasto Nulos contou com apoio da Força Nacional, Polícia Federal, Polícia Militar do Pará e IBAMA. Reportagem Raquel Mariano.
11: O INSS inaugurou hoje a 7ª unidade do PrevBarco, a agência flutuante da Previdência que leva atendimento a comunidades afastadas dos centros urbanos.
1: O novo PrevBarco foi inaugurado em Belém, no Pará, e vai atender municípios do arquipélago do Marajó e do Amapá.
15: Uma nova agência flutuante do INSS foi inaugurada nesta sexta-feira em Belém, no Pará. O PrevBarco Belém 2 vai levar serviços previdenciários e assistenciais a comunidades ribeirinhas, indígenas e quilombolas de difícil acesso no Marajó e no Amapá. Os atendimentos ocorrem de forma direta, sem a necessidade de agendamento prévio. Durante a solenidade, o ministro da Previdência Social, Volney Queiroz, revelou o impacto pessoal que a iniciativa causou em sua gestão.
16: Esse PrevBarco, desde quando nós tivemos o primeiro contato na Previdência Social com a política do PrevBarco, foi uma coisa que me emocionou, chamou minha atenção e fez com que eu quisesse me dedicar a aumentar o número de PrevBarcos e a fortalecer essa política.
15: A presidente do INSS, Ana Cristina Silveira, defende que a nova estrutura flutuante consolida uma previdência social mais inclusiva e acolhedora.
17: O PrevBarco é, acima de tudo, um símbolo. Símbolo do Estado que atravessa rios para chegar às pessoas. Símbolo de uma gestão que não espera cidadão. E vai ver ele, e garantindo que nenhum brasileiro fique para trás.
15: O modelo operacional destaca-se por ser resolutivo, ou seja, ele permite que o cidadão saia com o resultado do requerimento na hora. O tratorista Isaías Rosário da Silva, de 65 anos, conseguiu a concessão da aposentadoria diretamente no barco e celebrou a agilidade do serviço.
18: Foi feliz, porque já estou com a carta já aposentado, para ajudar bastante. Sem nem palavra, né? E agora foi maravilhoso.
15: Com a chegada do Belém 2, o Ministério da Previdência Social eleva para 7 o número de PrevBarcos em atividade simultânea nos rios da região norte. Reportagem Pedro Sardinha.
11: O Ministério das Relações Exteriores confirmou as mortes de uma brasileira e um brasileiro entre as vítimas dos fortes terremotos que atingiram a Venezuela na última quarta-feira.
1: O Itamaraty afirmou em uma rede social que está prestando assistência consular às famílias das vítimas.
11: Hoje, uma missão humanitária do Brasil partiu de Guarulhos, em São Paulo, com destino a Maracai, na Venezuela.
1: Foram enviados cães farejadores e equipamentos especializados para busca e resgate urbano, além de equipes e materiais médicos para cuidado das vítimas.
19: O Brasil enviou nesta sexta-feira ajuda humanitária para a Venezuela. A aeronave KC-390 Millennium da Força Aérea Brasileira decolou de Guarulhos, em São Paulo, com destino a Macaray, na Venezuela. Foram enviados médicos, cães farejadores e equipamentos especializados para apoiar a Venezuela após os terremotos da última terça-feira. São 12 toneladas de material de apoio e uma equipe de busca e resgate urbano, que reúne profissionais da Secretaria Nacional de Promoção e Defesa Civil, de militares do Corpo de Bombeiros de Minas Gerais, São Paulo e do Paraná, além de especialistas da Agência Nacional de Telecomunicações, a Anatel. A missão humanitária brasileira é coordenada pela Agência Brasileira de Cooperação do Ministério das Relações Exteriores. Priscila Machado, para a Voz do Brasil.
11: De acordo com o último balanço divulgado pelo governo da Venezuela, 920 pessoas morreram e mais de 3 mil ficaram feridas.
1: Ainda segundo o governo venezuelano, mais de 4 mil pessoas estão desalojadas e mais de 300 edificações foram afetadas.
11: Agora há pouco, a Força Aérea Brasileira informou que um hospital de campanha da Marinha do Brasil será transportado neste sábado para apoiar a Venezuela após os terremotos registrados na última quarta-feira.
1: A FAB disse que a aeronave KC-390 Millennium vai transportar, além de estrutura do hospital, equipe médica que prestará apoio aos venezuelanos.
11: A decolagem está prevista para as 8 horas da manhã, horário de Brasília, na base aérea do Galeão, no Rio de Janeiro.
1: Um estudo promovido entre pacientes com obesidade grave ou associada a outras comorbidades, como hipertensão, vai medir os impactos de canetas emagrecedoras à base de semaglutida sobre o Sistema Único de Saúde.
11: Anunciado hoje pelo ministro da Saúde, Alexandre Padilha, o estudo vai ser feito ao longo dos próximos 2 anos, com 250 pacientes do Grupo Hospitalar Conceição, do Rio Grande do Sul.
1: O ministro explicou que um dos objetivos é observar as vantagens da aplicação da medicação para o SUS e para os pacientes que por vezes não estão aptos à cirurgia bariátrica, por exemplo.
20: Pessoas que estão esperando na fila de cirurgia bariátrica, mas que não têm condições clínicas sequer de fazer a cirurgia. Então, se pacientes que estavam esperando conseguem reunir as condições clínicas para fazer a cirurgia bariátrica, ou mesmo se tem um impacto a ponto de reduzir a necessidade de fazer a cirurgia bariátrica. Como também nós vamos observar pacientes que têm obesidade e comprometimento cardíaco. Então, o que isso tem de impacto?

0: conseguir produzir no Brasil, ou senão você não tem sustentabilidade dessa oferta.
1: A pesquisa será realizada com recursos transferidos ao hospital pela Fundação de Apoio da Universidade Federal do Rio Grande do Sul, provenientes de aporte financeiro da produtora do medicamento.
2: A educação pública brasileira avançou em indicadores importantes.
1: A taxa de reprovação no ensino médio e de abandono escolar caíram em torno de 60% em 3 anos.
2: Por outro lado, aumentou a taxa de aprovação dos estudantes.
1: Resultados do censo escolar divulgados hoje pelo Ministério da Educação
2: contribuíram para o resultado um conjunto de políticas públicas, com destaque para o programa Pé de Meia.
3: Mais estudantes permanecendo na escola, passando de ano e concluindo o ensino médio. É o que mostram os dados do censo escolar divulgados pelo Ministério da Educação nesta sexta-feira. Entre 2022 e 2025, a reprovação no ensino médio caiu 62%. O abandono escolar diminuiu 61%, enquanto a distorção idade-série, indicador que mede o atraso escolar, foi reduzida em 28% em 3 anos. No mesmo período, a taxa de aprovação aumentou 11%. Uma revolução na educação brasileira, avaliou Leonardo Barchini, ministro da Educação.
4: Para todos os indicadores, a gente teve uma melhoria significativa que a gente há muito tempo não via. E pela primeira vez, esses três indicadores estão juntos. Diminuição do abandono, diminuição da repetência e diminuição da distorção. A gente, em história recente do Brasil, nessa revolução que a gente fez nas últimas décadas de botar todo mundo para dentro da escola, a gente não tinha visto que esses fatores concomitantemente melhoraram no país.
3: De acordo com o Ministério da Educação, os resultados refletem um conjunto de políticas voltadas à permanência dos estudantes na escola. Entre elas, o programa Pé de Meia, que oferece incentivo financeiro para que alunos do ensino médio frequentem as aulas, concluam os estudos e participem do Enem. Foi o que destacou o ministro Leonardo Barchini.
4: A retomada dos programas do MEC, dinheiro direto na escola, a melhoria da alimentação escolar, do recurso para alimentação escolar, para o transporte escolar, tudo isso contribui para um conjunto de melhorias que nós vislumbramos nos últimos 4 anos. Mas eu poderia dizer que o Pé de Meia é o carro-chefe dessa política toda de melhoria que foi implementada desde 2023.
3: O censo também aponta avanços em outras áreas da educação. As inscrições de concluintes da rede pública no Enem cresceram 46% entre 2022 e 2025. A educação em tempo integral passou de 15% para 25,8% das matrículas, atendendo quase 9 milhões de estudantes. E o número de escolas com internet para uso pedagógico aumentou 43,7%. Beneficiando cerca de 24 milhões de alunos. Os resultados são confirmados pela PNAD contínua do IBGE. Em apenas 1 ano, aumentou o número de jovens de 15 a 17 anos matriculados no ensino médio e caiu a proporção de estudantes fora da escola. Reportagem Pablo Mundim.
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1: Quando obras visuais não são cuidadas, cores se desbotam, traços se perdem e até o mais importante, pode se apagar, aquilo que as obras representam para a história.
2: Por décadas, isso ocorreu com o mural de 15 metros que habita o 9º andar do edifício sede do Ministério da Educação em Brasília.
1: A obra da artista carioca Gilda Reis, batizada de Educação, é um retrato das desigualdades do país e um lembrete de que o conhecimento é o caminho para a justiça social.
2: Na reportagem especial de Thaís Antônio, você vai saber como a restauração desse mural é também um resgate do direito à memória.
5: Uma obra marcada pela passagem do tempo, mas que passou por meses de restauração para recuperar suas cores, formas e a identidade artística originais. O mural Educação fica no 9º andar do edifício sede do MEC em Brasília. Produzido nos anos 60, a convite de Oscar Niemeyer, um mural de 15 metros quadrados integra o projeto original do prédio e retrata desigualdades sociais brasileiras, destacando a educação como instrumento de transformação. A obra é da artista carioca Gilda Reis Neto. A filha de Gilda, Marta Reis, participou da cerimônia de entrega do painel restaurado. Ela não conhecia o painel pessoalmente, mas relembra que ouvia a mãe se queixar do estado.

0: Em que a obra se encontrava?
1: Ela sonhou em ver esse painel restaurado. Ela passou muitos anos fora do Brasil. Quando ela voltou, ela veio a Brasília e ela disse: alguém tem que fazer alguma coisa, não pode deixar.
0: A restauração do painel contou com a participação de mais de 30 pessoas da Universidade Federal de Pelotas. Um trabalho complexo que envolveu muita pesquisa e inovação, como lembra a professora Karen Caldas, que atuou ativamente durante o processo.
2: Esse é um painel que tem uma simbologia gigantesca. Ele fala de inclusão, ele fala de educação, ele tem tudo a ver também com um projeto de pensar a educação como base.
0: João Ribeiro, servidor do MEC, se impactou ao encontrar a obra desgastada quando entrou para o quadro do Ministério há mais de 20 anos. Desde então, acompanhou e defendeu a ideia de ver a restauração acontecer. Agora, ao acompanhar o resultado final, João conta que a emoção falou mais alto.
3: Essa utopia de Brasília, essas realidades que são mostradas aqui, nessa inclusão, nessa tentativa de inclusão, de construir uma sociedade democrática, essa ideia da democracia que a gente precisa construir diariamente, né?
0: O processo de restauro do mural preserva uma obra que atravessa décadas e ajuda a contar parte da história do Ministério e também de Brasília, como destaca o ministro da Educação, Leonardo Barchini.
4: Essa reinauguração dessa obra de arte é um dia muito marcante, especialmente para mim. E desde o começo vim aqui visitar o nono andar e ficava matutando por que que esse painel estava tão escondido e tão maltratado. Hoje é um dia de muita emoção para nós e para todos aqui que são servidores do MEC, que estão aqui há muito tempo.
0: A reinauguração encerra uma trajetória de abandono da obra que chegou a ficar coberta por tapumes. Em 1992, técnicos do IPHAN redescobriram o mural já deteriorado. Na época, uma tentativa de restauração não avançou e o Ministério optou apenas por proteger o mural com portas de vidro. O processo de restauro começou em 2025 e foi concluído este ano com suas características originais. Reportagem Thaís Antônio.
5: E essas foram as notícias do Governo do Brasil.
6: Uma realização da Secretaria de Comunicação Social da Presidência da República.
5: Com produção da Empresa Brasil de Comunicação.
6: E agora com as notícias do Poder Judiciário e do Congresso Nacional. Boa noite, um bom fim de semana.
5: A gente volta na segunda-feira. Boa noite.
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9: Justiça em números 2026, estoque de processos cai e ano de maior demanda da série histórica.
10: STJ determina a criação de plano para atuação da PM paulista em manifestações públicas.
9: Justiça do Trabalho determina que a empresa recontrate tratorista demitido após voltar de internação psiquiátrica.
10: Boa noite, eu sou o Arthur Filho.
9: E eu sou Walter Lima.
10: O Poder Judiciário encerrou 2025 com 75,5 milhões de processos em tramitação, segundo dados consolidados do relatório Justiça em Números 2026, apresentados pelo Conselho Nacional de Justiça.
9: O resultado representa redução de 3,4 milhões processos em relação ao ano anterior e deixa o acervo em patamar inferior ao registrado entre 2020 e 2023, período em que chegou a 84,3 milhões processos.
10: Os dados evidenciam que a redução do estoque processual ocorreu de um ano de alta demanda. Em 2025, ingressaram 40,9 milhões processos judiciais, 1,4 milhão a mais do que em 2024. Esse foi o maior volume de casos novos da série histórica iniciada em 2009.
9: O relatório também traz dados sobre a presença do judiciário no território nacional. Dos 5.571 municípios brasileiros, quase metade são sedes de comarca na Justiça Estadual.
10: STJ determina que o Estado de São Paulo apresente protocolo para a atuação da Polícia Militar em manifestações públicas.
9: O plano deverá ser apresentado em 60 dias corridos após a elaboração de diagnóstico inicial. Fátima Uchoa.
11: Entre as diretrizes do plano está a proibição do uso de armas de fogo fora das hipóteses legais. Caberá ao juízo da execução aprová-lo e acompanhar a implementação. A decisão da primeira turma do STJ atendeu a pedido da Defensoria Pública de São Paulo, que apontou abusos da PM durante manifestações como detenções indevidas, uso excessivo da força, de bombas de efeito moral e balas de borracha sem justificativa. O colegiado concluiu ser legítima a intervenção judicial no caso, pois há omissão do Estado em regulamentar e controlar eventuais excessos da PM e não há protocolo atual com parâmetros de atuação policial em manifestações públicas. O relator foi o ministro Paulo Sérgio Domingues.
10: A empresa deve recontratar tratorista demitido após voltar de internação psiquiátrica.
9: Para a Justiça do Trabalho, a demissão foi discriminatória. Marla Lacerda.
12: O trabalhador foi afastado das atividades por orientação médica, após quadros severos de depressão. 8 dias após retornar ao trabalho, foi dispensado. O reconhecimento de demissão discriminatória foi negado em primeira instância, mas o TRT reconheceu a gravidade da doença e condenou a empresa ao pagamento de R$ 6.000 de indenização e a reintegrar o tratorista. A discussão foi levada ao TST. O colegiado manteve a condenação, porque teria havido preconceito por parte da empresa, o que já é de entendimento do TST sobre casos que envolvam doenças psiquiátricas graves, como é o caso do trabalhador.
10: Estão abertas as inscrições para a 30ª edição do curso para candidatas eleitorais Edição Brasil, voltado à formação de mulheres que vão disputar as eleições gerais de 2026.
9: A ideia é fortalecer a participação feminina na política. Adriana Carrara.
13: O curso será realizado em formato híbrido. Nos dias 8 e 9 de julho, as atividades presenciais acontecem em Brasília. Já a etapa virtual será realizada no dia 17 de julho. Ao todo, serão selecionadas 480 candidatas para a modalidade online e até 100 participantes para a etapa presencial. O curso para candidatas eleitorais é promovido pela Comissão Interamericana de Mulheres da Organização dos Estados Americanos, em parceria com a Escola de Governo da OEA e a Associação Nacional das Defensoras e Defensores Públicos, com apoio do Tribunal Superior Eleitoral e do Governo da França. A abertura do evento será transmitida ao vivo pelo canal da Justiça Eleitoral no YouTube e pela TV Justiça. As inscrições podem ser feitas até o dia 30 de junho por meio de formulário que está disponível no site tse.jus.br.
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10: A você, uma boa noite.
9: Bom fim de semana e até segunda-feira.
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1: Eu sou Paula Groba.
2: E eu sou Ricardo Nakaoka.
1: E estes são os destaques de hoje do Jornal do Senado, que começa agora.
2: Avançam medidas para combater evasão escolar de pais e mães jovens.
1: Projeto sobre atendimento médico em instituições para idosos gera debate no Senado.
2: Senadores manifestam solidariedade às vítimas de terremotos na Venezuela.
1: Boa noite.
2: Boa noite.
1: A evasão escolar provocada pela maternidade, paternidade e parentalidade precoce pode ganhar um novo enfrentamento no país. Avançou no Senado um projeto que estabelece uma série de medidas para garantir a permanência de estudantes na escola nessa situação.
2: Entre as ações previstas está a obrigação de as instituições de ensino oferecerem condições adequadas para o aleitamento materno. O repórter Bruno Lourenço traz os detalhes.
3: O projeto de lei aprovado na Comissão de Direitos Humanos impõe às redes de ensino o dever de criar condições específicas de acolhimento para que a gestação ou a chegada de um filho não signifiquem o fim dos estudos para jovens. A proposta prevê a formação de uma rede de proteção para evitar que mães, pais ou mesmo pessoas próximas responsáveis por crianças pequenas sejam privadas da formação escolar. A relatora, a senadora Ivete da Silveira, do MDB de Santa Catarina, defendeu as medidas.
4: A falta dessa proteção, sabemos bem, cria pessoas que algumas das capacidades mais necessárias para a vida social, entre as quais se contam o aprendizado de padrões éticos, universais e racionais, algo diferente daqueles aprendidos no ambiente familiar, bem como a educação científica necessária como fundamento da qualificação da mão de obra, o que será imprescindível para que o futuro adulto possa adquirir bom padrão de vida.
3: O projeto, que já havia sido aprovado na Comissão de Assuntos Sociais, seguiu para a Comissão de Educação.
1: E o tratamento da hemofilia no Brasil ainda esbarra em desafios importantes, especialmente nas desigualdades de acesso a medicamentos e terapias mais avançadas entre as diferentes regiões do país.
2: Esse foi o tema de uma audiência pública realizada na Comissão de Assuntos Sociais do Senado, que buscou discutir formas de ampliar e qualificar o cuidado oferecido aos pacientes. Repórter Marcela Diniz.
5: O tratamento preventivo básico é oferecido no SUS e recentemente foram incorporados medicamentos mais tecnológicos e menos invasivos para alguns tipos de hemofilia, doença que afeta a coagulação do sangue. O Brasil é referência internacional no tratamento da doença, mas o acesso ainda não é equitativo. Pessoas que vivem longe de capitais ou regiões metropolitanas são as mais prejudicadas, segundo a presidente executiva da Associação Brasileira de Pessoas com Hemofilia, Indianara Galhardo.
6: Chega lá, olha, não tem a dose total do mês, tem a dose da semana e volta para casa e tem que ir toda semana, e geralmente o hemocentro não notifica antes o paciente.
5: A inclusão da hemofilia na Política Nacional de Doenças Raras e a construção de uma linha de cuidados no SUS foram outras reivindicações apresentadas durante a audiência. O senador Flávio Arnes, do PSB do Paraná, se comprometeu a elaborar um documento sistematizando essas demandas.
7: Nós vamos elaborar no Senado, como desdobramento dessa audiência pública, também um documento da linha de cuidados, ciclo da vida. Ciclo da vida é o acompanhamento de políticas públicas e precisamos avançar para coisas novas.
5: O Programa Nacional de Coagulopatias Hereditárias acompanha atualmente 35.852 pacientes. 34% deles têm hemofilia do tipo A, a mais comum, e 6% hemofilia do tipo B.
1: E o projeto que garante atendimento médico em instituições de longa permanência para idosos foi tema de debate na Comissão de Direitos Humanos do Senado. A proposta, já aprovada pela Câmara dos Deputados, recebeu críticas de todos os participantes da audiência.
2: As preocupações giram em torno da forma como o texto foi construído e dos impactos da medida na rede de cuidados aos idosos. Repórter Márcio Maturana.
8: O projeto foi criticado por todos os debatedores. O texto determina que esses estabelecimentos atuem em conjunto com o Sistema Único de Assistência Social e com o Sistema Único de Saúde. Foram apontados problemas pela representante do governo, Daniela Jenkins, do Ministério do Desenvolvimento e Assistência Social.
6: Caso isso passe, a gente vai ter um resultado absurdo, desastroso, né? E também aumentar a desigualdade. Por quê? Porque se a gente não tem um serviço público, quem depende de serviço público não vai ter acesso. Agora, quem pode pagar, vai ter.
8: A presidente da comissão, Damaris Alves, do Republicanos do Distrito Federal, quer debater mais o assunto.
9: Escrever um texto sem ouvir realmente quem precisava ser ouvido. E eu tô sentindo o peso da minha responsabilidade agora.
8: Depois da Comissão de Direitos Humanos, o texto precisa ser analisado ainda na Comissão de Assuntos Sociais.
1: E está pronto para ser analisado pelo plenário do Senado um projeto que obriga órgãos públicos de proteção e defesa do consumidor a oferecer atendimento à distância, preferencialmente pela internet. Pelo texto, o poder público fica obrigado a garantir à população acesso a esses serviços para o recebimento e processamento de representações e denúncias.
2: De acordo com a relatora da medida, senadora Damaris Alves, do Republicanos do Distrito Federal, a falta de atendimento digital eficiente dificulta a proteção do consumidor no cenário do comércio eletrônico. A parlamentar ainda pontua que a proposta fortalece a cidadania, amplia a transparência e garante que os direitos do consumidor sejam protegidos na prática.
10: A ausência de canais digitais eficientes de atendimento público compromete a efetividade da proteção do consumidor. É necessária uma solução urgente, pois a cada ano mais e mais brasileiros são afetados e o fluxo de comércio continua a crescer aceleradamente.
1: O plenário do Senado fez um minuto de silêncio em homenagem às vítimas dos terremotos que atingiram a Venezuela. Senadores também manifestaram solidariedade às famílias e defenderam o apoio humanitário do Brasil ao país vizinho.
2: O presidente da Comissão de Relações Exteriores, senador Nelsinho Trade, do PSD de Mato Grosso do Sul, destacou a participação de equipes brasileiras na missão de ajuda e ressaltou a importância do fortalecimento dos corpos de bombeiros para atuação em emergências e resgate.

0: Esportes.
1: O Capital Moto Week, encontro de motociclistas, música e gastronomia que acontece todos os anos em Brasília, pode passar a fazer parte do calendário turístico oficial do Brasil.
2: Um projeto apresentado no Senado reconhece o evento como de relevante interesse turístico nacional. Repórter Henrique Nascimento.
3: Brasília já é parada obrigatória para motociclistas de várias partes do país durante o Capital Moto Week. O evento reúne motos, shows, gastronomia, camping e programação cultural todos os anos na capital federal. A Vanderleia de Oliveira acompanha de perto essa movimentação e diz que o encontro já virou tradição.
4: É um evento maravilhoso, tem gastronomia, tem como você pagar e montar sua barraca para dormir, tem shows, tem de tudo.
3: Um projeto da senadora Leila Barros, do PDT do Distrito Federal, reconhece o Capital Moto Week como evento de relevante interesse turístico nacional e inclui um encontro no calendário turístico oficial do Brasil. Esse calendário foi criado para divulgar festas e eventos capazes de atrair visitantes e movimentar a economia local. Durante a discussão da proposta que criou o calendário, o então senador Fernando Farias de Alagoas destacou o potencial turístico da medida.
5: São festas e eventos que marcam os diversos calendários municipais e que poderão atrair mais turistas, desenvolvendo inclusive regiões menos conhecidas desse nosso país de dimensões continentais.
3: O projeto que reconhece o Capital Moto Week como evento de relevante interesse turístico nacional ainda vai passar pelas comissões do Senado.
2: Edição de Paula Groba e trabalhos técnicos de João Lira, o Jornal do Senado fica por aqui. Acompanhe agora as notícias do Tribunal de Contas da União e da Câmara dos Deputados. Boa noite.
1: Boa noite e um bom fim de semana.
6: Minuto do TCU.
7: O Tribunal de Contas da União avaliou o programa Agora Tem Especialistas, do Ministério da Saúde. A iniciativa busca ampliar o acesso da população a consultas, exames e cirurgias com especialistas pelo SUS, o Sistema Único de Saúde. O principal ponto analisado foi a estrutura para reduzir a espera por consultas, exames e outros atendimentos. A auditoria apontou que falta integração e eficiência nos sistemas de tecnologia que deveriam gerenciar as filas e os recursos da política. Em 2025, o programa não conseguiu manter o desempenho dos anos anteriores na realização de cirurgias. Uma das razões é a falta de monitoramento, que impede que as informações sejam acompanhadas de forma adequada. O tribunal fez recomendações ao Ministério da Saúde para aprimorar a gestão do programa. Saiba mais em tcu.gov.br.
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0: apuração de exploração sexual.
1: Avança projeto que impõe medidas mais rígidas ao acusado reincidente.
2: Deputados estudam manter auxílio alimentação nas férias do trabalhador.
3: Proposta define atendimento para pessoas com deficiência em desastres.
4: Boa noite. Comissão aprova projeto que estabelece protocolo para pessoas com deficiência em casos de desastre ambiental. A repórter Júlia Lopes tem detalhes sobre a proposta.
5: Segundo o Serviço Geológico do Brasil, quase 4 milhões de pessoas vivem atualmente em áreas de risco no país. Dentro desse grupo estão cidadãos com algum tipo de deficiência ou dificuldade de mobilidade, que se encontram entre os mais vulneráveis. Diante desse cenário, a Comissão de Integração Nacional e Desenvolvimento Regional aprovou o projeto que estabelece regras específicas para o atendimento de pessoas com deficiência ou com mobilidade reduzida em situações de emergência. O texto aprovado incorporou as modificações da Comissão de Defesa dos Direitos das Pessoas com Deficiência e define que o Sistema Nacional de Proteção e Defesa Civil será responsável pela coordenação, implementação e monitoramento desses protocolos. O relator da proposta, deputado Tiago De Joaldo, destaca que essas pessoas enfrentam barreiras físicas, comunicacionais e sociais que dificultam a evacuação e o acesso à ajuda e que a adoção desses protocolos é fundamental para garantir mais segurança.
6: A gente sabe da dificuldade que as pessoas com deficiência principalmente têm, né, de participar do processo de evacuação, do processo de resgate, e esse projeto de lei ele busca exatamente

0: trabalhar antecipadamente, né? A política nacional é voltada a se prever, inclusive a identificação de mapas, onde é que existem pessoas com deficiências, em lugares de riscos, para que antecipadamente a Defesa Civil possa preparar planos de evacuação específico, que aqueles lugares que poderão servir como local de concentração das pessoas evacuadas e resgatadas tenham acessibilidade, enfim, de uma forma que essas pessoas sofram menos quando essas situações difíceis acontecerem.
1: De acordo com o IBGE, o Brasil tem mais de 14 milhões de pessoas com deficiência, o que representa 7,3% da população com 2 anos ou mais. Esses números reforçam a necessidade de políticas públicas específicas para garantir segurança e atendimento adequado em momentos de emergência. Entre as medidas previstas na proposta estão a identificação e o cadastramento de pessoas com deficiência que vivem em áreas de risco, a inclusão de um capítulo específico nos planos de contingência, a capacitação de agentes para atendimento especializado, além de garantia de acessibilidade em abrigos e centros de assistência. O projeto também prevê a divulgação de informações em formatos acessíveis e a criação de mecanismos de coordenação entre órgãos públicos, a sociedade civil e instituições especializadas. O projeto, que busca melhorar os protocolos de segurança e atendimento das pessoas com deficiência ou com dificuldade de mobilidade no âmbito da Política Nacional de Proteção e Defesa Civil, agora aguarda análise na Comissão de Constituição e Justiça. Da Rádio Câmara de Brasília, Júlia Lopes.
2: Meio Ambiente.
3: Felipe Beccari, do Podemos de São Paulo, apresentou o projeto que institui a Virada Nacional da Castração de Cães e Gatos. A iniciativa prevê a realização anual de mutirões gratuitos de esterilização em todo o país, com prioridade para famílias de baixa renda e animais em situação de rua.
4: Segundo Felipe Beccari, a proposta busca reduzir a superpopulação e o abandono de animais, além de prevenir doenças que podem afetar a saúde pública. O texto também prevê a ações de educação para guarda responsável e integração com campanhas de vacinação e proteção animal.
2: Transportes.
3: Comissão aprova projeto que aumenta a segurança de pedestres com deficiência. A repórter Maria Neves tem mais informações sobre o texto.
5: A Comissão de Viação e Transportes da Câmara aprovou o projeto do deputado Murilo Galdino, do Republicanos da Paraíba, que visa aumentar a proteção da pessoa com deficiência ou com mobilidade reduzida no trânsito. A proposta prevê expressamente que condutores de qualquer tipo de veículo serão sempre responsáveis pela segurança dos pedestres, especialmente das pessoas com problemas de locomoção. Como ressalta o relator, deputado Alexandre Guimarães, do MDB do Tocantins, o Código de Trânsito já determina que os motoristas são responsáveis pela segurança dos pedestres, mas não faz menção específica à proteção das pessoas com deficiência.
6: O projeto visa alterar o artigo 29 do Código de Trânsito Brasileiro, que é um artigo que visa a proteção dos carros maiores para os menores, dos menores para os ciclistas e motocicletas, dos ciclistas e motocicletas, todos para os pedestres. Traz uma condição declaratória de proteção ainda maior para as pessoas com vulnerabilidade e deficiência no trânsito. Então, essas pessoas com capacidade reduzida e deficiência são inseridas agora no corpo desse texto.
5: Alexandre Guimarães ressalta que o Brasil já conta com normas que reforçam a proteção das pessoas com deficiência no trânsito, como a Lei Brasileira de Inclusão. O deputado sublinha que essa legislação impõe ao poder público e aos particulares o dever de garantir acessibilidade e segurança no uso das vias públicas e dos serviços de mobilidade urbana. No entanto, na opinião do deputado, ainda assim, as mudanças na lei são fundamentais por dar ênfase ainda maior à responsabilidade dos motoristas. Segundo ele, sem isso, a proteção dos pedestres com deficiência ou mobilidade reduzida permaneceria prejudicada. A proposta, que reforça a proteção de pessoas com deficiência ou mobilidade reduzida no trânsito, ainda será analisada pela Comissão de Constituição e Justiça. Da Rádio Câmara de Brasília, Maria Neves.

0: Direitos Humanos.
1: Comissão aprova infiltração policial para investigar exploração sexual de crianças e adolescentes. A repórter Mônica Tati explica a questão.
2: Projeto aprovado pela Comissão de Segurança Pública e Combate ao Crime Organizado da Câmara dos Deputados prevê medidas de reforço contra o tráfico, a prostituição e a exploração sexual de crianças e adolescentes. O texto reconhece essas práticas como atividades típicas de organizações criminosas e permite a adoção de instrumentos legais, como a infiltração de agentes policiais. Segundo o autor do projeto, o deputado delegado Paulo Bilinski, do PL de São Paulo, a infiltração já está prevista na Lei das Organizações Criminosas, mas é preciso prever uma nova legislação no caso específico de crimes sexuais contra crianças e adolescentes. Paulo Bilinski ressalta que muitos aliciadores e intermediadores operam por meio de redes sociais, fóruns fechados e plataformas de comunicação criptografadas, de difícil acesso para investigação.
3: A característica do crime de pedofilia, de tráfico de crianças, a principal característica é que são ambientes extremamente fechados. Como você investiga um lugar da onde não sai informação? A única forma de investigar é com a infiltração. O Brasil tem uma dificuldade de fazer infiltração policial, que é um ambiente sem a prática e sem o costume. É um método de produção de prova que existe no Brasil, na legislação, faz tempo, mas não é empregado dessa forma, com essa facilidade.
2: O texto também amplia as medidas de proteção aos agentes infiltrados e aos seus familiares, como escolta, alteração de identidade, mudança de domicílio e eventual inclusão em programas especiais. A proposta busca ainda aprimorar a cooperação internacional, facilitando o intercâmbio de informações e operações com outros países. O projeto, que reforça o enfrentamento ao tráfico e à exploração sexual infanto-juvenil, será analisado pelas comissões de Previdência, Assistência Social, Infância, Adolescência e Família e de Constituição e Justiça e de Cidadania. Depois seguirá para a votação no plenário da Câmara. Da Rádio Câmara de Brasília, Mônica Tati.
0: Saúde.
4: Josivaldo JP, do União do Maranhão, defende a aprovação de projeto que cria uma política nacional de apoio a crianças e adolescentes neurodivergentes. Autor da proposta, ele explica que o objetivo é ampliar o acesso a diagnóstico, terapias e apoio escolar, com prioridade para famílias em vulnerabilidade.
1: Josivaldo JP também aponta que o projeto prevê a criação de um fundo nacional para financiamento de centros de atendimento, serviços itinerantes e formação de profissionais especializados. De acordo com o congressista, a maior parte dos recursos será destinada a famílias inscritas no CadÚnico.
0: Segurança Pública.
4: Proposta em debate na Câmara impõe medidas mais rígidas para acusados que cometam novos crimes. Saiba mais na reportagem de José Carlos Oliveira.
5: A Câmara dos Deputados analisa a proposta que altera o Código de Processo Penal para impor regras mais duras para criminosos reincidentes. O texto do deputado Domingos Sávio, do PL de Minas Gerais, permite à Justiça decretar a prisão preventiva de acusado preso novamente em flagrante após ter sido liberado em uma primeira audiência de custódia. Domingos Sávio argumenta que a medida vai prevenir a repetição de crimes cometidos por pessoas que já possuem histórico criminal e processos pendentes.
6: Prendeu uma vez, teve audiência de custódia, você tem o direito de ficar livre para responder em liberdade, mas foi preso pela segunda vez, houve uma reincidência, ele fica preso preventivamente enquanto tramita o seu julgamento para decidir qual é a pena. Ou seja, acaba com esse prende e solta. Isso está desmoralizando a polícia e incentivando o crime. Portanto, o meu projeto de lei que irá contribuir nessa guerra contra o crime.
5: A proposta foi aprovada na Comissão de Segurança Pública, inclusive com novas regras para facilitar a ação policial nas prisões em flagrante. Uma das alterações valida o flagrante baseado em denúncia anônima ou fundada suspeita, desde que haja descrição detalhada das circunstâncias objetivas que levaram à ação policial. O texto aguarda a análise da Comissão de Constituição e Justiça, onde já recebeu apoio da relatora. A aprovação definitiva na Câmara depende da apreciação do plenário. Da Rádio Câmara de Brasília, José Carlos Oliveira.
0: Comissões.

0: Relatório de comissão externa sobre feminicídios no Rio Grande do Sul, aprovado neste primeiro semestre, propõe diversas medidas para combater o problema. A repórter Daniele Lessa nos conta as medidas sugeridas.
1: O feriado de Páscoa do ano de 2025, com 12 assassinatos de mulheres, foi o motivo de criação da comissão externa sobre feminicídios no Rio Grande do Sul, que após realizar 43 reuniões e ouvir mais de 300 pessoas, aprovou seu relatório final com um diagnóstico da violência e com 95 propostas para o Estado e para uma política nacional de enfrentamento. A coordenadora da comissão, deputada Fernanda Melchiona, do PSOL Gaúcho, disse que o trabalho continua, agora levando as propostas a diferentes órgãos e cobrando medidas efetivas.
2: E a ideia não é um relatório final da comissão, é um relatório parcial para que a gente possa, até o ano de 2026, final do ano, a nossa comissão tem até janeiro de 2027, cobrar o que está sendo feito.
1: Entre as propostas estão o aumento da estrutura de atendimento à mulher, especialmente em pequenas cidades rurais e no litoral norte, que não conta com nenhuma delegacia da mulher, ampliar o alcance de ações que funcionam, como colocar tornozeleiras eletrônicas em agressores, garantir o aumento de recursos federais para o combate ao feminicídio nos estados, por meio de aprovação de projeto de lei, e também ações de educação e comunicação que possam alterar a cultura de violência.
3: Que esclareça, que enfrente, não apenas que anuncie tantos feminicídios. Não basta para nós apenas a contabilidade macabra e perversa. Nós queremos que se fale da vida dessa mulher, que se humanize, que se diga que ela era mãe, que se diga que ela era filha.
1: Em 2025, no Rio Grande do Sul, foram 80 feminicídios consumados e 264 tentativas. Da Rádio Câmara de Brasília, Daniele Lessa.
4: Justiça.
5: A Comissão de Relações Exteriores aprovou o projeto que restringe a prisão preventiva de policiais investigados por ações em serviço. A reportagem é de Luiz Cláudio Canuto.
6: A Comissão de Relações Exteriores e de Defesa Nacional da Câmara aprovou o projeto que restringe a prisão preventiva e medidas cautelares contra agentes de segurança investigados por atos praticados durante o serviço. O texto altera o Código de Processo Penal. Segundo o projeto, juízes só poderão determinar prisão preventiva ou medidas cautelares daqueles profissionais se houver demonstração inequívoca de que a conduta não ocorreu em legítima defesa ou no estrito cumprimento do dever legal. O autor da proposta, deputado Coronel Assis, afirmou que o objetivo é proteger quem atua em situações de alto risco. O relator, deputado General Girão, do PL do Rio Grande do Norte, recomendou a aprovação do texto. Na avaliação dele, a proposta não afrouxa o controle penal, mas exige uma motivação mais robusta para que não haja a prisão do policial.
7: Esse poder de polícia nunca foi tão desmoralizado no nosso país. Nós precisamos tratar com rigor a criminalidade. E é claro, e precisamos dar respaldo aos nossos policiais que combatem a criminalidade para que eles não sejam perseguidos. O que se vivencia hoje no Brasil é isso. Muitas decisões são tomadas derrumpante por magistrados, condenando policiais, às vezes até mesmo dentro da própria corporação, tirando da rua, proibindo promoções policiais. Policiais que foram envolvidos em algum tipo de atuação de enfrentamento ao crime, já considerados no carimbo na testa como sendo culpados. Não, não é assim que deve se tratar o policial. A gente tem que dar respaldo para que ele possa ter, sim, a autoridade de defender a sociedade.
6: A regra valeria para policiais, militares, policiais penais e, por sugestão do relator, também para os integrantes de polícias legislativas. Segundo o texto, para decretar a prisão, a autoridade judicial deve comprovar que o ato do agente não se enquadra em duas situações específicas: excludente de ilicitude prevista no Código Penal, como legítima defesa, e estrito cumprimento do dever legal. E também contexto de risco iminente ou ameaça grave à ordem pública ou à integridade física, inclusive de outra pessoa, em que o uso da força tenha sido necessário e proporcional. O projeto que restringe a prisão preventiva de agentes de segurança em serviço está na Comissão de Segurança Pública e Combate ao Crime Organizado. Em seguida, vai à Comissão de Constituição e Justiça antes de seguir para o plenário. Da Rádio Câmara de Brasília, Luiz Cláudio Canuto.
4: Trabalho.
0: Câmara debate proposta que garante a manutenção do auxílio alimentação durante as férias. O texto já está sendo analisado pelas comissões, como informa a repórter Sofia Peçanha.
4: A legislação trabalhista considera que o auxílio alimentação não integra a remuneração do empregado. E com isso, muitas empresas descontam o valor do vale quando o trabalhador sai de férias ou de licença, por exemplo. Esse entendimento, no entanto, pode mudar se avançar na Câmara dos Deputados o projeto sobre o assunto. O autor da proposta, o deputado Acácio Favacho, do MDB do Amapá, entende que quando a empresa concede o auxílio alimentação, o empregado passa a contar com o valor no orçamento, não sendo justo reduzi-lo em situações justificadas de ausência, como férias, uso de banco de horas, motivo de doença comprovada, acidente de trabalho, licença maternidade e licença paternidade. O projeto já foi aprovado pela Comissão de Trabalho, onde o relator, o deputado Ricardo Maia, do MDB da Bahia, reforçou que a alimentação é um direito social essencial à dignidade e ao bem-estar do trabalhador. Ele concordou que a manutenção do benefício em períodos justificados de ausência é uma forma de garantir segurança alimentar e proteção social.
8: A finalidade principal do auxílio alimentação é promover a segurança alimentar, um pilar que não pode ser removido justamente quando o trabalhador mais precisa da tranquilidade para o seu descanso e recuperação.
4: Segundo a proposta, a regra não vale para afastamentos com recebimento de benefício previdenciário, como nos casos de auxílio-doença pago pelo INSS. O projeto que proíbe o desconto do auxílio alimentação durante as férias e outras faltas justificadas será analisado agora pela Comissão de Constituição e Justiça. No entanto, o deputado Jorge Guitten, do Republicanos de Santa Catarina, apresentou um requerimento de redistribuição para que o texto também seja analisado pela Comissão de Finanças e Tributação. Esse pedido ainda aguarda a decisão da Câmara. Da Rádio Câmara de Brasília, Sofia Peçanha.
9: Votação.
5: Glauber Braga, do PSOL do Rio de Janeiro, reclama da demora do Senado para votar o fim da escala 6-1 já aprovado na Câmara. O parlamentar cobra que os senadores avancem na análise da matéria sem novos adiamentos.
0: Glauber Braga argumenta que o fim da escala 6-1 dará mais tempo de descanso e melhores condições de vida para os brasileiros. O parlamentar afirma que o modelo atual prejudica trabalhadores submetidos a jornadas exaustivas, especialmente em atividades de maior desgaste físico.
5: Termina agora o Jornal Câmara dos Deputados, produzido pela Rádio Câmara, com trabalhos técnicos de Wellington Teles e a apresentação de Val Monteiro e Luciana Vieira. Uma boa noite para você.
0: A Voz do Brasil volta na segunda-feira. Boa noite e bom fim de semana.
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1: Meia-noite e 4.

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1: Três e oito.

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3: Nota de falecimento, Virgínia Gomes da Costa, a irmã Celcina, os filhos Antônio, Maria, Miguel e Aparecido, genro, noras, netos e bisnetos, comunicam com pesar o falecimento de Virgínia Gomes da Costa. O corpo está sendo velado na residência do filho Aparecido, na Fazenda Serra, Baixa do Elias. E o sepultamento será neste sábado, às 8 horas da manhã, no cemitério de Santa Luzia. Os familiares enlutados agradecem a todos pelo ato de solidariedade cristã.
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0: Bom dia, bom dia, bom dia, meu povo! Louvado seja nosso Senhor Jesus Cristo e para sempre seja louvado. Bom dia para você que se liga na gente, você que tá em casa, no carro, no trabalho, onde quer que esteja ouvindo, claro, a nossa potente Educadora FM 100,7, Caetité, Bahia, Brasil. É o programa No Calor da Vaquejada, minha gente. É o programa No Calor da Vaquejada. E só tem moda boa, hein? Só moda boa do jeito que o povo gosta. Bom dia, bom dia. Bom dia, bom dia pra você que se liga na gente. Você tá ouvindo aí a nossa potente Educadora FM 100,7, Caetité, Bahia, Brasil. Por aqui, Paulão, locutor, o gigante das cavalgadas. Só moda boa do jeito que o povo gosta. E só tem gente boa ouvindo a gente aí, ó. Só tem gente boa ouvindo a gente aí. Bom dia, bom dia. Ó, pegando direito no pé do oito, minha gente. Alô, vaqueirama do meu sertão. Alô, senhores cavaleiros amazonas. A todas as comitivas também, grande abraço. Bom dia, bom dia. Aos amigos dos grupos de montaria, grande abraço. Bom dia, bom dia. Aos amigos carreiros de boi também, forte abraço, bom dia. Vamos pegando direito no pé do eito, só tem moda boa do jeito que o povo gosta. É a tradição, é a cultura do povo sertanejo. É a tradição, é a cultura do povo nordestino. É o programa No Calor da Vaquejada. As coisas simples e valiosas do nosso sertão. Bom dia, bom dia. E o zap zap vai bombando por aqui, ó. Só tem gente boa ouvindo a gente aí. 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Alô, meu povão, sertanejo apaixonado, bom dia, bom dia. Muita gente ouvindo a gente aí. Bom dia, meu povo. Ela que eu vou cavalo. 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Bora, bora! 6h04, 6h04, bom dia, bom dia. E o zap zap vai bombando por aqui, só tem gente boa ouvindo a gente aí, ó, só tem gente boa.
1: Bom dia, Paulão, que é o Marco de Jacaré, Paulão, passa a música pra nós, rapaz, sem parar, para de brigar com ela.
0: Valeu, Marcos de Jacaraci, bom dia, tem mais zap zap chegando, bom dia, bom dia.
2: Paulão, bom dia, Jezezão. Quero ouvir uma vaquejada aí no seu programa. Oferecer pra... Tem um amigo Edson aí na Lagoa de Dentro, na região Maniaçu.
0: Ô, Zezão!
2: Um amigo Otávio, na comunidade Juquim, região Maniaçu.
0: Beleza!
2: E pra todos que tiverem nesse momento.
0: Muito bem.
2: Obrigado na Educadora. Muito obrigado, Paulão. Fique com Deus. Deus abençoe você e todos
0: Amém,
2: nós.
0: Amém, meu amigão. Forte abraço. Muito obrigado. Você também. Que Deus abençoe todos nós. Bom dia, bom dia, bom dia.
3: Bom dia, meu amigo Paulão, como está você? Tudo bem? Aqui é meu, de onde vai Porão. Gostaria de mandar um alô para todas as pessoas do bairro das Baixinhas, de bem muito aqui, sendo sua esposa, Elia do Coqueirinho, Silvio do Bumba, para todo o pessoal da Cerquinha, para sair da Pedra Capô, Jardim do Sul, Poções, Japecanga, Umbuzeiro, Raiz, Caraíba, Jatobá, Limeira, enfim, toda a sintonia e todo o pessoal do Tamborim, município de Caetité. Tenha um ótimo sábado, Paulão, um bom final de semana, vamos pegar direito no pé de oito, Paulão, um abraço.
0: Valeu, miudinho, miudinho, gente boa lá de Caporã, vamos pegando direito no pé do oito, miudinho, meu amigo Marcão, gente boa, Marcão, e a Feira do Rolo, Marcão, forte abraço, bom dia, lá nas Braúnas, sai de Maniaçu, viu? Um abraço, Marcão, gente boa, forte abraço a você, nego velho. E pra toda a sua família também, bom dia, bom dia. 6h06, 6h06, minha gente, 6h06. O tempo vai passando, a gente vai falando, batendo papo com a turma aqui. Paulão, bom dia. Aqui é o Juarez do Pé do Morro, município de Tanque Novo. Passa a música pra nós de Sem Pareia, Paulão. Valeu, Juarez. Gente boa. Lá do Pé do Morro, região de Tanque Novo, tá ouvindo a gente. Bom dia, bom dia. Tem mais zap zap chegando por aqui. Paulão, bom dia. É, aqui é o Quito dos Morros. Mandou uma música pra nós aí. Aí um alô pro Marivaldo dos Morros também. Tá certo, forte abraço. É, tá lá ouvindo a gente. Bom dia, Paulão, Quito dos Morros. Manda um alô pra mim. Não perca seu programa. Valeu, Quito. Bom dia pra você aí que tá ouvindo a gente. Paulão, bom dia. Aqui é o Daniel da Fazenda Brejo Sujo. Quero ouvir a música do Arreio de Ouro. Tá certo, Daniel. Você falou, tá falado. Bom dia, bom dia. É o Zap Zap, vai bombando por aqui. Só gente.
4: Bom dia, Paulão. Aqui é Marli da Fazenda Jatobá. Estou na escuta desse maravilhoso programa.
0: Ô, minha amiga Marli.
4: Programa sensacional.
0: Maravilha.
4: E quero desejar a você e a todos da Educadora um excelente sábado.
0: Amém.
4: Um domingo cheio de bênção, proteção, saúde, paz, tudo de bom. Um grande abraço, fica com Deus, que Deus abençoe você, ilumine sempre.
0: Amém, amém, minha amiga. Forte abraço, minha amiga Marli, lá da Fazenda Jatobá, região de Santa Luzia. Bom dia pra você também, minha amiga. Que Deus abençoe, tá bom? Com muita saúde, muita paz, muita alegria, né? Um bom fim de semana, de muita prosperidade. 6:08, 6:08, zap zap vai bombando aqui, minha gente. O zap zap vai bombando. Paulão, bom dia. Já tô na escuta do programa aqui na Fazenda Lagedinho. Lagedinho lá na região. É região aí de Riacho de Santana. Tá certo então. Grande abraço, viu? Muito obrigado pela audiência. Tanta gente boa ouvindo a gente aí. Bom dia, bom dia. 6:08 agora, 6:08, zap zap vai bombando. Bom dia pra você que se liga na gente, ouvindo o programa No Calor da Vaquejada. Vamos tocar moda pro povo? Vamos tocar moda pro povo, que o povo gosta. Bom dia, bom dia. Aô, potência. Bom dia, meu povo. Com as bênçãos de Deus, com as graças divinas, com a proteção da padroeira do Brasil, Nossa Senhora da Conceição Aparecida.

0: criei.
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0: A escola coberta de tábua e a professorinha com quem estudei.
2: Alô, potência!
3: Essa é com todo carinho para meus grandes amigos vaqueiros do Parque Três Corações. Ventura, Moisés e Boinha.

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3: Convite missa de sétimo dia do falecimento de Silvano Ferreira dos Santos. Lembramos aqui do pai Fernando em memória. 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E desde já agradecem a todos que comparecerem a este ato.

0: E essa é Lúcia.
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3: Nota de falecimento, Virgínia Gomes da Costa. A irmã Celcina, os filhos Antônio, Maria, Miguel e Aparecido, genro, noras, netos e bisnetos, comunicam com pesar o falecimento de Virgínia Gomes da Costa. O corpo está sendo velado na residência do filho Aparecido, na Fazenda Serra, Baixa do Elias. E o sepultamento será neste sábado, às 8 horas da manhã, no cemitério de Santa Luzia. Os familiares enlutados agradecem a todos pelo ato de solidariedade cristã.
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0: Beleza, beleza. 6 horas e 34, 6 e 34, meu povo. Bom dia, bom dia, bom dia. Louvado seja nosso Senhor Jesus Cristo e para sempre seja louvado. Bom dia, com as bênçãos de Deus, com as graças divinas, com a proteção da padroeira do Brasil, Nossa Senhora da Conceição Aparecida. Bom dia, bom dia. Vamos que vamos nessa, meu povo. Alô, vaqueira, mano, meu sertão. Deixa eu mandar um forte abraço a toda a turma aí no Salão Benquisto. Meu amigo Edilson, forte abraço a você, meu irmão. Ô, seu Osvaldo, gente boa, grande abraço. Bom dia, seu Osvaldo. E a toda a turma do Salão Benquisto, bom dia, bom dia. Às 6h35, meu gente. 6 horas mais 35, zap zap vai bombando por aqui. Só gente boa ouvindo a gente aí, ó. Só tem gente boa ouvindo a gente aí. Bom dia, bom dia.
1: Só não passa uma música boa pra nós aí. Fazer com a música de Varela. Depois que minha esposa é essa, meu filho Samuel. Depois que tá nosso primeiro programa, tá bom. Fique com Deus.
0: Beleza, beleza.
1: Deus abençoe, nossa senhora aparece, que nos abençoe, nos proteja.
0: Beleza. Tá certo, minha amiga Zenilda, lá de Espinosa, Minas Gerais. Bom dia, tem mais zap zap chegando por aí? Tem mais zap zap chegando, bom dia, bom dia.
2: Bom dia, Palão, aqui quem tá falando é Nilva, que de manhã sua, esposa de Dé. Quero que você roda a música aí e oferecer pra todos os carreiros de

0: aqui da região de Maniaçu.
1: Opa, dia 4 tá chegando.
0: De hoje a 8 dias, a passeata de carro de boi de 10.
1: Amém.
0: Até mais, família.
1: Opa, tamo junto aí, tamo junto.
0: Está aqui com nós.
1: Com fé em Deus.
0: Alô, manda uma música aí, ofereço uma música para todos os carreiros aí da região aqui de Maniaçu, Elefante, Tamboril, Tabulejo, Junquinho, Braúna Grande, Vargem Grande, Das Covas, toda a região.
1: Tá certo, minha amiga.
0: Vamos ver pra oferecer pra eles.
1: Tá certo, muito obrigado pela audiência. Só gente boa ouvindo a gente aí. Bom dia, bom dia. 6 horas e 36 minutos. 6h36. É dia 4 agora, é de hoje a 8, né? Tem a grande carreata de carros de boi. É, o nosso amigo Dé de Lulu. Ô, nosso amigo Dé de Lulu. Aquele forte abraço. Bom dia, nós estamos chegando. Com fé em Deus, com as bênçãos de Deus, com as graças divinas e com a proteção da padroeira do Brasil, Nossa Senhora da Conceição Aparecida. Às 6h36. Paulão, bom dia. Aqui é o Newton Mototáxi de Caetité. Ótimo sabadão pra você. Tá certo, Newton? Grande abraço pra você, Newton. Grande abraço. Vamos que vamos nessa. Tem mais zap, zap chegando, tem mais zap, zap chegando.
2: Bom dia, Paulão, bom dia, bom dia. Aqui é Celso de Ribeirão Preto, Estado de São Paulo.
1: Ô, meu garoto.
2: Pai, dá um abraço, manda um abraço pra toda a minha família aí, do Sarapião, Juazeiro, Sumidor, meus primos, meu pai, minha mãe. Beleza. E Deus abençoe o seu dia de hoje e sempre.
1: Amém,
2: tô aqui,
1: meu irmão, amém.
2: No frio anguado.
1: Tava
2: garoando ontem, hoje já parou de garoar. Mas tá frio. Deus
1: tá
2: abençoe
1: frio.
2: O seu dia.
1: Amém,
2: toca
1: meu irmão.
2: Aí, vim, Paulão.
1: Valeu, meu garoto. Deus abençoe seu dia também. Bom dia pra você aí em São Paulo e pra sua família aqui na Bahia que tá ouvindo a gente, viu? 6h37. Bom dia, bom dia. Tem mais zap, zap chegando, tem mais zap, zap chegando. Minha gente, olha, está desaparecida, tá? Uma calopsita, tá? Desapareceu dia 22 de junho agora, lá na rua Joaquim Donato, no bairro Buenos Aires, tá? Se você, porventura, souber do paradeiro dessa calopsita, né? A dona está muito preocupada, é a família triste, porque é um animal de estimação, né? Inclusive, tem uma criança que é muito apegada, tem uma estimação muito grande com esse animal, com a calopsita, né? Então, se você souber do paradeiro, é uma calopsita de cor cinza, né? Uma calopsita de cor cinza. Se você souber aí do paradeiro dessa calopsita, entrar em contato através do 77-999-290871, tá bom? 77-999-290871, tá certo, minha gente? 6 horas e 38, agora 6h38, é o programa No Calor da Vaquejada e só tocando moda boa do jeito que o povo gosta. Bom dia, bom dia. Muito obrigado você que se liga na gente, ouvindo, claro, a nossa potente Educadora FM 100,7, Caetité, Bahia, Brasil. Eu nasci pra ser vaqueiro. Potência. Vamos que vamos nessa, minha gente. Vamos que vamos nessa, meu povo.
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0: às 6h39. Vamos tocar moda pro povo, que o povo gosta. Bom dia, bom dia.
1: O vaqueiro que se apresenta agora é o Vanderlande, esperado por Denis, sem pare, representando o Rancho do Cavalo na Bahia, o pipoço do Brasil.

0: Beleza, beleza. 6h54. Alô, você, alô, gente amiga. Bom dia, bom dia, bom dia, meu povão. Sertanejo apaixonado. É o programa do Calor da Vaquejada. Só tem moda boa, hein? Só moda boa do jeito que o povo gosta.
1: Quem gostou pode fazer barulho aí para nós.
0: Bom dia, bom dia. Potência, quem vos fala se apresenta. Sou doçura, sou pimenta, sou grosso, sou gentil. Sou trovão, sou tempestade, sou do campo, da cidade. Sou Paulão, locutor, o gigante do Brasil.
2: Paulão, locutor, o gigante das cavalgadas.
0: 6h55, bom dia pra você que se liga na gente. Você que tá em casa, no carro, no trabalho, tá ouvindo aí, né? O programa no Calor da Vaquejada, bom dia, zap, zap, vai bombando por aqui. O zap, zap, vai bombando por aqui, só gente boa ouvindo a gente. Paulão, bom dia. Já tô na escuta do programa. Manda uma moda boa pra nós aí. É o Zé Carlos Pintor. Tá certo, Zé Carlos. Forte abraço. Bom dia, bom dia. A Fernanda do bairro, a Fernanda do bairro Santo Antônio também tá ouvindo a gente. Grande abraço. Bom dia, bom dia, bom dia. É. A Jusilene. Ô, Jusilene. Bom dia, bom dia. Paulão, tô ouvindo o programa. O programa do Calor da Vaquejada aqui na Fazenda Lagedinho. Lagedinho, região de Riacho de Santana, né, gente? Forte abraço, bom dia, bom dia. Obrigado pela audiência aí, tá bom? Vocês que se ligam da gente. Às 6h55 agora, 6h55, tá bom? Já chegando o final do programa no Calor da Vaquejada. Muito obrigado pela sua audiência. É você que desde bem cedinho tem acompanhado aí só moda boa, do jeito que o povo gosta. E só tem gente boa também ouvindo a gente aí, né? Só gente boa ouvindo a gente aí. Bom dia, bom dia. Bom dia pra você em toda a região. Aos amigos de Gaporã, Riacho de Santana, turma de Matina, grande abraço, bom dia, bom dia. Aos amigos de Guanabi também, grande abraço, bom dia. Aos amigos de Pindaí, Urandi, ô Urandi, forte abraço, bom dia, bom dia. Aos amigos de Jacaraci, Licínio de Almeida, também tá ouvindo a gente, bom dia, bom dia. Aos amigos de Paramirim, grande abraço. Aos amigos da Terra da Vaquejada, Lagoa Real, terra boa, grande abraço, Lagoa Real, bom dia, bom dia. Aos amigos também de Rio do Antônio, Ibitira, Ibiaçu, Cacolé, ô Potência. Bom dia, meu povo. Vamos que vamos nessa. Com as bênçãos de Deus, com as graças divinas.
3: Denuncie quem maltratar um cavalo. 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
0: Só tem gente boa ouvindo a gente aí. Só gente boa ouvindo a gente aí. E falando em Caculé, deixa eu mandar um forte abraço aqui, né? A todos os amigos de Caculé, nós que temos audiência grande, inclusive muita gente participando aqui do nosso programa. Um grande abraço ao prefeito Pedro Dias, vice-prefeito Ilha, né? Lá em Caculé e toda a gestão aí que realizou um São João maravilhoso, né? Da melhor qualidade, né? E, claro, proporcionou grandes e bons momentos para todo o povo de Caculé, valorizando também os artistas locais. Isso é muito importante, né? Os artistas local, isso é muito importante, né? E aí, tá de parabéns, né? A gestão do prefeito Pedro Dias, vice-prefeito William e toda a gestão de trabalho aí de Caculé, que realizou uma festa maravilhosa, magnífica, né? Muito bem estruturada, proporcionando bons momentos a todo o povo de Caculé e a todas as pessoas da região que foram conferir, com certeza, o São João de Caculé. Festa bonita, festa boa, festa organizada, né? E com muita responsabilidade, que é o mais importante. Minha gente, forte abraço a todos, novo encontro com o programa No Calor da Vaquejada, no próximo sábado, se Deus quiser, com as bênçãos de Deus, com as graças divinas. O Elismar, lá da Parateca, município de Malhada, forte abraço, bom dia, bom dia. Ó, pegando direito no pé do ei. Valeu, meu povo, forte abraço, bom fim de semana, muita saúde, muita paz, muita alegria. Bom dia, bom dia. Vamos que vamos nessa. A minha amiga Lúcia, lá do Pirajá, também tá ouvindo a gente, né, Lúcia? Forte abraço, bom dia, bom dia.

0: 7 FM Educadora Santana de Caetité, prezados fiéis, irmãos e irmãs que se encontram aqui na Catedral de Senhora Santana, o nosso bom dia.
1: Bom dia.
0: Louvado seja nosso Senhor Jesus Cristo, para sempre seja louvado. Hoje, sábado, da 12ª semana do tempo comum, a Igreja faz memória a Santa Maria no sábado e São Cirilo de Alexandria. Nós temos aquelas intenções que estão no pensamento e no coração de cada um, dos que nos acompanham, que se fazem presentes aqui na catedral, mas também pedindo a Deus misericórdia pelas vítimas do terremoto na Venezuela. E a gente sabe que pela distância não podemos fazer muita coisa, mas podemos fazer muito se estivermos unidos em oração, pedindo a Deus que tenha compaixão e que também suscite mais pessoas, mais voluntários, para ajudar nos resgates daquelas pessoas que estão sofrendo embaixo dos escombros do terremoto. Também estamos rezando pelos aniversariantes João Márcio Castro Xavier e Maria Eduarda de Castro Xavier. Aniversário de casamento de Almir Francisco Xavier Guedes e Marinês e Clemência Carvalho Xavier, 40 anos de vida matrimonial, e também Rosana Gondim. Pelos nossos irmãos e irmãs falecidos, Péricles Antônio Pichimel, 1 ano, José Ribamar Gomes de Sá, Agenor Pichimel Rodrigues e falecidos da família, Dagoberto Silva Alves, falecido da família, Joana Pereira Costa, 4 meses, José Pedro Alves e Nilton Rubens Pichimel. Irmãos e irmãs, esta celebração é mais uma oportunidade de nos aproximarmos de Deus, cheios de amor e misericórdia. Ele não nos trata conforme exigem as nossas faltas, mas nos envolve com carinho e proteção. Celebremos, pois, com piedade, fé e devoção. Preside, Monsenhor Ademar. Iniciemos com o canto de entrada.

0: Salve, Santa Mãe, vós deste à luz o Rei, que governa o céu e a terra pelos séculos eternos. Em nome do Pai, e do Filho, e do Espírito Santo.
1: Amém.
0: A graça de nosso Senhor Jesus Cristo, o amor do Pai, e a comunhão do Espírito Santo estejam convosco.
2: Bendito seja Deus que nos reuniu no amor de Cristo.
0: A todos vocês, o meu fraternal bom dia.
2: Bom dia.
0: Sejam todos bem-vindos e bem-vindas à nossa celebração nesse sábado, 12ª semana do tempo comum. E a missa nós vamos celebrar em todas aquelas intenções que há pouco foram anunciadas pelo nosso comentarista. Eu quero lembrar a missa de aniversário de nascimento de João Márcio Castro Xavier, Maria Eduarda Castro Xavier, Rosana Gondim. E aniversário de casamento de Almir Francisco Xavier Guedes e Marinese Clemência Xavier Carvalho Xavier, 40 anos de vida matrimonial. E a missa do ano de falecimento de Péricles Antônio Pimentel. E os falecidos José Ribamar Gomes de Sá, Agenor Pichimel Rodrigues, Dagoberto Silva Alves, Joana Pereira Castro, José Pedro Alves, e Nilton Ribeiro Pichimel. E as intenções que vocês têm aí no coração. E agora, meus irmãos e minhas irmãs, para nós participarmos desta Eucaristia, nós devemos pedir perdão de nossos pecados. Todos nós somos pecadores. Precisamos do perdão de Deus. Então vamos pedir perdão de Deus de todos os nossos pecados para que nós possamos dignamente participar desta Eucaristia. Confessemos os nossos pecados.
3: Confesso a Deus Todo-Poderoso e a vós, irmãos e irmãs, que pequei muitas vezes por pensamentos, palavras, atos e omissões, por minha culpa, minha tão grande culpa, e peço à Virgem Maria, aos anjos e santos, e a vós, irmãos e irmãs, que rogueis por mim a Deus nosso Senhor.
0: Deus Todo-Poderoso, tenha compaixão de nós, perdoe os nossos pecados e nos conduza à vida eterna.
3: Amém.
0: Senhor, tende piedade de nós.
3: Senhor, tende piedade de nós.
0: Cristo, tende piedade de nós.
3: Cristo, tende piedade de nós.
0: Senhor, tende piedade de nós.
3: Senhor, tende piedade de nós.
0: Oremos. Senhor Deus, concedei aos vossos servos e servas a perfeita saúde de alma e do corpo, e pela gloriosa intercessão da bem-aventurada sempre Virgem Maria, livrai-nos das tristezas do tempo presente e conduzi-nos às alegrias eternas.

0: Senhor Jesus Cristo, vosso Filho, que é Deus, e convosco vive e reina na unidade do Espírito Santo por todos os séculos dos séculos.
1: Amém.
2: Amém.
3: Leitura do Livro das Lamentações. O Senhor destruiu sem piedade todos os campos de Jacó. Em sua ira deitou abaixo as fortificações da cidade de Judá. Lançou por terra, avitou a realeza de seus príncipes. Sentados no chão em silêncio, os anciãos da cidade de Sião espalharam cinza na cabeça, vestiram-se de saco. As jovens de Jerusalém inclinaram a cabeça para o chão. Meus olhos estão machucados de lágrimas, fervem minhas entranhas, derrama-se por terra o meu ferro, diante da arruinada cidade de meu povo, vendo desfalecerem tantas crianças pelas ruas da cidade. Elas pedem às mães o trigo e o vinho, onde estão? E vão caindo como derrubadas pela morte nas ruas da cidade, até espilharem no colo das mães. Com quem te posso comparar, ou quem te posso assemelhar, ó cidade de Jerusalém? A quem te igualarei para te consolar, ó cidade de Sião? Grande como o mar é tua aflição, quem poderá curar-te? Teus profetas te fizeram ver imagens falsas e insensatas, não puseram a descoberto a tua malícia, para tentar mudar a tua sorte. Ao contrário, deram-te oráculos mentirosos e atraentes. Grite o teu coração ao Senhor em favor dos muros da cidade de Sião. Deixa correr uma torrente de lágrimas de dia e de noite. Não te concedas repouso, não cesse de chorar as pupilas de teus olhos. Levanta-te, chora na calada da noite, no início das vigílias, derrama o teu coração como água diante do Senhor. Ergue as mãos para Ele pela vida de teus pequeninos, que desfalecem de fome em todas as encruzilhadas. Palavra do Senhor.
1: Graças a Deus.

Ó Senhor, por que razão nos rejeitastes para sempre, e vos irais contra as ovelhas do rebanho que guiais? Recordai-vos deste povo que outrora adquiristes, desta tribo que remistes para ser a vossa herança, e do monte de Sião que escolhestes por morada.

Dirigi-vos até lá para ver quanta ruína. No santuário, o inimigo destruiu todas as coisas, e rugindo como feras no local das grandes festas. Lá puseram suas bandeiras vossos ímpios inimigos.

Pareciam lenhadores derrubando uma floresta, ao quebrarem suas portas com martelos e com malhas. Ó Senhor, puseram fogo mesmo em vosso santuário, rebaixaram, profanaram o lugar onde habitais.

Recordai vossa aliança, à medida transbordou, porque nos antros desta terra só existe violência. Que não se escondam envergonhados o humilde e o pequeno, mas glorifiquem vosso nome o infeliz e o indigente.

0: O Senhor esteja convosco.
1: Ele está no meio de nós.
0: Proclamação do Evangelho de Jesus Cristo, anunciado por São Mateus.
1: Glória a vós, Senhor.
0: Naquele tempo, quando Jesus entrou em Cafarnaum, um oficial romano aproximou-se dele, suplicando: Senhor, o meu empregado está de cama lá em casa, sofrendo terrivelmente com uma paralisia. Jesus respondeu: vou curá-lo. O oficial disse: Senhor, eu não sou digno de que entres em minha casa. Dize uma só palavra e o meu empregado ficará curado, pois eu também sou subordinado e tenho soldados debaixo das minhas ordens. Eu digo a um, vai, e ele vai. E a outro, vem, e ele vem. E digo ao meu escravo, faz isto, e ele faz. Quando ouviu isso, Jesus ficou admirado e disse aos que o seguiam: em verdade eu vos digo, nunca encontrei em Israel alguém que tivesse tanta fé. E eu vos digo, muitos virão do Ocidente e do Oriente e se sentarão à mesa no reino dos céus, junto com Abraão, Isaac e Jacó, enquanto os herdeiros do reino serão jogados para fora nas trevas, onde haverá choro e ranger de dentes. Então Jesus disse ao oficial: vai, seja feito conforme a tua crente. E naquela mesma hora o empregado ficou curado. Entrando Jesus na casa de Pedro, viu a sogra dele deitada e com febre. Tocou-lhe a mão e a febre a deixou. Ela se levantou e pôs-se a servi-lo. Quando caiu a tarde, levaram Jesus muitas pessoas possuídas pelo demônio. Ele expulsou os espíritos com suas palavras e curou todos os doentes, para que se cumprisse o que foi dito pelo profeta Isaías: ele tomou as nossas dores e carregou as nossas enfermidades. Palavra da salvação.
1: Glória a vós, Senhor.
0: Pelas palavras do Santo Evangelho, sejam perdoados os nossos pecados. Meus queridos irmãos e irmãs presentes aqui na catedral, e também aqueles que nesse momento estão sintonizados com a nossa Rádio Educadora Santana FM. Como nós lembramos no início da missa, celebramos hoje a 12ª semana do tempo comum, e a missa Santa Maria no sábado, e memória de São Cirilo de Alexandria. acabamos de ouvir a proclamação do Evangelho da liturgia de hoje. Nós vimos aqui Jesus curando o empregado de um oficial romano e também curando a sogra de Pedro. Dois milagres. Então Jesus ia saindo de Jerusalém, de Cafarnaum, que era um povoado da Galileia, né? E veio ao encontro dele um oficial romano e expôs a Jesus o seu problema. Senhor, o meu empregado está gravemente enfermo, deitado, paralisado numa cama. Ele só expôs o problema. Ele não pediu, né? O oficial romano, ele estava ali a serviço do Império Romano. Ele era pagão. Portanto, não fazia parte do povo de Deus. E nós sabemos que o Império Romano, ele dominava Jerusalém, né? Jerusalém é como se fosse uma região assim, dominada pelos romanos. E Jesus poderia muito bem responder para ele: ué, você nunca me procurou, eu estou há muito tempo que eu estou aqui pregando, falando, e você nunca me aproximou, agora que você está precisando, é que você vem me procurar. Não, Jesus o acolheu. Simplesmente respondeu: eu vou curá-lo. E quando Jesus disse isso, ele teve uma humildade muito grande e disse: Senhor, eu não sou digno de que entres na minha casa, mas diz uma só palavra e o meu empregado será curado. Ele sabia que um judeu não entra na casa de um pagão. É proibido pela lei. Por isso ele se julgou indigno de Jesus entrar na sua casa. Por isso é que ele disse isso, né? Eu não sou digno de que entre na minha casa, mas diz uma só palavra e o meu empregado será curado. Eu tenho soldados à minha ordem. Se eu disser um vai ali, e ele vai. Se eu disser ao outro, vai ali, vem aqui, e ele vem. Se eu disser ao meu escravo, faz isso, e ele faz. E Jesus ficou impressionado com essas palavras do oficial, né? E exclamou: não encontrei em Israel ninguém que tenha tamanha fé. Veja bem, um oficial pagão, não era seguidor de Jesus, e Jesus fez essa observação: eu não encontrei em Israel ninguém que tenha tamanha fé como esse oficial romano. E Jesus então disse: bom, seja feita conforme a tua fé. E assim, imediatamente, o empregado ficou curado. Não precisou de Jesus ir na casa. Jesus não precisou ir, não viu nem a pessoa, de longe, só com a sua palavra, ele curou aquele empregado. E o outro milagre, que Jesus entrou na casa de Pedro e a sogra dele estava numa febre muito alta. ele não se aproximou dela, né? Aproximou-se dela e pegou ela pela mão e ela se levantou, ficou curada. Esse gesto assim de a pessoa estender a mão é sinal de acolhimento. Jesus acolheu, portanto, a sogra de Pedro e curou. E ela começou então a servir a Jesus. Então, o que nós aprendemos desse evangelho? Uma coisa nós aprendemos. É aquele oficial romano, ele pediu a Jesus, não foi para seu irmão, seu filho, sua filha, seu pai, sua mãe. Ele se preocupou com seu empregado, uma pessoa, portanto, que não era parente dele, não era nada dele, era simplesmente um empregado. E ele teve aquele cuidado, aquela preocupação de cuidar, cuidou do seu empregado. De modo que o Evangelho nos ensina também que nós devemos ter também muita atenção, muita consideração para aquelas pessoas que trabalham com a gente, aquelas pessoas que cuidam da gente, eles também merecem a nossa atenção e a nossa consideração. São pessoas, portanto, que cuidam de nós. Vamos agora ficar de pé e vamos agora apresentar as preces da comunidade.

0: A cada prece a resposta será: Senhor, fazei-nos fiéis à vossa palavra.
1: Senhor, fazei-nos fiéis à vossa palavra.
0: Para que a Igreja testemunhe a fé no poder da palavra de Cristo e a leve a todos os povos, rezemos ao Senhor.
1: Senhor, fazei-nos fiéis à vossa palavra.
0: Para que os doentes, os que sofrem e os que estão em situação de abandono encontrem cura, consolo e dignidade por meio da caridade cristã, rezemos ao Senhor.
1: Senhor, fazei-nos fiéis à vossa palavra.
0: Para que aprendamos a confiar plenamente em Jesus, certo de que sua palavra realiza o que promete, rezemos ao Senhor.
1: Senhor, fazei-nos fiéis à vossa palavra.
2: Atendei, Senhor, todas essas preces apresentadas pela Assembleia em voz alta e também aquelas preces que estão aí no silêncio do coração.

0: Orai, irmãos e irmãs, para que o meu e o vosso sacrifício seja aceito por Deus Pai Todo-Poderoso.
1: Receba, Senhor, por tuas mãos este sacrifício, para a glória do seu nome, para o nosso bem de toda a sua santa igreja.
0: Acolhei, Senhor, as oferendas do vosso povo, com a oblação desse sacrifício, para que, por intercessão da bem-aventurada Virgem Maria, Mãe do vosso Filho, todos sejam atendidos em suas preces e confirmados em suas súplicas, por Cristo nosso Senhor.
1: Amém.
0: O Senhor esteja convosco.
1: Ele está no meio de nós.
0: Corações ao alto.
1: O nosso coração está em Deus.
0: Demos graças ao Senhor, nosso Deus.
1: É nosso dever e nossa salvação.
0: Na verdade, é digno e justo. É nosso dever e salvação dar-vos graças sempre em todo lugar. Senhor Pai Santo, Deus Eterno e Todo-Poderoso, na veneração de Maria Sempre Virgem, louvar, bendizer, proclamar a vossa glória. Por obra do Espírito Santo, ela concebeu o vosso Filho unigênito e, sem perder a glória de sua virgindade, deu ao mundo a luz eterna, Jesus Cristo, Senhor nosso. Por ele vos louvam os anjos, vos adoram as dominações, tremem as potestades, os céus e as forças celestes, com os serafins unidos, vos celebro exultantes. Concedei também a nós associar os seus louvores, dizendo a uma só voz:
1: Santo, Santo, Santo, Senhor Deus do Universo, o céu e a terra proclamam a vossa glória. Hosana nas alturas, bendito que vem em nome do Senhor. Hosana nas alturas.
0: Na verdade, ó Pai, vós sois santo e fonte de toda santidade. Santificai, pois, esses dons, derramando sobre eles o vosso Espírito, a fim de que se torne para nós

0: corpo e o sangue de nosso Senhor Jesus Cristo.
1: Enviai o vosso Espírito Santo.
0: Estando para ser entregue e abraçando livremente a paixão, Jesus tomou o pão, pronunciou a bênção de ação de graças, partiu e o deu a seus discípulos, dizendo: tomai todos e comei, isto é o meu corpo, que será entregue por vós.

Do mesmo modo, no fim da ceia, Jesus tomou o cálice em suas mãos e, dando graças novamente, o entregou a seus discípulos, dizendo: tomai todos e bebei. Este é o cálice do meu sangue, o sangue da nova e eterna aliança, que será derramado por vós e por todos para remissão dos pecados. Fazer isto em memória de mim.

0: Mistério da fé e do amor.
1: Todas as vezes que comemos deste pão e bebemos deste cálice, anunciamos, Senhor, a vossa morte, enquanto esperamos a vossa vinda.
0: Celebrando, pois, o memorial da morte e ressurreição do vosso Filho, nós vos oferecemos, ó Pai, o pão da vida e o cálice da salvação, e vos agradecemos porque nos tornastes dignos de estar aqui na vossa presença e vos servir.
1: Aceitai, ó Senhor, a nossa oferta.
0: Suplicante vos pedimos que, participando do corpo e sangue de Cristo, sejamos reunidos pelo Espírito Santo num só corpo.
1: O Espírito nos una num só corpo.
0: Lembrai-vos, ó Pai, da vossa Igreja, que se faz presente pelo mundo inteiro, que ela cresça na caridade, em comunhão com o Papa Leão, com o nosso Bispo José Roberto, os bispos do mundo inteiro, os presbíteros, os diáconos e todos os ministros do vosso povo.
1: Lembrai-vos, ó Pai, da vossa Igreja.
0: Lembrai-vos dos vossos filhos e filhas. Um ano de falecimento, Péricles Antônio Pichimel. E os falecidos, José Ribamar Gomes de Sá, Agenor Pimentel Pichimel Rodrigues, Dagoberto Silva Alves, Joana Péricles Costa, José Pedro Alves, Newton Rubens Pichimel, que chamasse deste mundo a vossa presença, tendo sido sepultado com Cristo em sua morte no batismo, participe igualmente da sua ressurreição. Lembrai-vos também na vossa misericórdia dos outros, nossos irmãos e irmãs, que adormeceram na esperança da ressurreição, e de todos que partiram desta vida, acolhei junto a vós na luz da vossa face.
1: Concedei-lhes, ó Senhor, a luz eterna.
0: Enfim, nós vos pedimos, tende piedade de todos nós e dai-nos participar da vida eterna com a Virgem Maria, Mãe de Deus, São José, seu esposo, os apóstolos, Senhora Santana e São Joaquim, São Cirilo de Alexandria e todos os santos que neste mundo viveram na vossa amizade, a fim de vos louvarmos e glorificarmos por Jesus Cristo, vosso Filho. Por Cristo, com Cristo e em Cristo. A vós, Deus Pai Todo-Poderoso, na unidade do Espírito Santo, toda a honra e toda a glória por todos os séculos dos séculos.

0: Agora, como uma preparação para a Sagrada Comunhão, nós vamos rezar a oração que Jesus nos ensinou. Pai nosso que estás no céu,
1: santificado seja o vosso nome, venha a nós o vosso reino, seja feita a vossa vontade, assim na terra como no céu. O pão nosso de cada dia nos dai hoje, perdoai as nossas ofensas, assim como nós perdoamos a quem nos tem ofendido. Não nos deixeis cair em tentação, mas livrai-nos do mal.
0: Livrai de todos os males, ó Pai, e dai-nos hoje a vossa paz. Ajudados pela vossa misericórdia, sejamos sempre livres do pecado e protegidos de todos os perigos, enquanto aguardamos a feliz esperança e a vinda do nosso Salvador Jesus Cristo.
1: Vosso é o reino, o poder e a glória para sempre.
0: Senhor Jesus Cristo, disseste aos vossos apóstolos: eu vos deixo a paz, eu vos dou a minha paz. Não olheis os nossos pecados, mas a fé que anima a vossa igreja. Dá-lhe, segundo o vosso desejo, a paz e a unidade, vós que sois Deus com o Pai e o Espírito Santo.
1: Amém.
0: A paz do Senhor esteja sempre convosco.
1: O amor de Cristo nos uniu. Cordeiro de Deus, que tirais o pecado do mundo, tende piedade de nós. Cordeiro de Deus, que tirais o pecado do mundo, tende piedade de nós. Cordeiro de Deus, que tirais o pecado do mundo, dai-nos a paz.

0: Felizes os convidados para a ceia do Senhor. Eis o Cordeiro de Deus que tira o pecado do mundo.
1: Senhor, eu não sou digno de que entreis em minha morada, mas dizei uma palavra e serei salvo.

0: Feliz o ventre da Virgem Maria, que trouxe o Filho do Pai Eterno. Oremos, Senhor, ao receber os sacramentos celestes, pedimos vossa clemência, para que, alegrando-nos com a comemoração da bem-aventurada Virgem Maria, imitemos suas virtudes e colaboremos generosamente no mistério da nossa redenção, por Cristo nosso Senhor.
1: Amém. Hoje, logo mais às 16h30, ou seja, às 16h30 da tarde, celebração eucarística no abrigo. Lembramos que os bilhetes do show de prêmios em prol da festa da Senhora Santana estão sendo vendidos aí na porta de saída da catedral. Os interessados ou interessadas poderão comprar apenas R$10 e colaborar na festa de Senhora Santana.
0: Bem, nós estamos agora no final da nossa celebração neste sábado, que nós celebramos a missa de Santa Maria no sábado e a memória de São Cirilo de Alexandria. A missa foi celebrada em todas essas intenções que foram anunciadas. E a nossa solidariedade com os nossos irmãos que hoje estão rezando pelos seus entes queridos falecidos. Que Deus aumente a fé de vocês na certeza da vida eterna e da ressurreição dos mortos. Aos nossos irmãos falecidos, que Deus os receba lá no seu reino eterno. Descanso eterno e dá-lhe, Senhor, e a luz perpétua ilumina. E nós temos aqui o aniversário de casamento, aniversário de nascimento de João Márcio Castro Xavier, Maria Eduarda Castro Xavier e Rosana Gontim. Não sei se estão aqui presentes ou que estão acompanhando pela rádio. E temos o aniversário de casamento de Almi Francisco Xavier Guedes e Marinense Clemência Carvalho Xavier, 40 anos de vida matrimonial. Está aqui presente? Então, põe o nome. Muito bem. 40 anos de vida matrimonial. Muito bem. Como é o nome da senhora?
2: Marinese.
0: Marinese. E o seu nome?
3: Almi.
0: Almi. Então hoje vocês estão completando 40 anos de vida matrimonial. Onde foi o casamento? Aqui na catedral. E quem fez, quem presidiu o casamento?
2: Dom Homero.
0: Dom Homero. Muito bem. E quantos filhos? Quantos filhos?
3: Três filhos.
0: Três filhos. Todos vivos. Graças a Deus, né? Então,
4: são irmãos, estão fazendo aniversário hoje.
0: Tá bom. Tá bom. Tá bom. Pois é. Então, se vocês estão aqui agradecendo a Deus 40 anos de casamento, é porque vocês estão felizes, não é?
3: Graças a Deus, somos sim.
0: Se não tivesse feliz, vocês não estariam agradecendo, é claro, né? Mas é que Deus nosso Senhor dê a graça de um amor de vocês, cresça cada vez mais. Que vocês continuem dando esse belo exemplo de amor e de fidelidade. Vocês foram fiéis ao compromisso que vocês assumiram no dia do casamento, né? Prometer um ao outro por amor e fidelidade por toda a vida. E vocês têm cumprido esse compromisso, não é isso?
3: É, meu senhor.
0: E vocês têm alguma coisa para dizer? Quer dizer alguma coisa? Agradecer alguma coisa?
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0: 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E com o metrô praticamente dentro dela, tá bem arrumada, né? Facilita demais nossa vida. Principalmente a gente que vem do interior.
1: É a rodoviária da Bahia pros baianos.
2: A vida de Pedro mudou com a nova rodoviária da Bahia em Salvador, que será interligada com o VLT da capital e também com o metrô, que vai chegar até o Campo Grande para melhorar a vida.

vitimista de sétimo dia do falecimento de Silvano Ferreira dos Santos. Lembramos aqui do pai Fernando em memória, a mãe Maria Lúcia, os filhos Caio e Gael, os irmãos Manuel Aparecido, Valdeci, Lucimar, Andréia, Sandro Marcos, Edilson, Simone, Luciene, Natália, Ravena e demais familiares. Convidam a todos para participarem da missa de sétimo dia do falecimento de Silvano Ferreira dos Santos, a ser celebrada neste domingo às 7h na Catedral Senhora Santana. E desde já agradecem a todos que comparecerem a este

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0: Uma realização da Prefeitura de Caetité, gestão Prefeito Valtesse e Vice Valmic, pra seguir avançando. Na produção e apresentação da Direcom, Diretoria de Comunicação e Eventos, e esse seu humilde amigo que vos fala todos os sábados, das 8 às 9 da manhã aqui na Rádio Educadora, William Silva, e eu serei a sua companhia até às 9 nesse friozinho. Olha, gente, eu vou falar uma coisa pra você, viu? Esse friozinho tá daquele jeito, é o frio de Santana que a gente tava esperando, viu? É o frio que anuncia a festa de Santana e a previsão é de muito frio para os próximos dias aqui em Caetité, de acordo com a previsão do tempo, né? Para hoje, a expectativa é de que a temperatura alcance aí a mínima de 17 e a máxima de 24 graus, sem previsão de chuva. Para o domingo, também, a previsão é de temperatura ainda menor, de chegarmos aos 16 e a máxima em torno dos 24. E já para a próxima segunda-feira, dia 29, a temperatura se repete e nesse momento, de acordo com os termômetros, nesse momento está 17 graus em Caetité. 8:10, 8:10, inclusive a gente fala, né, desse friozinho e também a previsão para o 2 de julho e o 1º e o 2 de julho, né, é de muito frio e a gente já começa a nossa programação. Daqui a pouquinho nós teremos uma entrevista com Edmilson Brito, da CECELT, gerente de cultura da CECELT, também com a professora Fernanda Oliveira, ambos estão inseridos aí na organização do 2 de julho. E já quero aproveitar aqui para adiantar uma fala que eles vão trazer aqui dentro da entrevista, daqui a pouquinho, sobre a levada da cabocla, tá, gente? Semana passada eu falei aqui bastante, vou tornar a falar e também durante os blocos comerciais da Rádio Educadora, a prefeitura tem enfatizado bastante. Dia 1º de julho, 18 horas pontualmente, a cabocla sairá de frente ao CETEP e começará o seu percurso, o seu desfile, o seu cortejo pelas ruas, já pelas tradicionais ruas de Caetité. Então a gente vem trazendo esse recado, leve para quem está escutando, bote aí no grupo da sua família, bote aí no grupo que você participa, que a levada da cabocla, que é o primeiro momento desse 2 de julho, sairá pontualmente às 18 horas de frente ao CETEP. Pontualmente, quando a gente fala pontualmente, deu 18 horas no relógio, a gente vai estar saindo, né? Foi um pedido para que houvesse essa pontualidade e da mesma forma, no dia 2, a gente já aproveita e reitera que estaremos saindo também de frente ao CETEP às 8 horas da manhã, tá, gente? Porque o tempo tá frio, as pessoas querem aproveitar, querem ficar no desfile, mas a gente sabe que com esse tempo, né, que Caetité vive as quatro estações em um único dia, então a gente tem aquela previsão de início de dia frio, mas com o passar das horas, chegar mais ali perto do meio-dia, das 11 do meio-dia, o tempo vai esquentando e às vezes as pessoas se cansam, né, até de esperar. Então a gente faz esse pedido, a gente faz esse apelo para que as pessoas que vão participar, sobretudo, possam estar adiantados na sua hora para que a gente saia dentro do horário certinho, beleza? 8:12, 8:12 aqui na Rádio Educadora. Daqui a pouquinho, como eu anunciei, daqui a pouquinho teremos a entrevista com a professora Fernanda Oliveira e também com o nosso amigo Edmilson, que vai trazer aí informações sobre o 2 de julho, sobre essa festa que é gigante, sobre essa festa que é tão aguardado por todos, tá? Deixa eu só trazer apenas aqui alguns comunicados que tá acontecendo na manhã de hoje, ali na Praça da Juventude, tá acontecendo desde ontem e hoje é o último momento do curso de preparação para cavalos marchadores. Tá acontecendo lá na Praça da Juventude agora pela manhã. Ontem pela manhã nós tivemos a aula prática lá na Casa Anísio Teixeira, à tarde tivemos aula teórica de manhã, À tarde tivemos a prática, que foi no Aras da Marca, que a gente agradece, inclusive, essa parceria. E hoje acontece na Praça da Juventude. Se você não conseguiu pegar, né, as aulas ontem, a teórica também que aconteceu ontem, dá tempo você ir participar. William, precisa fazer a inscrição? Não, é só chegar junto, participar das aulas. Mas lembrando que tem que levar a sua montaria, tá? Lembrando que tem que levar a sua montaria. Quem vai participar da parte prática tem que levar a montaria. O William não tem montaria, mas gostaria de participar. Tranquilo, é só chegar lá, sentar e assistir as aulas. Beleza? Que tá transcorrendo assim de forma maravilhosa, tá bom? Então, a gente deixa esse recado. Quer participar? Só chegar, porém, a aula hoje pela manhã só vai até o meio-dia. Isso mesmo, a aula hoje só vai até o meio-dia. Então, tá rolando esse curso. Amanhã teremos a Copa de Marcha. Você pode pesquisar na internet, Assis Assessoria, para você que vai fazer a sua inscrição. William, não tenho muita intimidade com internet, não. Não consigo fazer a minha inscrição. O pessoal vai estar fazendo a inscrição da Copa de Marcha amanhã, domingo, até às 8h30 da manhã. Porque a partir desse horário, nós teremos a tradicional Corrida de Argolinha. E logo depois da Corrida de Argolinha, teremos aí a Copa de Marcha lá no Campo das Cobras, às 8h30, a Corrida de Argolim, logo após a Copa de Marcha, lá na Praça da Juventude, beleza? Então, se você ainda não fez a sua inscrição, vai disputar prêmios, né, no Campeão dos Campeões, a categoria Campeão dos Campeões, será de R$6.000. Lembrando que todas as inscrições, tudo que for feito de inscrição, será destinado a toda a premiação, beleza? Então, ó, fica esse recado. Bom, pra gente finalizar aqui a nossa primeira parte, né, que a gente sempre traz esses avisos, quero parabenizar a todas as equipes do futsal futsal feminino. Tivemos a final na última quinta-feira, foi um momento ali importante, né, para as mulheres que fazem do futsal o seu estilo de vida, que fazem o seu trabalho no esporte importantíssimo. Tivemos ali como vencedor, né, da partida, vencedor dessa final, a equipe do Lazio, ficando em primeiro lugar, Atlético DN vice-campeão, e terceiro lugar, Caeté Esporte Clube, que inclusive foi o destaque da noite, né? Com vários destaques para jogadoras, artilheiras, goleiras, pontuação de gols, né? Enfim, então foi um momento muito importante, marcante, e se Deus quiser, 2027, a gente volta com mais um campeonato caetetense de futsal, vendo as nossas jogadoras caetetenses brilhando na quadra. Muito bem, conforme anunciei aqui no iniciozinho do programa, a nossa entrevista hoje é falar sobre o 2 de julho, que acontece na próxima quarta e quinta-feira. Já tá pertinho dessa data que é tão aguardada por muitos caetetenses e por pessoas da região. Caeté é uma das três cidades da Bahia que comemoram o 2 de julho. E para falar sobre o tema desse ano e essa organização, Caeté, terra que celebra a liberdade, estamos recebendo nos nossos estúdios a professora Fernanda Oliveira, uma das organizadoras que está à frente desse importante trabalho, né? Ela que é educadora, mas que também desenvolve um papel importantíssimo dentro dessa organização do 2 de julho. Professora Fernanda, seja bem-vinda mais uma vez ao nosso programa. Bom dia.
2: Bom dia, William. Bom dia, Edmilson. Bom dia a todos os ouvintes da Rádio Educadora. Que prazer estar aqui mais uma vez para falarmos, né, sobre o assunto. Isso. Que é muito caro para nós, claro. Para nós caetetenses, inclusive. Isso. Enfim, vamos lá.
0: Vamos lá. Edmilson, seja bem-vindo mais uma vez ao nosso programa. Muito bom dia. Fique à vontade.
3: Bom dia, William. Bom dia, Fernanda. Bom dia, Rádio Ouvintes. Estamos aqui novamente.
0: Isso, é isso mesmo.
3: Falando dessa temática que representa muito, né, esse imenso território
0: isso.
3: de Caetité. E haja vista, né, Fernanda e William e Rádio Ouvintes, que a gente está falando de uma festa que Caetité realiza, mas é uma festa da região, isso, né? Sai exatamente. Do território. Olha o tamanho da responsabilidade nas nossas costas.
0: Tá certo, Edmilson. Edmilson, ele é gerente de patrimônio e de cultura e turismo. E cultura e turismo de Caetité. Muito bem. Fernanda, um pouquinho desse tema que está sendo executado e para muita gente que pensa, né? O tema foi pensado há um mês, colocado em prática, mas não é assim. Caetité é terra que celebra a liberdade. Eu queria que você falasse um pouquinho dessa trajetória até chegar a esse tema e como ele é trabalhado, não só na festa do 2 de julho, mas também junto aos alunos da rede municipal de ensino.
2: Então, William, é um longo processo.
0: Eu imagino.
2: A gente estava lembrando esses dias, né, de como se deu a escolha desse tema, como é que aconteceu.
0: Sim.
2: E aí a gente volta ao lançamento da revista do ano passado. Olha só onde é que tá isso. O ano passado, dia 30 de junho do ano passado, nós lançamos a revista. E aí algumas pessoas, alguns historiadores e pesquisadores, né, chamavam a nossa atenção que Caetité celebrava essa festa há 200 anos.
0: 200 anos.
2: E aí a gente ficou com aquilo na cabeça. Nossa, é uma data muito simbólica, 200 anos celebrando essa festa. E aí a gente foi investigar mais sobre o tema. E para nós historiadores, a comprovação documental é muito importante, sim, né? Ela que nos dá base e sustentação para que a gente fale sobre determinado tema.
0: Justo.
2: E nós não encontramos exatamente documentação que falasse sobre esses 200 anos de festa. A gente tem uma tradição oral, a gente tem uma tradição memorial que fala sobre uma festa mais do que centenária aqui no território, né? E a gente foi buscar também o arquivo público, encontramos documentos lá, inclusive reportagens do jornal Apenas, maravilhosas.
0: Que beleza.
2: Que falavam sobre uma festa de 2 de julho que vai muito além do que a gente celebra
0: hoje.
2: Olha
0: que beleza.
2: Isso há mais de 100 anos atrás.
0: Sim.
2: Então, a gente não encontrou naquele momento documentação que comprovasse esses 200 anos. Mas a gente ainda ficou com aquela questão, né, de que esta terra, este lugar, celebra o 2 de julho há muito tempo. Então, a gente não colocou os 200 anos, mas a gente ficou com a temática de Caetité, terra que celebra a liberdade. Fazendo uma referência aos nossos antepassados, vamos dizer, e uma festa mais do que centenária, que já acontece nesse nosso território, né? E assim, isso é muito caro para nós, porque é uma particularidade nossa,
0: sim,
2: né? Então a gente começou o trabalho. Olha onde, o
0: ano passado,
2: a gente desenvolveu todo o projeto, fez toda a parte de pesquisa, e aí a gente apresenta o projeto, né, à Secretaria de Educação. E aí as diretorias se reúnem e falam, não, é possível, é viável, vamos trabalhar em cima dele? Vamos. Então, esse projeto já estava prontinho e começou a ser desenvolvido ainda na pré-jornada deste ano.
0: Ó, para você ver o tamanho da organização do 2 de julho.
2: Exatamente, no mês de janeiro. E aí, em seguida, as diretores, né, o corpo gestor das escolas leva o tema aos professores na jornada pedagógica. E aí, da jornada pedagógica até agora, uma série de atividades é desenvolvida, né, porque para nós o 2 de julho é mais do que um desfile cívico, é uma data comemorativa, é uma data histórica, faz parte da nossa identidade, representa o nosso território e isso está extremamente ligado às habilidades que a gente tem a ser desenvolvidas na BNCC, que é o documento, né, que rege todas as habilidades e competências.
0: Perfeito.
2: Da educação básica. Então, de lá para cá, o que acontece? O NEAF faz formação primeiro com os formadores, esses formadores multiplicam com os professores. Ao mesmo tempo, a gente lança um edital do concurso artístico literário.
0: Isso, ponto importante.
2: E esse edital vai para as escolas, os professores trabalham com seus alunos e o resultado desse concurso vamos dizer, lançado, né, para ser avaliado por uma comissão. E desse resultado ou das avaliações desse concurso, a gente tira, né? Não diria os melhores, mas a gente seleciona alguns para fazer parte de uma outra etapa do projeto, que é a revista do 2 de julho. Então, a gente tem aí uma série de atividades envolvidas pela educação, né?
0: Sim.
2: Que começa aí pela formação dos professores. Esse tema chega às sequências didáticas, né, que são desenvolvidas lá pelo NEAF, chega às escolas, que passa pelos professores e chega aos alunos. Em concomitância com isso, a gente ainda faz várias oficinas nas escolas, porque para a gente É uma festa de cavalo? É, também. Mas não é somente. A gente está falando de uma coisa muito maior. E aí a gente sempre comenta com os grupos de montaria, né? O que faz o 2 de julho de Caeté ser o 2 de julho de Caeté é exatamente essa junção de elementos. Então não é só uma festa de cavalo e também não é só um desfile cívico. A composição da festa do 2 de julho é que traz a particularidade que a gente tem aqui e que é só aqui. A gente fala a festa do 2 de julho de Caetité, como a de Caetité, só a de Caetité.
0: Só Caetité tem.
2: E por esse motivo, porque a junção de todos esses elementos, uhum, né, que compõem aí o projeto todo do 2 de julho, e aí a gente tem, né, os, vamos dizer assim, a parte mais lúdica, mais popular, mais cultural, que entra sob a responsabilidade da Secretaria de Cultura. E as outras secretarias também abraçam a causa, perfeito, cada uma com seu papel, desempenhando o seu papel, para a gente fazer essa linda festa. Então, não é uma festa pensada em um mês. Definitivamente, é uma festa pensada dentro de um ano.
0: É, eu faço até a semelhança, Fernanda e Edmilson, com a escola de samba. A escola de samba já tem ali, terminou ali o desfile na Sapucaí, na terça-feira, como é o caso do Rio, na segunda, como é o caso de São Paulo, mas eles fazem um pequeno hiato e aí já vão pensar no tema do ano que vem.
2: Exatamente.
0: Então, é um trabalho que é, e você tá explicando pra gente, Fernanda, e às vezes as pessoas, quem tá de fora, acha que é só, chegou ali no início do mês de maio ou no meado do mês de maio, vão pensar o tema, vão partir pra rua, vão fazer o desfile, vão botar as banderolas, primeiro e dois, acontece que já é tradicional e não é bem assim, não é?
2: De forma alguma, muito pelo contrário. É uma por ser uma festa muito complexa, né?
0: Justo, o nome é justamente isso.
2: Não é trabalho, porque é uma coisa prazerosa pra
0: claro,
2: gente fazer.
0: Claro, claro.
2: Há quem não goste, mas eu particularmente gosto. É uma festa complexa e acaba que envolvendo muitas pessoas. Quando a gente vai organizar, né, toda, uhum, a parte de logística e tal, que a gente vai pensar na alimentação, quantas pessoas a gente tem para recepcionar, e a gente para e olha e a gente vê. Para participar somente do desfile cívico, a gente tem uma média de quase 1000 pessoas.
0: Então, só o desfile cívico.
2: Só o desfile cívico, entre os nossos alunos, entre os convidados que vêm de fora, os grupos, né, que participam com a gente, que vêm de outros lugares, e a gente organiza toda a logística, desde o transporte até o café da manhã para receber, a água durante o percurso, o almoço antes de voltar. Agora imagina essa logística. Então, não é uma coisa simples, não é uma coisa muito pequena, vamos dizer assim.
0: Exatamente. Edmilson, e já aproveitando aqui esse gancho da professora Fernanda, você que é uma das pessoas que está na organização, mas é praticamente uma operação de guerra, né? Você ter uma festa desse tamanho, como Fernanda falou, tem a parte da Secretaria de Educação, mas também vem a parte que envolve a Secretaria de Cultura, né? Uhum. E que é uma organização que já vem sendo pensada também há muito tempo.
3: Exatamente, William. Reforçando a festa 2 de julho, o tamanho da festa, né? E a qualidade que ela tem e o que a sociedade espera dela, né?
0: Exatamente.
3: É uma cobrança muito grande e a gente faz, a gente não teme, a gente faz com prazer,
0: é isso,
3: né?
0: Mesmo, Edmilson.
3: Mesmo a gente sabe assim que nessa luta a gente ainda recebe umas pinceladas de críticas, né? Uns tapinha amigo daqui e dali, mas a gente tem um propósito, né? De levar o melhor para as ruas, né? E com responsabilidade, com pesquisa, como Fernanda colocou muito bem, né? Cada quadro daquele que vai para a rua, né? A temática, tudo é pensado dentro de uma conjuntura, né? Que tem um propósito. Então, não foi nada aleatório, né? Tudo que está ali dentro do cortejo, da parte cívica, cada carro daquele, não é que a gente achou um carro bonito, achou uma imagem bonita, justo, e vamos colocar ali.
0: Isso.
3: Tudo ali está dialogando com a temática. E a preocupação nossa, principalmente quando a gente buscou também, nessa questão da responsabilidade de estar trabalhando diretamente com os grupos de montaria, não é no sentido de competição ou algo assim diferenciado, mas muito pelo contrário, cai, né, até nessa junção com a educação, como Fernanda botou muito bem. A festa 2 de julho é uma.
0: Exatamente.
3: Os grupos de montaria e a parte cívica.
0: Perfeito.
3: Tirar um desses dois é você separar um corpo, né? Esse
0: Exato.
3: Corpo não vai funcionar. E aí a nossa preocupação, e que tá tendo, a gente está vendo que está tendo um resultado bom, que a gente vê cada ano um novo grupo aderindo às temáticas, trabalhando as temáticas dentro do grupo, né? Então a gente também já começa a educação, nem fala educação, acabou hoje, amanhã já está na
0: tá
3: luta.
0: Amanhã fazendo tudo de novo.
3: Mas essa organização também, William, seria muito fácil para a cultura, e às vezes a sociedade compreende assim, que a parte da cultura é qual é a banda.
0: Resume aí isso aí.
3: Que vai botar ali no dia primeiro, seria ótimo para a gente. A banda é essa, no dia primeiro...
0: Botou o palco, botou o som para a gente dançar.
3: Não, a gente também, a partir ali de abril, a gente já está com as primeiras reuniões com os grupos de montaria, enfrentando ali para fazer uma avaliação do ano passado, né? Vendo assim as exigências, chegando ali também, pautando ali naquela reunião, e diga de passagem, mais uma vez, firmar aqui, gente, a gestão pública, ela não toma nenhuma decisão e ela não arbitra em nada.
0: Perfeito.
3: Com relação aos grupos de montaria.
0: Isso.
3: Todas as decisões que a gente executa é tirada dentro da reunião com os grupos de montaria, né? Então, a gestão fez isso, a gestão tirou isso, a gestão quer impor isso. Não, a gestão executa as ações que foram construídas nas reuniões com os grupos de montaria. Por isso que a gente tem essa reunião, né? Então, estou trazendo esse esclarecimento, porque sempre ocorre por fora de que a gestão não quer carro de boi. Não foi a gestão que determinou a não participação de carro de boi com os grupos de montaria. Foi na reunião com os grupos de montaria que eles pontuaram essa questão, né? Então, estou dizendo isso porque rola, assim, a fala aos gritos na rua. E a gente aqui da gestão, né, Fernanda, e o William também, que faz parte dessa gestão, a gente está aqui para construir o melhor. E por isso que a gente faz esse diálogo, a construção é democrática, e o que vem de lá a gente executa, porque como é uma festa participativa, é uma festa que representa a memória e a identidade cultural, a gente ouve, né, analisa, busca também constituir as possibilidades ou não daqui, e executa de forma participativa. Não é à toa que no dia 2, né, por mais que tenha esses conflitos, né,

0: Sim, sai, não é simplesmente botar cavalo na rua, mas ela tem um propósito. E também de começar a acender, despertar aquela nacionalidade individual do caetiteense com 2 de julho, né? Que a gente vê que no primeiro ensaio o pessoal, nossa, já começa a ir pra rua, vai pra praça, fica ali na frente do cemitério. Exatamente. Esperando o ensaio. Aí você vê a animação das pessoas e Exatamente. Começar a ouvir o hino. As pessoas mudam o semblante das pessoas, né? Então é um momento que a gente começa, digamos assim, as novenas do 2 de julho. É um ensaio, né?
1: É isso
0: mesmo. E a gente vai aumentando aí, como você acabou de falar, né? E tem vários momentos, né? Tanto da parte da educação, da parte cívica que trabalha dentro das escolas. Mas, por outro lado, o pessoal também dos grupos de montaria está sendo contemplado com os ensaios, com a Copa de Marcha, com essa aula aí, né, com especialista. Então, a prefeitura busca atender todos os públicos nessa festividade de 2 de julho.
1: Muito bem. Para você que ligou o rádio agora, estamos conversando com o gerente de Cultura e Turismo de Caetité, da CECELT, Edmilson Brito, e com a professora doutora Fernanda Oliveira, que inclusive, à época, me corrija se eu estiver errado, eu fiz uma entrevista com você sobre a sua tese de doutorado, que foi justamente sobre o 2 de julho. Não foi, não? Então eu tô pensando errado. Então eu errado. Há muito tempo, hoje eu fiz a entrevista, inclusive você falou muito bem sobre o 2 de julho naquela época, sim, né? E trazendo, né, essas nuances, que inclusive é uma coisa que eu falo sempre aqui no programa, é que graças a estudos como o seu, como o do professor Zezito, nós temos a dimensão da participação de Caetité dentro do contexto histórico do 2 de julho, né? Sim. Essa participação, que até outro dia a gente tinha que Caetité só foi levar alimentos, levar pólvora, farinha, carne, e a gente, e vocês descobriram, né, que Caetité, houveram caetitenses que pegaram armas, né? Que mais ou menos isso, né? Mas Caetité teve uma participação extremamente importante nesse processo do 2 de julho, e que a gente não tem essa celebração à toa, né, Fernanda?
2: Ah, com certeza, William. A gente, você sabe do ditado, né? Que procura, acha.
1: Exato.
2: Então a gente vai procurando as coisas, a gente vai tentando, né, se informar nas coisas, vai buscando argumentos, vai buscando documentação comprobatória dessas coisas todas, e a gente vai achando. Então, há algum tempo, eu não escrevi até de doutorado sobre isso, mas há algum tempo eu venho pesquisando sobre isso, porque é um assunto que muito me interessa do ponto de vista de ser uma caetitaense e de celebrar essa festa, né? De ver a celebração dessa festa desde pequena. E aí a gente foi descobrindo elementos que dão conta dessa atuação de Caetité no processo de independência. Então, não é à toa, de fato, que Caetité celebra, né? Há muito tempo atrás, lá naquele processo mesmo do 823, né, já haviam caetitenses mobilizados apoiando a causa, participando politicamente e ativamente daquela causa que se iniciou na capital, mas que tomou conta do Recôncavo. Isso. E que se espalhou por toda a Bahia. Né? A gente vê, por exemplo, grupos que participaram daquele movimento vindos de vários lugares da Bahia. Não foi só, por exemplo, do Recôncavo, mas a gente vê uma participação interessante e esse movimento tomou uma proporção tão grande que levou, né, à vitória, com certeza. Então, por isso a gente fala tanto que esse assunto é tão caro para nós.
1: Perfeito.
2: Porque nos representa, porque faz parte da nossa história. E porque, mais do que tudo isso, né, celebrar esse movimento, essa data, nos dias de hoje, é fazer com que a memória permaneça viva.
1: Perfeito.
2: A gente sempre fala que a memória, ela não é do passado, ela é do presente. Então, toda vez que a gente celebra a liberdade em Caetité, a gente está rememorando aqueles tantos que participaram daquele movimento, mas a gente traz aquele movimento para o nosso presente. E a partir daqui, o que queremos construir? Tanto que quando a gente faz os convites, né, para os pesquisadores escreverem textos para a revista, a gente parte desses dois princípios, falar também sobre a história, e alguns pesquisadores já trazem essas questões para o presente, falam do hoje, né? Maravilha. Por exemplo, tem um texto lindo na revista desse ano, que a gente vai lançar no dia 30.
1: Dia 30, isso.
2: Exatamente.
1: Isso.
2: Que fala assim, faz uma comparação, não uma comparação, mas chama a atenção para a Maria Filipa aquela Maria Felipa que

0: né? Esteve presente lá naquele momento de conflito do 823. Mas para hoje também, quem são as Marias Filipas de hoje?
1: Perfeito.
0: Quem são as mulheres negras batalhadoras, lutadoras, que fazem as coisas acontecerem?
1: Exato.
0: Então, quando a gente se propõe a trazer esse tema para a Secretaria de Educação, é porque todo esse movimento precisa ser feito.
1: Perfeito.
0: É uma conversa, um diálogo entre passado e presente que acaba aqui por contemplar também o que será do nosso futuro.
1: Uhum. Eu acho que é importante, inclusive, vou até aproveitar uma fala sua, Fernanda, e eu acho que o Brasil deveria comemorar o 2 de julho, né?
0: Sim.
1: Eu acho, inclusive Edmilson também, fique à vontade para comentar, mas eu acho que o processo de independência do Brasil, ele é consolidado com a força das mãos baianas.
0: Sim, com certeza.
1: Inclusive esse processo todo, né, quando nasce o sol do 2 de julho, que os brasileiros conseguem expulsar os últimos portugueses que ainda resistiam, mas eu acho importante que o Brasil, se não comemore como um 7 de setembro, mas que se faça uma lembrança, que se faça um movimento no país, inclusive agora recentemente o presidente Lula estava para assinar aí um decreto, né, da mudança, né, do simbólica, né, do administrativo, né, mudando ali para Salvador. Ivana Bassa, inclusive, essa semana já mudou a sede da Alba para Cachoeira.
0: Sim.
1: Durante essa semana do 2 de julho, né, então, entre aspas, a sede da Alba vai ser em Cachoeira pelos próximos dias, né, depois do 2 de julho. Mas eu acho importante que o Brasil faça essa memória, não só do 2 de julho, que foi a culminância do 7 de setembro, né, que gritou lá, independência ou morte, e aquele negócio todo, mas a gente viu que as revoltas se espalharam pelo país nesse processo de independência, né, Fernanda?
0: Exatamente. E quando a gente fala do processo de independência, a gente precisa lembrar que ele não aconteceu de forma unificada.
1: Sim.
0: E nem tampouco de uma vez só.
1: Perfeito.
0: Enquanto tinham pessoas lutando pela independência na Bahia, também tinham outras lutando pela independência em outros estados.
1: Sim.
0: Do Nordeste.
1: Exato.
0: O Nordeste fez toda a diferença naquele
1: Perfeito.
0: Momento. No Maranhão, no Pará. Então, houveram vários processos de independência para que o Brasil, de fato, se tornasse independente. Aí a gente costuma falar nas escolas, olha, gente, o grito do 7 de setembro, ele não foi ouvido em todos os lugares, não.
1: Exato.
0: Demorou um pouco mais para que todo o país se visse na condição de país independente. E aí, pegando um pouco do que você falou sobre a transferência da capital, já é costume, né? A Bahia transfere a sede da capital para Cachoeira, agora a Alba. Aí vem o Senado e transfere a sede da capital do Brasil para Salvador.
1: Para Salvador.
0: Fica aí. Você não acha que a gente pediu um dia para ser sede também? A gente pediu.
1: Pediu, com
0: A gente
1: certeza.
0: Pediu. O ano passado, o Executivo Municipal entrou com um pedido para que Caetité fosse a sede do governo do Estado da Bahia por um dia. A gente sabe que esse pedido transitou por lá, foi até a Fundação Pedro Calmon, eles emitiram um parecer técnico muito favorável, mas infelizmente para este ano a gente não teve a resposta.
1: Mas ano que vem, fé em Deus, a gente vai estar aqui, ó, somos capital do Brasil.
0: A gente pediu. Fica aí, a gente pediu. Não tivemos a resposta para esse ano, mas quem sabe para o próximo.
1: Quem sabe no ano que vem, né? Então, gente, tá batendo um papo. Essa história do 2 de julho muito me emociona, porque quando eu vim para Caetité, ainda muito menino, com 17 anos, eu ainda presenciei aquela época dos festeiros, né? Ainda cheguei a presenciar os festeiros e aí, o saudoso doutor Ricardo, na época, ele disse assim, olha, agora a Prefeitura de Caetité vai assumir, o município de Caetité vai assumir a festa do 2 de julho, que eu acho que foi uma decisão importantíssima, né? Um fato histórico e que hoje nós temos esse brilhantismo. Falando desse período de festa agora com Edmilson, a programação. Fala um pouquinho da programação deste ano.
2: Então, a programação desse ano, né? Como já coloquei aqui, iniciou ali, né? Com os ensaios, né? Propriamente dito. Encerrando agora com o último ensaio, que vai ser por parte, o responsável é o gabinete do prefeito, né, que é amanhã, 28. Vai estar acontecendo a Copa de Marcha, como você já anunciou.
1: Exatamente.
2: Aí, a 15ª Copa de Marcha, né, e a gente já viu lá o movimento no
1: já,
2: das
1: já
2: Copas,
1: tem movimento lá mar, amanhã.
2: O movimento
1: exatamente.
2: Está em alta, né?
1: Isso.
2: E ali por volta das 16 horas em ponto, a gente puxa o ensaio, né? O último ensaio. E amanhã também tem o levantamento do mastro do 2 de julho, né? Que é o símbolo de agora iniciou.
1: Agora iniciou a festa.
2: Iniciou a festa.
1: Perfeito.
2: E a gente precisa ser pontual nesse sentido e cumprir, William. Porque, por exemplo, o mastro, a gente sabe que ele é levantado na frente da catedral.
1: Perfeito.
2: Às 19 horas começa a missa.
1: Isso.
2: Né? E todo ano a gente cumpre dessa forma, para não atrapalhar também a outra instituição, sempre parceira Isso. nossa, e que participam, né, desse processo, inclusive com o Tedel, né?
0: Uhum.
2: Então, a gente procura todo ano fazer tudo de forma muito bem amigável, né, e que não atrapalhe as outras instituições. Então, pela programação, amanhã, às 8 horas, como você já colocou aqui, né, já começa lá os primeiros movimentos, 8h30, corrida de argolinha, logo em seguida começa a Copa de Marcha, aí tem várias categorias,
1: Isso.
2: né? A gente sabe, e justamente precisamos começar às 9 horas para não entrar madrugada dentro.
1: Tem gente que segue a madrugada em Copa de Marcha aí. É um negócio complicado, mas a gente precisa ter essa pontualidade.
2: Lembra que a Praça da Juventude está numa área mais fria de Caetité, né? Então,
1: e com população ao redor.
2: Ao redor. E aí deixa também aquelas. Aí o pessoal fica até com pena, William, que o pessoal acha que é a gente que faz parte da programação. Não deixa as criancinhas entrar por último, não. Pois é, vamos pensar nesses públicos que tem de categoria. Categorias, né?
1: Exatamente.
2: Crianças e mulheres, então, ser pontual, ainda que vai ter inscrição lá no espaço, chegue pontual para a gente começar. E é bonita a festa quando começa tudo como foi planejado, né? Eu costumo dizer, William, que toda a festa, por menor que seja, sabe aquele alfinete que você esqueceu? Acabou a festa. Imagine então a festa tão grande quanto o 2 de julho e você esqueceu o alfinete.
1: Aí complica.
2: E aí o que é que temos? Então, ali às 16 horas, começa o ensaio do campo lá da Praça da Juventude. Porque todos os outros ensaios saíram aqui do CETEP, né? Faz o mesmo contorno, né, diferenciado, porque da 2 de julho a gente vai direto, pegando a Pedra do Conselho, o Manuel Lopes, desce, Praça da Catedral, Avenida, Rua Barão, chegou na praça, levantamento do mastro, e o pessoal retorna para a Copa de Marcha, que continua acontecendo.
1: Exatamente.
2: É paralelo, o ensaio saiu, mas a Copa de Marcha
1: continua lá.
2: Continua rolando. No dia 30, como Fernanda já anunciou aí, né, tem essa importante ação, que é esse lançamento dessa revista, né, que garante o conhecimento e a produção para os futuros, né? E quem vai nos substituir nesse processo de continuidade. No dia 1º, né, Fernanda também acho que vai reforçar, né? E temos aí o TEDEL, que é às 17 horas na Catedral, né? Convidamos toda a população para estar lá, né? O ano passado foi uma experiência fantástica, né? Do TEDEL, a valorização, né? E foi uma proposta feita e abraçada pela igreja.
1: Maravilha.
2: Né? Porque o TEDEL, ele estava perdido ali no dia 2, né?
0: No meio da programação.
2: Então, é uma celebração importantíssima, porque também a gente está celebrando em memória aos heróis, aos nossos antepassados que participaram ali desse processo que hoje a gente desfruta, que é essa liberdade. Então, tem que ser um momento de celebração com a qualidade de uma celebração. E isso foi muito importante e mantemos esse ano também, né, Fernanda? Uhum. Tivemos a reunião com o Monsenhor Alex, e o Monsenhor Alex ainda disse que esse ano vai ser até concelebrada, porque a igreja não vai fazer mais o encontro dos padres no dia 1 e 2. Né? Então a gente vai ter uma celebração até muito mais participativa também dentro, digamos, da organização da igreja. Então é muito importante a gente ver o quanto a importância dessa festividade no 2 de julho para todos os campos, né? Exato. Então a igreja, quando faz essa proposta, ela poderia simplesmente falar: não vai ter mais Tedel, não vou celebrar mais Tedel. Mas ela sabe da importância do Tedel dentro das festividades, ela sabe da importância dessa festa e da continuidade, que ela procurou melhoras. Ela não... e aí tem essa melhora significativa. Então convidamos toda a sociedade para estar presente, né? E vamos fazer essa celebração em memória aos nossos antepassados, que o Tedel é isso, né? Essa celebração momentânea. Logo depois do Tedel, como você também já tinha falado aí pontualmente, às 18 horas, né? Começa lá, né, Fernanda? Uhum. É, da parte nossa, estaremos
0: lá, firme e forte, se Deus quiser.
2: E disposto a puxar mesmo, tá? Tchau, vamos. Perfeito. E segue. Né? A pedido dos cavalos, né, a gente conseguiu organizar e jogou a festa ali, a banda, para começar à meia-noite. Então os cavalos vão ter mais tempo para dar um passeio pela cidade, né? E logo em seguida a banda, né? E aí fica por conta. Houve também, a gente, só para o pessoal do cavalo entender, vai ter um momento também que é o seguinte: ali ao lado da casa de Darcy, avenida, os cavalos circulando ali.
1: Sim.
2: Mas vai chegar um momento também que vai ter que fechar na frente do palco, porque senão entrou cavalo ali para você tirar.
1: É difícil.
2: Na hora que começar a banda, vai ter cavalo no meio do povo.
0: Sim,
2: né?
0: Exato.
2: Então a gente tem que pensar toda essa organização.
0: Segurança,
2: outro ponto,
0: né?
2: Senão cansa. E lá em cima também, não foi, Fernanda? Também pelos grupos de montaria, eles pediram para a gente recuar a apresentação de acender a pira para frente do cemitério para fluir
1: o andamento
2: dos grupos de montaria. Isso também a gente está buscando, buscou atender e vai ser feito. Então a programação está excelente nesse sentido. A gente tem buscado melhoras, a gente vai estar assim, Caxias, cobrando da gente
1: para
2: executar de perfeição. Erro pode ter, mas o que somos de nós, sem erro, para a gente buscar os acertos.
1: Perfeito. Eu acho que duas coisas que eu queria chamar a atenção aqui de quem está ouvindo é que, nesse momento, uma entrevista como essa, nós estamos construindo mais um pedaço da história do 2 de julho, né?
0: Uhum.
1: Mudanças, e aí a gente fala dessas mudanças de forma muito significativa, porque a gente fala também de diálogo.
0: Exatamente.
1: Eu acho que o 2 de julho, às vezes, as pessoas acham que é uma festa totalmente engessada, né, Edmilson?
2: Uhum.
1: Não, que chega ali, tem a escola A, a escola B, a fanfarra, a marinha, a maçonaria, o grupo de montaria, o Tedel. E não é, gente, é tudo feito de forma dialogada. Que eu acho que é um ponto importante que a gente precisa falar, que essa história do 2 de julho em Caeté, que de forma oral alcança aí quase 200 anos, ou passou um pouquinho dos 200 anos, não tem essa fonte, mas vamos colocar que seja 200 anos. Mas que é uma festa que sofreu transformações desde a primeira, que a gente não tem essa precisão da data, mas que ao longo do tempo, até chegar hoje, foi uma festa dialogada. É o diálogo com os grupos de montaria, com as escolas, com as secretarias, com a prefeitura, com a diocese, para que a gente tenha essa beleza de festa, Fernanda.
0: Exatamente, William. A gente precisa entender que, com o passar do tempo, as mudanças, elas são necessárias.
1: São necessárias.
0: Né? A Caetité de 100 anos atrás não é a Caetité de hoje.
1: Isso.
0: E a quantidade de pessoas que participavam dessa festa há 100 anos atrás também não é a mesma de pessoas hoje. Então, assim, a gente entende perfeitamente o pedido dos cavaleiros.
1: Sim.
0: Em dizer: ah, fica muito pouco tempo para a gente poder andar com o nosso cavalo na rua no dia primeiro. A cabocla sobe tarde, a banda começa cedo. Então, gente, vamos ajustar os horários. Agora a gente precisa garantir que eles sejam cumpridos, né?
1: Perfeito.
0: E a gente faz de tudo para cumprir os horários. Às vezes acontece um imprevisto ou outro,
1: Isso aí é natural de acontecer, né? Imprevisto não é por conta da gente, mas...
0: Então, a gente vai tentar, então, cumprir os horários, tudo direitinho, conforme nós acordamos com os cavaleiros, os grupos de montaria, né? Às 18 horas, a gente vai estar prontinho para sair lá do CETEP com o carro da cabocla, né, com o grupo dos alunos que faz o acendimento da pira. E para isso a gente precisa que os cavaleiros também cumpram, que as pessoas vão acompanhar. Perfeito. Nas ruas e tal, né? A mesma coisa acontece no dia 2 de julho com a saída do desfile cívico. Alguns questionaram, ah, mas é muito cedo, a gente tem que cuidar do cavalo e tal. Aí a gente dialogou e falou, gente, nesse caso não é possível a gente atrasar ou postergar o início do desfile, porque a gente está falando de muitas pessoas, isso, muitos alunos que saem das suas localidades muito cedo. A gente sabe que às vezes ou é garoa neblina, ou então é um sol muito quente. Né?
1: É um sol rachando.
0: Então a gente, para garantir que o desfile ocorra bem, que flua direitinho, que desça de forma organizada, que chegue até o final do percurso de forma organizada, a gente precisa sair com o desfile 8 horas da manhã. E 8 horas pontualmente a gente puxa o desfile. Aí a gente vai organizando e andando e saindo e organizando, de modo que quando chega ali na pontinha da Rua Barão, ele já está organizado e vai fluindo. Então esses dois horários para a gente são bem importantes. O do dia 1º, que foi antecipado, né, para as 18 horas. Pontualmente, o Tedel acontece. O padre está lá, a gente celebra, isso, né?
1: Exatamente.
0: É, a saída da cabocla, né, a levada da cabocla às 18 horas. E no dia 2, pontualmente, o desfile sai às 8. Né? E assim a gente tem uma fluidez acontecendo. Com um imprevisto ou outro, mas a gente tenta, no máximo possível, manter os horários para a gente manter a organização do desfile.
1: E a gente reitera, pessoal, 8 horas da manhã do dia 2 e 18 horas do dia 1º. Mas eu quero aproveitar vocês aqui, vou deixar até aberto. Todos à vontade, Edmilson.
2: Eu passei aqui uma informação.
1: À vontade.
2: É importante, assim às vezes gera até uma certa polêmica, né, de alguns grupos, mas com relação à vistoria técnica obrigatória do carro dos grupos, né, que tem...
1: Vão utilizar o paredão.
2: Usar o paredão, o carro de som, charrete. Porque como o Fernando acabou de falar aqui, gente, a cidade é outra, né? A gente não proíbe, mas a gente busca adequar as novas realidades. Inclusive, Caetité foi agora, né, notificado pelo Ministério Público.
1: Isso.
2: Com relação a paredão, a som, né? Então, Caetité tem que cumprir obrigatoriedades agora que está sob o foco do Ministério Público. E assim, a gente busca permanecer ali, os grupos de montaria, com seu paredão, com seu carro, mas ele precisa passar por uma vistoria. Não é simplesmente botar um carro de som na rua, colocar um paredão na rua, acompanhando um grupo de montaria. Deus livre guarde, acontece ali um carro que tá não tem um freio, um som que, um paredão que não está bem
1: ajustado. Né?
2: Bem acontece um acidente ali. A primeira coisa, essa cidade não tem uma vistoria? Onde está a vistoria? Exatamente. Desse município, né? Então é por isso que a gente faz essa vistoria, é uma necessidade, que ali vai estar carro apropriado para sair, certificado, garantido a segurança e dado as orientações precisas. Isso é feito pelo Demotran e essa vistoria técnica, ela é obrigatória. Sem essa vistoria, não poderá grupo de montaria sair com paredão, com carro de som. Porque a gente está avisando a segurança do público também que está assistindo.
1: Exatamente.
2: Esse espetáculo, né? Exatamente. Que é o 2 de julho de Caetité. Então, a vistoria vai acontecer entre os dias 29 e 30. O pessoal dos grupos de montaria que vai sair com seu paredão, seu carro de som, deve levar... deve ir até a delegacia aqui,
1: antiga delegacia,
2: sede do Demotran, para fazer essa vistoria e receber o selo técnico de sair, né, na festa. Vistoria. Com relação a charretes, a gente mandou também, até no grupo de montaria, uma ficha para eles preencher e lá eles vão dar esse parecer. A charrete poderá sair ali no cortejo com os grupos de montaria. Uhum. Porém, acabou a festa, acabou o ensaio, a charrete não pode ficar mais circulando no meio de cavalos na rua. Uhum. Tudo isso, gente, é segurança. Isso. A gente está
1: pensando
2: na segurança, evitar acidente. Então, esse aviso que eu tinha que passar aí.
1: E quero aproveitar aqui, né? A gente estava, inclusive, conversando ontem na Direcom e a reclamação, a queixa de todo ano.

0: calçada é para os pedestres. E aí o pessoal, olha, alguns cavaleiros estão colocando os cavalos em cima das calçadas. A gente não pode ir pelo meio da rua porque tem cavalo. E agora as calçadas também vai ter cavalo. Então a gente quer pedir, eu quero pedir encarecidamente, pelo amor de Deus, façam os cavalos transitarem na rua. A calçada, que inclusive, de certa forma, fica isolada, é para as pessoas poderem transitar, para poder chegar à sua casa. E lembre que tem criança, tem idosos, tem pessoas de forma geral que vão participar da festa, mas aí às vezes se depara com cavalos em cima das calçadas, ou amarrado num poste e o cavalo em cima da calçada, né? É. Como Fernanda citou aqui, Edmilson citou, é segurança, gente. Porque a gente não sabe o que é que passa na cabeça de um animal. Aí você tá passando ali, o cavalo de repente empina, pula. Cavaleiros experientes com as suas montarias já passam por essas dificuldades no momento do desfile. Sim. Imagine um cavalo que já está ali há um tempo, pego, como dizia meu tio, né, que lidou um cavalo muitos anos, tá com aquele cavalo preso ali, ele já caminhou, já subiu, já desceu, às vezes o animal tá estressado e de repente acontece um acidente ou um incidente com um animal desse que tá em cima da calçada, que é destinada para os pedestres. Então, gente, a gente pede mais uma vez, cavalo tem que estar na rua, pedestre é para estar na calçada. Gente, muito obrigado pela presença de vocês na manhã de hoje. Fernanda, fique à vontade para fazer suas considerações finais.
1: Nós aqui agradecemos, William, e dizemos, né, à população, chamamos mesmo a população para estar conosco no dia 1º, no dia 2, de forma organizada, de forma educada, como o Caetetense é, fazendo uma festa bonita, fazendo uma festa exemplar para a nossa região, né? Então nós fazemos esse convite, esse chamamento, dizendo que as escolas prepararam tudo com muito cuidado, com muito zelo. Isso. Nada sai ali, uma roupa, um figurino não sai ali de forma aleatória, muito pelo contrário, de forma pensada, de forma repensada, porque nós catitães temos esse entusiasmo pela festa do julho, pela festa cívica, mas também pela parte cultural, e isso é que faz de nós catitenses. Então, muito obrigada pelo espaço, nós convidamos mais uma vez e dizemos da responsabilidade de cada pessoa, de cada cavaleiro, de cada amazona, de cada pedestre, de cada participante, para tornar essa festa bonita como ela sempre foi, e a gente, né, entende que ela deva ser cada vez mais.
0: E a gente se encontra novamente dia 1º no carro de som.
1: Se Deus quiser. Isso mesmo.
0: Edmilson, muito obrigado pela sua presença. Edmilson está sempre por aqui. Edmilson, e você vai voltar aqui para falar dos carros de boi, que esse ano teve alteração nos carros de boi da Fé Santana. Mas Edmilson, obrigado pela sua presença. Você retorna para falar dos carros de boi. Fique à vontade para fazer suas considerações finais.
2: Eu que agradeço, William, mais uma vez aqui, a gente, eu, você e Fernando.
0: Exatamente, dia 1º no carro de som, estaremos lá no carro de som dia 1º, dia 2 no palco.
1: Exatamente.
2: Esse trio formado natural. In natura.
0: Acerta isso.
2: Mas eu só tenho a agradecer, gente, e realmente, como Fernanda colocou e o William aqui, quando a gente começa a falar do 2 de julho, parece conversa,
0: emocionante.
2: É conversa de boteco. Traz mais uma garçom que a conversa tá boa. Né?
0: Exatamente.
2: E é uma conversa de boteco, mas uma conversa inteligente, né? Cultural, de valorização da nossa memória, da nossa identidade. Esse 2 de julho, eu sempre falo, o 7 de setembro a gente tem aquela lembrança da importância, mas o 2 de julho é a nossa alma.
0: Exatamente.
2: O 2 de julho é a nossa alma. Então é um prazer imenso, né? E assim, a gente sabe da dificuldade de enfrentar, né, Fernanda? Quando a gente olha assim, mais um ano vencido. Começou de novo, a gente dá aquela fraqueza, fala, opa, anima aí, vamos embora, que a população espera muito da gente. E aí, a gente está aqui firme e forte, né? A educação tem um papel fundamental tomando a frente, né? Seguida aí também com a cultura, mas nem a educação, nem a cultura conseguiria fazer com tanto êxito se não houvesse também os apoios de todas as demais secretarias e departamentos. Então, a gestão tem feito os últimos tempos, esses 2 de julho fantásticos e memoráveis, porque é um trabalho de conjunto.
0: Desejo para você uma excelente manhã e a gente volta no próximo sábado, a partir das 8 da manhã, com mais um programa Dedo de Prosa. Fiquem todos com Deus.

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3: Hoje é domingo.
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0: Olá, bom dia! Estamos chegando com mais um Arena Esportiva aqui pela sua 100,7. Sábado aí, nublado, aquele friozinho gostoso de Quetité. É a nossa Suíça aqui do sertão, né? Tá. Então, bom dia a todos vocês que estão na escuta do nosso programa. Vamos hoje falar só de Copa do Mundo. Claro, se você tiver algum evento aí na sua região e quiser mandar pra gente divulgar aqui, pode mandar que a gente vai falar também. Mas o foco principal é Copa do Mundo, está afunilando agora, né? Faltam alguns grupos a definirem as classificações, mas a maior parte já está definida e a gente já tem as projeções para a próxima rodada, que é dos mata-mata, tá? Bom dia, Arthur.
1: Bom dia, Tchura. Bom dia, Ricardo. Bom dia a todos que estão nos ouvindo aí.
0: Valeu. Bom dia, Ricardão.
2: Bom dia, Tchura, bom dia, Arthur, e bom dia nossos queridos ouvintes que estão sintonizados no Arena Esportiva.
0: Beleza, gente, olha, estamos começando esse programa e, assim, eu tenho uma notícia triste aqui para dar, né? Hoje estaríamos realizando no Grama, né, na Fazenda Grama, o segundo encontro dos primos, tá? Infelizmente, esse evento foi cancelado em virtude do falecimento de um dos primos, né? O Nilton Rodrigues, né? Para quem eu mando sentimento aí para Florinda, sua esposa, Charlinho, filho, Shirley, também filha, Núcia, irmã, Lica, Paulo, os demais parentes, né? Todos os parentes do nosso amigo Nilton, infelizmente veio ao óbito hoje, e enfim, a festa foi cancelada em virtude disso, tá? Mas é triste essa notícia, mas infelizmente faz parte da nossa vida, tá? Então, que Deus possa confortar todos os familiares de Nilton, e que é a vida que segue, né? Bom, gente, vamos seguindo, né? Mandando aí o nosso alô já para Quito aqui dos Morros, que já tá mandando aqui, pedindo um alô para ele. Então, Quito, grande abraço para você. E, enfim, vamos tocando aqui o nosso programa. E digo o seguinte, parece que o Brasil tá indo, né? Parece que o Brasil tá indo.
3: Vamos ver, né? Brasil!
0: Beleza, gente. Então, vocês já têm aí os resultados, né? Os que eu sei disso, o Ricardo já tá aqui coçando os dedos ali, ó, no braille dele, que ele prepara tudo dele ali no braille.
2: Corretamente.
0: Tá no jeito, tá prontinho para mandar notícia pro ar, né?
2: Exatamente.
0: Mas antes a gente tem que mandar outro recado, viu, Ricardo?
2: Mande.
0: 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Beleza? E Ricardão tem mais um recado aí. Fala aí pra nós, Ricardo.
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0: Muito bem. 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Valeu, isso aí, vamos para frente, né? Então agora, Ricardão, você tem...
2: Arthur vai falar primeiro aí.
0: É mesmo, combinado?
2: Combinado.
0: Já foi combinado, então vamos lá.
2: Em off que nós combinamos aqui. Sim.
0: Fez a inversão de pauta.
2: Foi.
0: Pronto, então Arthur começa e depois...
2: Depois eu complemento.
0: Muito bem.
1: Muito bem, Tchura. Antes de Ricardão falar os classificados, é bom a gente ponderar os últimos jogos, né? No último sábado a gente comentou sobre os resultados da primeira rodada. E enquanto rolava nosso programa, ia começar a segunda, né? No caso, já tinha começado. A gente falou sobre os jogos do Brasil contra o Haiti. E ficamos no jogo Holanda e Suécia. A Holanda ganhou o jogo por 5-1. Depois tivemos Alemanha e Costa do Marfim. A Alemanha virou o jogo com a entrada de um Davi, um atacante de reserva deles. Tá pedindo passagem, né? O treinador é resistente quanto a isso. Lembra um pouco Carleto. O Equador empatou com o Curaçao, uma atuação histórica do goleiro de Curaçao, Eloy Room. Ele acabou fazendo aí 15 defesas no jogo, se consagrando aí o goleiro com mais defesas no tempo regulamentar de Copa do Mundo. O recorde envolvendo tempo regulamentar e prorrogação é do Tim Howard, dos Estados Unidos, na Copa de 2014. Mas no tempo regulamentar é do goleiro de Curaçao. Nesse jogo aí fechou o gol.
2: No caso ele quebrou, ultrapassou o recorde de Vozinha, né? Vozinha foi o melhor goleiro de 40 anos que fechou o gol do Cabo Verde e agora o desse time aí.
1: Eu acredito que foi até uma atuação mais heróica ainda, viu? Porque você fazer 15 defesas e 10 de dentro da área. Realmente
0: um feito... negócio marca realmente essa atuação,
2: muito,
0: né?
2: Com certeza. Um fato muito marcante, viu, né?
1: E, nessa Copa. E igual o Vozinho, ele também ganhou muitos seguidores na rede social, né? Após o jogo aí.
2: Parece que já tá com 16 milhões, né, Arthur?
1: Não, eu acho que ele não ganhou tanto quanto o Vozinho. Mas ele tinha poucos seguidores e ultrapassou a casa do milhão.
0: Só lembrando aqui que o Curaçao é um país pequeno, né?
1: É o menor país.
0: 444 quilômetros quadrados, 150 mil habitantes, né?
1: É basicamente então, do tamanho de Sorocaba. Exatamente. Cidade de Sorocaba.
0: Então, marcante essa atuação do país, né, numa Copa, primeira Copa que eles participam. E, de certa forma, marca muito, né? Claro, levou uma goleada aí da Alemanha. Mas, de qualquer sorte, deixa alguma mensagem, né,
2: Didi? Deixa um fato muito marcante, né? Que tomou o goleado, como o Tiro pontuou. Tomou a goleada contra a Alemanha, mas fechou o gol contra o Equador, né?
1: E na história deles, assim, fazer um gol na Alemanha já é quase um título, né? E ainda ganhar
0: esse gol foi o primeiro gol deles, não? Primeira participação.
1: Exato. Seguindo, a gente teve o Japão goleando a Tunísia por 4-0. A Tunísia já eliminada, né?
0: O primeiro a ser eliminado, né?
1: Primeiro a ser eliminado. Tivemos a Espanha ganhando a Arábia Saudita por 4-0. A Bélgica empatou com o Irã em 0-0. Uruguai e Cabo Verde. Mais uma história aí de Cabo Verde, que ontem conseguiu a classificação, conseguiu segurar a Espanha e o Uruguai. E não jogando futebol feio, né? Eles jogaram muito bem, ainda mais contra o Uruguai, né? Conseguiu...
0: Muslera de novo, né?
1: O goleiro de 40 anos do Uruguai.
0: Mais um peru aí na conta dele, né?
1: Mais um peru. Ele falhou nos três jogos do Uruguai, Uruguai, né?
2: E aí não pediu pra ser substituído, né? Entrou o goleirador internacional.
1: Exato. O Muslera é um goleiro que já foi... essa foi a quinta Copa do Mundo dele, né? Era um goleiro que tava 3 anos afastado do Uruguai. E aí o Marcelo Bielsa chamou ele justamente pra Copa do Mundo.
2: Então Arthur, não cortando... Então ele ficou três Copas seguidas fora da convocação. E o Bielsa foi e convocou ele em última hora, né? Chamou ele em última hora pra participar dessa Copa. Mas, pelo jeito, os três jogos que ele fez, ele falhou muito. Contando de ontem, que ele tomou um frangaço ontem.
1: Ontem foi feio mesmo o frango. No caso, ele não ficou três Copas, ele ficou 3 anos.
2: Né? É isso, desculpe.
1: Ele jogou 5 Copas seguidas, né? 2010, 14, 18, 2022, que ele era reserva, e em 2026, que o Bielsa chamou, e ele acabou falhando aí nos 3 jogos, sendo decisivo aí pra
0: desclassificação. Saída do Uruguai, né?
1: Exato.
0: E pra gente é assim considerado, evidentemente, tem a contribuição do Muslera. Quase não sai.
1: Quase não sai.
0: A expectativa é que o Uruguai classificasse, né? Na pior das hipóteses, como um 18º melhor terceiro, né?
1: Exato.
0: No entanto...
2: E olha que a Arrascaeta nem tocou na bola, né? A Arrascaeta tava ontem, parece que ia entrar, mas não teve condições, né, Tio?
0: Tá machucado, fica complicado, né?
1: Tava machucado, mesmo do Ronaldo Araújo, né? E aí acabou que não só o Muslera, mas todo o time do Uruguai, né? Todo o time do Uruguai jogou muito mal essa Copa. Teve alguns destaques, né? Foi o Max Araújo, fez 2 gols do time na Copa, foi uma boa atuação. O lateral esquerdo deles também foi bem, mas realmente o Valverde do Real Madrid foi mal ontem.
0: Foi substituído, né?
1: Foi substituído com 56 minutos, né? Realmente não jogou como ele joga no Real Madrid, né? A gente fala muito sobre o Vini Júnior, sobre o Rafinha do Barcelona. Mas realmente foi uma Copa muito ruim do Valverde. Né? Que é o coração do Real Madrid.
2: Ele tem um amplo destaque no Real Madrid e nessa Copa do Mundo no Uruguai ele foi muito abaixo, né? Nesse jogo de ontem. Mas teve um jogo que ele não foi 100% bom, mas jogou. Mas de ontem foi muito abaixo.
1: Contra a Arábia Saudita ele foi o melhor jogo dele, né? Mas realmente foi uma Copa muito abaixo do que a gente vê no Real Madrid, né? Continuando, a gente teve o Egito... ganhando seu primeiro jogo na Copa contra a Nova Zelândia, que já está eliminada. Foi eliminada ontem pela Bélgica. Ainda tinha chance de se vencer essa Bélgica, mas tomou uma goleada e acabou sendo eliminado. Argentina 2-0 na Áustria, mais 2 gols de Lionel Messi, né? Todos os gols até agora.
0: Da Argentina, todos dele, né?
1: Todos dele até agora. 5 gols, artilheiro da Copa.
2: E o 18º gol dele, ele se isolou, o melhor artilheiro das Copas.
1: Exato, passou o close, né?
0: Tava empatado. Vini Júnior também era pra estar com 5, mas não sei o que, o VAR arranjou uma falta
2: pois
0: lá.
2: Pois é, isso que foi um gol mal anulado.
0: Anulado. A Liga hoje tá travando de todo mundo.
2: Tá travando. Anulado, mal anulado, né? Até o comentarista lá de árbitro, que é César Paulo de Oliveira, falou que o gol de Vini foi mal anulado, que o VAR poderia ter interferido, mas nem o VAR interferiu.
1: É, no caso, o VAR
0: interferiu. Nesse caso, foi o VAR que interferiu, né?
2: Foi o VAR que interferiu.
0: O VAR que interferiu. E aí,
1: chamou errado o árbitro, né? Realmente não foi falta.
0: Terrível.
2: Vai lá, Arthur.
1: Continuando, temos a França, fez 3-0 no Iraque, né? Com o Mbappé marcando mais 2 gols, igualando o Close, com 16 gols na Copa. Fica na 2 aí do Lionel Messi, né? Argélia 2-1 na Jordânia. Portugal finalmente venceu seu primeiro jogo, né? Ganhou de 5-0 do Uzbequistão, com 2 gols do Cristiano Ronaldo.
0: Cristiano.
1: Aparecendo pra Copa aí, né?
2: Quarto aí, gol do Portugal foi um gol contra do goleiro.
1: Exato. Foi um jogo que o Portugal jogou bem, né? Com várias jogadas ensaiadas dando certo. E aí a gente fala sobre essa Copa, né? Sendo a Copa dos protagonistas, né?
2: Uhum.
1: Messi com 5 gols, Vini Júnior com 4, Kane com 4. Kane tá com 2, né?
2: Mbappé 4.
1: Mbappé 4, Haaland 4. E aí o Cristiano Ronaldo aparecendo nesse jogo também, né?
0: Vamos ver. Vem Dembélé aí na fita.
2: Fez 4 ontem.
1: Fez 3, né?
0: Fez 3.
1: Já tinha feito 1 contra o Iraque.
2: Então já tem 4.
1: Tem 4 também, aproximou.
2: Também entra nessa lista.
1: Exato. A Inglaterra empatou com Gana em 0-0. A Croácia ganhou do Panamá por 1-0. Colômbia também 1-0 no Congo. E aí nós tivemos o início da terceira rodada, com a Bósnia ganhando do Catar de 3-1. A Suíça ganhando de 2-1 do Canadá, com mais um grande jogo daquele garoto que a gente falou aqui, né? O Manzambi, né? Fez um gol, deu uma assistência. Com certeza aí um dos cotados a ser revelação da Copa do Mundo, né?
2: É isso mesmo.
1: Saiu do banco aí, pediu passagem e tá jogando muito.
2: Foi isso que você tinha falado, né? Que o Tec tá resistente sobre isso.
1: Exato. Ele entrou num jogo lá, fez 2 assistências. Não, foi 2 gols e 1 assistência. E agora mais um gol e mais uma assistência. Nós tivemos aí no dia do jogo do Brasil, Marrocos ganhando por 4-2 sobre o Haiti. E o jogo do Brasil, né? O que, que nós temos aí a dizer sobre esse jogo?
0: Pois é, né, rapaz?
2: É
1: um jogo.
0: Alguma
1: aí.
0: Coisa a gente já disse, né? Gol mal anulado de Vini Júnior.
1: Gol mal anulado de Vini Júnior. Mas uma grande atuação.
0: A gente viu
1: seleção,
0: um time jogando muito com aquela pegada, né? Muito. Vamos assim, pensar um pouco. Quando o Mister coloca Rayan no time.
1: Rayan, entendeu? Jogou muito bem, né?
0: Jogou Rayan. Bem. O primeiro gol, por exemplo, foi a ação dele, né? Ele,
1: exato, pressão.
0: Combate a saída de bola ali, consegue provocar o erro do zagueiro e Vini Júnior, sobra para bola para Vini Júnior, que não teve dúvida, né?
2: Então.
1: A verdade é que todo mundo jogou muito bem,
0: jogou
1: né?
0: Jogou bem, graças a Deus. Inclusive, aquele que eu sempre questionei aqui a qualidade dele, né? O goleiro. Alisson, né?
1: Uhum.
0: Mas, assim, o Alisson,
1: quando apareceu, foi bem, né?
2: Defendeu então, bem assim, nesse jogo.
0: E tem uma coisa assim, que eu ouvi essa semana de uns comentaristas, que o Alisson tem uma característica, ele não é um goleiro espalhafatoso, né? E talvez por isso ele não apareça tanto, né? Ele é um goleiro de defesa simples. E nesse jogo do Brasil, realmente, ele foi acionado e deu conta do recado, né? Então, assim, acho que no conjunto foi bom. Agora, é claro, a gente precisa estar muito de olho aberto para o próximo jogo, né?
2: Contra o Japão, né?
1: Contra o Japão. A gente vai comentar aqui mais para frente.
0: As próximas...
1: Exato.
2: No meu ver, sim, né? No primeiro jogo do Brasil contra o Marrocos, foi um jogo horroroso. Contra o Haiti, foi, vamos supor, uns 80% do jogo bom. Agora, contra a Escócia, foi melhor do que os dois primeiros jogos, porque o time foi mais competitivo. Jogou do jeito que o Miss queria, ainda mais com o Rayan no jogo, né? Como o Tiro pontuou, quebrando lá, cometendo o erro do zagueiro. E o fato inusitado, né? Que foi o gol mal anulado de Vini Júnior, né? Que seria um 4-0, mas apesar do VAR que interferiu, que achei uma interferência muito errada, que Vini Júnior não cometeu falta nenhuma E o VAR falou que cometeu. Mas se não tivesse esse fato inusitado, seria uns 4-0. Mas o Brasil jogou melhor do que os dois primeiros jogos. E eu acho que... Eu não sei a opinião de vocês dois. Parece que o Ancelotti achou o time. Mas vamos ver o mata-mata, né? Porque ele mal coloca a Endrick pra jogar, né? Mas eu acho que ele vai colocar a Endrick mais nos mata-mata, porque Endrick tem mais desenvoltura, assim, no mata-mata.
1: Exato, né? A gente teve pouco tempo do Ancelotti no ciclo, né? Ele tá há basicamente um ano treinando a seleção. Então, isso resulta numa Copa do Mundo onde ele tem que fazer testes, né? Porque não teve tempo hábil para isso. E acabou que o Brasil teve uma escadinha, né? Um jogo ruim contra Marrocos, um jogo bom para... Tá muito bom contra a Haiti e um jogo
0: melhor
1: muito contra, bom, contra muito Escócia, bom mesmo,
0: né?
1: Contra a Escócia, né?
0: É evidente que jogo de estresse sempre tem aquele aspecto do nervosismo, peso, né?
1: É o nervosismo.
0: A maioria dos times, né, numa Copa do Mundo acabam estreando mal, né? A Argentina na última Copa estreou perdendo, né? Já acabou campeão, né? E assim, tem esse nervosismo. Bom, com relação a esse jogo da Brasil-Escócia, esse gol mal anulado da... Do Neymar, olha.
2: Vini.
0: Do Vini. A CBF fez uma manifestação junto à FIFA, mas, enfim, a FIFA até agora não tomou nenhuma atitude, não afastou a arbitragem, pelo que eu tenho aqui de informação. Eles ainda não receberam nenhuma punição por conta daquele erro grotesco, porque não houve nada no lance, tá? Bom, aí é como eu falei do nome do rapaz aqui, o Neymar. Neymar fez a estreia. E aí, o que vocês acharam da estreia do Neymar?
1: Claramente o Neymar voltando sem ritmo, né? Voltou aí, jogou 15 minutos mais 6 de acréscimo, né? 21 minutos. Mostrou ali uma qualidade na achada do passe, né? Aquele passe que deu pro Vini cortando dois defensores. E o Vini correu para a área e finalizou no canto. Foi um grande destaque que ele fez no jogo. Mas realmente mostrou um ritmo abaixo, né? Só que acredito que com a comissão técnica ele vai ganhar mais casca para o mata-mata. Ser um cara importante saindo do banco,
0: do
1: né?
0: Banco, time. Né? É interessante, assim, eu fico pensando aqui, como o Neymar não está bem fisicamente... Tecnicamente, obviamente, ninguém tira essa qualidade dele.
1: Exato.
0: E eu acho que pode ser uma estratégia do Mister, colocando ele junto com
2: o Vini.
0: Com o Endrick.
2: Endrick
0: ao mesmo tempo, né?
1: Porque, eu acho muito bom mesmo.
0: Vai pegar um cara veloz e um cara de bom passe. Então, isso pode dar realmente um resultado importante numa partida. Então, espero que isso... dê certo no nosso, nos mata-matas aí,
2: então, né?
0: E que a gente possa chegar até a final.
2: Então,
0: porque em condição de jogar um tempo, eu acho que ele não tá.
2: Pois é, né? Como o Arthur pontuou aí, ele tava sem ritmo, né? Quase mil minutos sem jogar, né? Um minutagem muito alto. Ele voltou como sem ritmo, vem treinando depois da melhora da lesão da coxa, né? Da coxa que ele teve, da panturrilha lá, a panturrilha. E aí foi evoluindo bastante, depois começou a treinar com o grupo. Ele entrou os 15 minutos mais 6 minutos, dos acres 21 minutos. Mas aquela bola lá que ele bateu pro gol e defendeu, seria um gol muito bom nele, da estreia dele. Mas ele deu um passe muito bom pro Vini, que seria um golaço. Mas como o Arthur falou, né? Que ele vai ser uma ótima peça para mata-mata, ele jogando junto com o Henrique no primeiro tempo, porque... Entre que é um jogador veloz.
0: Segundo tempo.
2: É um jogador veloz e vai agregar muito no mata-mata. Neymar vai ser um cara cascudo que vai ajudar muito. Apesar de ser veterano, né? 34 anos, mas vai agregar muito no grupo.
1: Exato. O último comentário que eu tenho sobre o jogo. O Ancelotti, ele acredita que a melhor posição para o Neymar é falso 9, né? Ali o lugar do Cunha. A gente viu nesse jogo que o Cunha se movimentou bastante, né? Saindo da área. Ele é um cara que não fica na área. Ele sai da área para depois aparecer pro lance decisivo, né? Mas eu... claro, né? Ninguém sabe mais que o Ancelotti. Né? Mas eu acredito...

0: realmente falar, articulando, trabalhando esse lado, porque você percebe que no jogo contra a Escócia, ele demorou a mexer no time. Demorou então ele mesmo. Segurou o time principal mais tempo em campo. Então o time também pegando mais confiança, mais, vamos dizer assim, mais estrutura mesmo para poder enfrentar jogos difíceis que nós teremos daqui para frente, né? Com, principalmente o Japão, a gente tem um exemplo aí no amistoso. O Brasil meteu 2-0, depois levou a virada. Então é bom ficar de olho que o time do Japão não é tecnicamente um bom time, mas é muito veloz. É. Bom, vamos chamar aqui um pouco os nossos apoiadores e na volta a gente continua aí com a fase seguinte, não é isso?
1: Que é a fase de grupo, que é os classificados.
0: É, você vai falar de quem já está classificado, né?
1: Os classificados, certo.
0: Os classificados e quem ainda vai buscar essa classificação hoje, né?
1: Bom, pode complementar depois.
0: Perfeito. 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Vamos seguindo, gente.
1: E se você quer... Olá, meu amigo e minha
0: amiga.
1: Vamos,
0: tem mais um, né? Manda aí.
1: É esquecendo, né? Olá, meu amigo e minha amiga. 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E é isso aí.
0: Valeu, vamos pra frente, né? Bom, Arthur, você tem mais a informação da Copa, né? Passar de resultado e o que nós teremos aí mais pra frente, né?
2: Antes de a gente falar sobre a próxima fase, né? Vamos tá comentando rapidinho os jogos

0: que tivemos até ontem, né? A África do Sul venceu a Coreia do Sul por 1-0, conseguiu a classificação em segundo aí, a histórica classificação da África do Sul. O México venceu a Tchequia por 3-0, a Tchequia já eliminada, né? A República Tcheca. Costa do Marfim, 2-0 no Curaçao, conseguiu a classificação também. Equador venceu a Alemanha de virada, né? Com um gol de Gonzalo Plata do Flamengo, gol heróico aí, a primeira classificação do Equador para a próxima fase. Tivemos o Japão empatando com a Suécia, né? Esse jogo aí resultou na classificação do Japão para enfrentar a seleção brasileira, né? Exato. A Holanda 3-1 na Tunísia, Paraguai e Austrália 0-0. Esse jogo marcou um empate que ajudaria as duas seleções, né?
1: Isso. Será que não foi combinado?
2: Pois é. Será que não tem a mala branca?
0: Um jogo muito feio aí, né? Que acabou resultando na classificação dos dois times, que foi bom para os dois, né? A Turquia já eliminada venceu os Estados Unidos, já classificado por 3-2. Senegal conseguiu a classificação, né? Eles precisavam golear o Iraque e fizeram, né? 5-0. A França enfrentando a Noruega reserva aí, né? Sem Haaland, sem Odegaard. Com o time mexido, venceu por 4-1, com a grande atuação de Dembélé, fazendo 3 gols. Dembélé, ele tinha jogado a Copa de 2018, a Euro de 2021, a Copa do Mundo de 22 e a Eurocopa de 2024, né? 4 grandes competições com a seleção e não tinha feito nenhum gol e nenhuma assistência.
2: Ele fez o famoso hat-trick ontem.
0: Aí fez um gol contra o Iraque e agora fez mais 3 gols contra a Noruega, né? Aparecendo aí num grande palco de seleções.
1: Quem saiu sem nenhum foi o Mbappé, né?
0: Foi o Mbappé.
1: Mandou logo no início do jogo uma na trave. E o Dembélé, ele é ambidestro, fez o primeiro de direita, os outros dois de esquerda. Praticamente parecidos os gols, né? Eu acredito que nenhum daqueles ali, o goleiro, deu mole também, né? Mas a qualidade de Dembélé é inquestionável.
0: É o atual Bola de Ouro, né? É muito difícil marcar ele, porque você não sabe qual perna ele vai puxar, né? É algo que tem que ser visto aí. O Brasil só pode enfrentar a França na final, né?
1: E tomara que estejamos lá, né?
0: Que estejamos lá.
1: Que o Brasil esteja lá.
2: E França.
0: Bora ver, né? Mas realmente é muito difícil marcar o Dembélé. Fez 3 gols. O Mbappé deu 2 assistências. Foi modo garçom ontem. Ele jogou até o finalzinho. Acredito que também foi um erro da parte dele, né? Mas ele tá querendo perseguir o recorde, né? É um cara muito... Que quer muito fazer esses gols, né? Fazer história. Tava bem... Como é que eu posso dizer? Bem ansioso pra marcar gols ontem, mas acabou não acontecendo, né? Tivemos...
1: Nesse jogo aí a gente teve o pênalti perdido também, né?
2: É mesmo,
0: tivemos,
2: né?
0: Pênalti perdido da Noruega. Haaland cobraria, só que ele não
1: tava
0: jogou
1: no banco.
0: Exato. E aí a histórica classificação de Cabo Verde, né? Com empate sobre a Arábia Saudita. E a eliminação do Uruguai ontem, vindo da vitória da Espanha por 1-0. Né? Nós tivemos aí o Canóbio sendo expulso. Canóbio, jogador do Fluminense. E os últimos jogos de ontem, já meia-noite de hoje, no caso. A Bélgica conseguindo a classificação em primeiro no grupo, goleando a Nova Zelândia por 5-1. De Bruyne marcando gol aí, né? Lukaku fazendo gol também. E o Egito também conseguiu a classificação. Ou não, acho que eles...
2: Tá empatado. A hora que eu tava assistindo o jogo, tava empatado 1-1.
0: Exato. Eles conseguiram a classificação, né? Ficaram em segundo. E o Irã ficou em terceiro e pode passar como um dos melhores terceiros, né? Mas tem que esperar os jogos de hoje.
1: Aguardar pra ver o que vai acontecer.
0: Exato.
1: Hoje.
0: A última rodada hoje, né? Temos 6 horas, Panamá e Inglaterra. Também 6 horas, Croácia e Gana. Às 8h30, jogo do Cristiano Ronaldo, Colômbia e Portugal. Um ótimo jogo, né? 8h30 também, Congo e Uzbequistão. Congo também precisando vencer para conseguir a classificação como terceiro colocado. Jordânia e Argentina. Né? Argentina, o Scaloni vai poupar muita gente, né? Vai poupar o Messi, já classificado. E Argélia e Áustria. Esses últimos 2 jogos, às 11 da noite.
2: Nesse jogo de Argentina e Argélia, Argentina e o Fraco Lopes vai ser titular, né? Porque vai todo com o time reserva, só o goleiro que é titular.
0: Exato. Fraco Lopes aí ganhando a chance no último jogo, né? Agora vamos falar dos classificados, né?
2: Exatamente.
1: Ricardo. Vamos lá, Ricardão.
2: Vamos lá, né? Bom, nessa Copa aí do 2026, a gente tem, né, 48 seleções em 12 grupos. Ainda hoje falta 3 grupos para ser encerrado, que é o grupo J, K e L. E já classificado do grupo A até o I. Vamos lá. Grupo A, tivemos México em primeiro com 100% de aproveitamento. África do Sul em segundo. Grupo B, Suíça em primeiro. Canadá em segundo. Grupo C, a nossa seleção Brasil em primeiro, Marrocos em segundo. Isso aí, os dois estão com a mesma pontuação. O Brasil classificou em primeiro pelo saldo de gols. Grupo D, Estados Unidos em primeiro, Austrália em segundo. Grupo E, Alemanha em primeiro, Costa do Marfim em segundo. Grupo F, Holanda em primeiro, Japão, nosso adversário, em segundo. Grupo G, em primeiro, Bélgica, e em segundo, Egito. Grupo H, em primeiro, Espanha, e em segundo, Cabo Verde, né? Que é a seleção o time de vozinha, né? Que pela primeira vez na Copa classificou para a segunda fase. O grupo I, tivemos a França em primeiro, e em segundo, Noruega, que Noruega jogou com o time reserva, que Haaland ficou no banco, né? Como a Noruega já estava classificada, tanto França como Noruega estavam disputando para ver quem ficar em primeiro, porque tanto Noruega quanto a França tinha a mesma pontuação, mas como a França ganhou ontem, né? A França ficou em primeiro e Noruega em segundo. Como o melhor destaque aí, a França. Aliás, destaque da França, que foi o primeiro, e o destaque também de México, que na primeira vez na Copa, né, de muito tempo depois para cá, foi a seleção que teve 100% de aproveitamento, que jogou os 3 jogos e fez 9 pontos dentro da fase de grupo.
1: Certo. Aí a gente já tem algumas definições de terceiro lugar, né? Isso. Já definido.
2: Exato. Tu pode complementar aí os terceiros?
0: A gente tem já a Bósnia no grupo B, passando com 4 pontos. Os melhores terceiros colocados, geralmente, tem uma chance muito grande de você passar tendo 3 pontos e um saldo não tão ruim, né? Uhum. Ali um saldo...
1: A Coreia, por exemplo, no grupo A já está praticamente classificada, né?
0: Praticamente, aí tem que ver os próximos saldo, né? Os jogos de hoje, né? Mas você tendo ali 3 pontos, 4 já é praticamente garantido que você classifica. E 3 pontos com um saldo regular ali, você também tem grandes chances.
2: Que conta é esse, né? Se não tiver o saldo negativo menos 3 pontos, aí dificulta. Mas além de você fazer 3 pontos e ter um saldo melhor, aí pode classificar entre os 3. Entre os 8 terceiros de cada grupo.
0: Exato. Nós temos a Coreia do Sul hoje. Tem que aguardar os jogos, né? Que vão acontecer dos últimos grupos. Eles têm uma chance aí de também classificar. A Bósnia, com 4 pontos, está classificado. A Escócia está praticamente eliminada já. A Escócia do grupo do Brasil. Com os 3-0 do Brasil, eles com saldo menos 3 e 3 pontos, é difícil eles classificarem. O Paraguai também classificado com 4 pontos. O Equador, como eu disse, 4 pontos também, venceu a Alemanha. Precisava vencer a Alemanha.
2: Foi uma surpresa.
0: Conseguiu vencer e classificou em terceiro. A Suécia, que poderia enfrentar o Brasil, né, se vencesse o Japão, acabou não vencendo, mas passou em terceiro com 4 pontos. Exato. O Irã ontem estava classificando, né? Só que acabou tendo gol anulado no finalzinho.
1: Tem que aguardar resultados.
2: Eu assisti só o primeiro tempo. O primeiro tempo estava 1-1. Aí no segundo tempo eu desliguei, fui dormir.
1: No grupo H ninguém entra, né?
0: No grupo H não. Uruguai, Arábia Saudita já eliminados.
1: Estão eliminados.
0: Senegal também conseguiu a classificação com a goleada sobre o Iraque, né? É bem provável de classificar. Nós temos a Argélia hoje jogando também com a Áustria, né? Eles têm aí chance, de, os dois classificar. Acredito que se tiver um empate, né?
1: Esse é um grupo que falta ainda rodada, né?
0: Pra todos os times. Acredito que se eles combinaram ali de ter um empate, os dois classificam, né? 4 pontos. Chegariam a 4 pontos. E os dois classificariam.
2: Exatamente.
0: No grupo do Portugal e Colômbia, o Congo precisa vencer o seu jogo contra o Uzbequistão já eliminado para ter chance. Para classificar, né?
1: Se fizer 4 pontos, ele
0: é praticamente.
2: Ele tem 3. É 1 ponto só, né?
1: Nossa, tem 1 ponto.
0: Tem 1 ponto. Se vencer, chega a 4. Nós temos hoje a Croácia também com 3 pontos, saldo menos 1. Enfrenta a Gana já praticamente classificado. O Panamá já eliminado, né? Vai enfrentar a Inglaterra. E é isso aí. Aí agora nós já temos alguns confrontos aí.
1: Já definidos mata-mata.
0: Para o mata-mata. África do Sul e Canadá é o primeiro jogo amanhã, 4 horas da tarde. Nós temos já também na segunda-feira Brasil e Japão às 2 horas, Alemanha e Paraguai às 5:30, Holanda e Marrocos 10 horas da noite. Então amanhã, domingo, apenas um jogo. Na segunda já teremos 3 jogos de mata-mata. Na terça-feira, Costa do Marfim e Noruega. Esse confronto sai o próximo adversário do Brasil.
2: Isso.
0: Caso o Brasil passe do Japão, seria o adversário das oitavas de final. Teremos também França e Suécia, também na terça-feira, 6 horas da noite. E dia 30 também, terça-feira, tem o México, 10 horas da noite. Só que o México ainda aguarda o seu confronto, né? Na quarta-feira, dia 1º, Bélgica, também aguardando seu adversário. Aguardando seu adversário na quarta-feira, 5 horas. Na quarta-feira também, 9 horas da noite, Estados Unidos e Bósnia. No dia seguinte, na quinta, Espanha, que aguarda o classificado entre Colômbia. Deixa eu ver.
2: Colômbia e Portugal.
0: Colômbia e Portugal, não é isso?
2: Isso. E hoje deve.
0: Não. É o grupo da Argentina.
2: É da Argentina.
0: Isso. Entre Áustria e Argélia. Exato.
2: Que a Argentina já pega o Cabo Verde, já está definido.
0: Exato.
2: Só falta definir hoje quem fica em primeiro do grupo.
0: Isso. Suíça, na sexta-feira, ainda aguarda resultado. E a Austrália contra o Egito, também na sexta-feira. Na sexta-feira também, Argentina e Cabo Verde. E o último confronto também aguarda resultado, né? A gente tem 3 confrontos, né?
1: Já definidos.
2: E os outros esperando.
0: Não, 3 confrontos para a definir, né? E outros seleções aguardando.
2: Os outros esperando as definições.
0: Exato.
1: Bom, agora é hora de mandar aqui os alunos, senão a gente esquece o programa acaba.
2: Afinal, os ouvintes vão cobrar, né?
1: O programa acaba e a gente não manda. Então, o nosso alô aqui vai para Horácio, Márcio. Primeiro para Horácio. Sabe o que ele tá fazendo hoje?
2: Não.
1: Cuidando do bebê, rapaz.
0: Será
1: que fez a mamadeira direitinho aí? Trocou a fralda direitinho? Eu espero que sim, né?
2: Uhum.
1: E também mandar um alô aqui pro nosso amigo Marcelo Operador. Grande Marcelo, sempre aí na escuta. Também quero mandar um alô aqui para o meu amigo Zequinha Tazan, ele que sempre tá na escuta. Zé de Marilena, né? Zé Olímpio.
0: Zé
1: também.
0: Do Tempero.
1: Zé do Tempero, isso aí.
0: Já ia mandar um alô pra ele. Tá dado, então.
1: Pode reforçar, viu? Então tá dado, hein, Zé? Um alô pra você que disse que tá sempre na escuta, elogiou muito o programa, a gente fica agradecido.
0: Tá aí na quando escuta gente, sempre, né?
1: Quando a gente ouve esse retorno do nosso ouvinte. Então, um grande abraço aí pra Zé. Aí agora deixa com vocês. Manda aí os alôs de vocês também.
0: Aqui eu tava mandando alô pro meu pai, Antônio Cajaíba, tá lá no rancho Sinhá Dodô, acompanhando o programa. Dá um alô também pra minha mãe Edna, pra meu avô Brazão, meu tio Brazinha, e reforçar o alô pra Zé do Tempero, né?
1: Zé do Tempero,
0: meu tio Zé do Tempero.
1: Bom,
0: um grande abraço.
1: Noemi mandou um áudio aqui pra nós, disse que é pra colocar no ar, então vamos dar, viu, Noemi? Vamos ver o que Noemi tem para nós.
3: Leitura, bom dia, Noemi aqui da Mata. Você mandar um alô para Cida, minha prima, que é ouvinte todos os sábados. Então, bom dia e um bom programa.
1: Valeu, Noemi. Pronto, tá aí dado o recado de Noemi para Cida, para a moçada aí que está sempre aí na escuta do nosso programa. É, deixa eu ver aqui quem é que tá mandando um bom dia aqui. É Nelci? Não, não é Nelci. Não consegui identificar aqui, não, viu? Bom, mas alguém que tá com a panela no fogo aqui com um prato muito, muito bonito, viu?
2: Tá dando água
1: manda
2: da
1: aqui
2: boca,
1: pra
2: hein?
1: Nós. Precisa saber quem é. Bom, é também nosso amigo Beto lá da Passagem. Ele tem um recado pra nós e vamos ouvir.
4: Bom dia, Tchura. Bom dia, Arthur. Bom dia, Ricardo. Bom dia, ouvinte. Eu tô passando aqui, Tchura. É só para falar da rodada do campeonato de veterano que aconteceu no domingo passado. Então, vou passar o resultado para você. Ó, primeiro jogo, Gamileira e Passagem. Passagem venceu por 6-2. Segundo jogo, Pajeú e Lagoa. Pajeú venceu Lagoa por 9-4. Terceiro jogo, Tabua e Aroeira. A Tabua 4, Aroeira 0. E falando também, Tchura, que no próximo domingo, dia 5, vai acontecer a quarta rodada. A quarta rodada vai ser em Aroeiras. E aí vai a quarta rodada, Aroeira e Lagoa, Tabua e Passagem, Pajeú e Gamileira. E também, Tchura, falando, quando terminar o primeiro turno, aí eu vou passar a pontuação, vou falar os artilheiros, passar todos os resultados direitinho e a gente continua e vê quem é que foi campeão do primeiro turno, tá bom? Um bom dia a todos.
1: Valeu, grande Beto.
2: Valeu, Beto.
1: Um recado aí pra moçada aí da Passagem e região, esse campeonato que é uma maravilha, uma delícia, tá ali participando e depois saboreando aquele delicioso corate que Beto e a família lá muito bem prepara, viu? Bom, vamos seguindo que o horário também já tá chegando ao final.
2: Faltam meus alôzinhos aqui, né?
1: Vai lá, manda aí, meu filho.
2: Eu gostaria de mandar um alô pra minha mãe Sueli, meu pai Antônio, minha irmã Andressa, um alôzaço pra Marquinhos, um amigo meu ontem que está na escuta, pra meu amigo Janils, pra Carlito, para seu Josias, um alô para minhas primas de São Paulo que está aqui na Cabeça da Onça, para Daiane, Vanessa, Diane, meu tio João, para todos os outros ouvintes que estão sintonizados no nosso programa todos os sábados, que são muito, muitos ouvintes que me cobram os alôs, né? Eu acabo esquecendo, não posso falar muito alô em nome de todos, né? Que eu posso acabar esquecendo, mas um alô também para minha vó, tias, primos e primos lá do Oidago, município de Biacê, e para Gatinho do Grama, e é isso.
1: Beleza, vamos pra frente, né? Bom, gente, agora já estamos praticamente encerrando. O que que a gente tem mais de Copa do Mundo? O que que vocês estão esperando aí para Brasil e Japão? Quem mais vocês acham que vão passar? Quais são as seleções que vão passar para as oitavas?
0: Então, Tchula, como a gente ainda não tem todos os confrontos definidos, né? Fica um pouco difícil de projetar. Mas acredito que nas oitavas de final a gente pode ter um grandes confrontos já, né? Com alguns que já estão definidos, como Alemanha e França, né? É bem capaz da Alemanha...
1: Aí vai sair faísca, viu?
2: Vai.
0: Alemanha é bem capaz de passar do Paraguai e o mesmo a França sobre a Suécia, né? Nós também temos um grande jogo, Marrocos e Holanda, já nessa 16 avos. Brasil e Japão. Costa do Marfim, Noruega, é um jogo... bom também.
1: Bem parelho, né?
0: Bem parelho. Pode cair para qualquer lado. E o jogo da nossa seleção, Tiro, o que que você acha aí?
1: Pois é, né, rapaz? Eu acho que como eu já comentei anteriormente, né, o Japão é um time muito preparado fisicamente, né? O treinamento deles físico é um absurdo. Porém, tecnicamente, eles não têm a mesma habilidade que os jogadores brasileiros. Mas a gente já passou por uma experiência de ter tido um placar de 2-0 contra o Japão no amistoso e eles viraram, tá? Então, assim, aquele time que não cansa à toa, não. Tá? Então, que o Brasil tem que se preparar para isso. Conter a impetuosidade dos japoneses, né? Com a velocidade, com a pegada física muito, muito forte, para poder, e sobressair, evidentemente, além de, eu acho que o Brasil, principalmente do meio de campo para frente, está bem fisicamente também, tá? E aí tem que sobressair a habilidade aí de Vini Júnior, de Matheus Cunha, de entre que possa entrar, do próprio Neymar, que não está bem fisicamente, mas que de repente pode fazer o diferencial num toque de bola, tá? E a grande esperança nossa, que está sendo a estrela nossa, realmente é o Vini Júnior. Então a gente espera que capacidade individual desses atletas, tá? E obviamente a gente está vendo um coletivo muito bom também, a gente tem que pontuar isso. No início a gente achava que parecia que esses caras nem jogavam futebol, porque do ponto de vista tático e coletivo, a gente não tinha um jogo que fluía, mas da segunda partida para frente parece que essa coisa encaixou. E obviamente é uma seleção que se reúne para amistoso, o tempo é curto, e chegando na Copa do Mundo você tem todo um tempo ali só focado nisso. Então eu espero aí, sei lá, 1-0, 2-1,
0: jogo difícil. Tem um comentário sobre o último jogo que a gente teve amistoso contra o Japão. Eu acredito que a gente não pode levar muito em conta, porque foi um amistoso já há bastante tempo, né? Outubro do ano passado, era um time
1: que ainda estava incipiente mesmo,
0: né? E era um time reserva da seleção, né? O time tinha amistoso contra a Coreia e contra o Japão, jogou titular contra a Coreia e reserva contra o Japão. A linha de defesa não é a mesma.
1: Não era a mesma.
0: Ninguém está convocado, né, para essa Copa. Nós tivemos o Hugo Souza e o Fabrício Bruno, que falharam no jogo, né?
1: É verdade.
0: Nem para
1: também,
0: a Copa,
1: né?
0: Foi.
2: Carretou a não convocação de Hugo, né?
0: Também, de Fabrício Bruno também, acredito que
1: levou em conta. Tudo isso contribuiu, né?
2: Contribuiu
0: bastante. E aí o jogo de segunda, um último comentário rápido, que Luiz Benevides já tá ali coçando para entrar. Acho que é um jogo que o Brasil tem que estar muito atento, né? Que a seleção do Japão não é qualquer coisa, mas a seleção brasileira, muito bem tecnicamente, pode
1: superar isso.
0: Pode
1: aí,
0: superar, né? Com certeza.
2: Isso aí é a diferença, né, do jogo do amistoso passado, do ano passado, em outubro, que o Brasil jogou com reserva, teve a falha de Fabrício Bruno e Hugo, e no tempo de hoje, 2026, né, na segunda-feira, eu acho que o Brasil vai ganhar esse jogo, como meu pai falou. Aí vai ser um 2-1, 2-1 Brasil, e vamos passar de fase e, quem sabe, garantir o extra, né? O caminho é difícil.
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2: E o Aliança Vida.
1: E Aliança Vida, evidentemente. Tá? Valeu, gente. Até o próximo sábado. E quem sabe com a vitória do Brasil já a gente comemorando e projetando já a próxima fase das oitavas, com o Brasil passando para frente, quem sabe chegando à final. Valeu. Um abraço. Até o próximo sábado.
2: Valeu. Um abraço.

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Olá, amigos, olá, amigas desse nosso sertão querido, muito bom dia. Estamos iniciando mais um programa A Voz do Povo aqui com um amigo de vocês, Luiz Benevides, começando agora exatamente às 10 horas e 8 minutos. Vamos até o meio-dia, segura aí, olha.

Muito bem, muito bem. 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Quatro.

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0: E hoje, sua alegria, o mês de junho está acabando, já já estaremos entrando no segundo semestre, né? 2 de junho acabando, 2 de junho, ou melhor, mês de junho acabando, vem aí o 2 de julho, né? As festas do 2 de julho, começando no dia 1º de julho, à noite, com a celebração do Tedel, e no dia 2, o desfile cívico do 2 de julho, comemoração da independência da Bahia.
2: Cuidado!
0: Vamos com o sucesso, música bonita que você vai ouvir aí, olha.
2: Tá.

Muito bem, são 10 horas e 16 minutos, 10 e 16, e por aqui vamos nós, vamos trazendo o melhor que temos para vocês até o meio-dia. E a partir das 11, vamos preparando por aí que hoje o clima tá bom, o clima tá frio, dá para você balançar o esqueleto, sacudir as banhas bem alto. Hoje vai demorar o suor descer, porque tá frio, mas vai suar sim. Daqui a pouco você vai desligar a campainha, viu? Desligue a campainha para ninguém perturbar. Desligue também o celular. É difícil desligar o celular. Tem gente que gruda no celular que eu vou lhe falar, viu? Se der um piripaco, tá sujeito até a dar uma depressão. Não pode ficar sem celular. Toda hora pegando no celular. Que coisa, né? Pois é. E aí você vai soltar o cachorrinho lá pro quintal. Tá fazendo um friozinho, mas ele acostuma. Deixa ele quietinho lá. Põe uma aguinha, uma ração pro cachorrinho. E deixa o cachorro sossegadinho lá, viu? Por falar em cachorro, uma senhora chegou aqui há pouca hora na rádio. O cachorro desapareceu, essa senhora está desesperada. Minha nó, nunca vi um negócio desse não, viu? Como é que uma pessoa gosta de um cachorro desse jeito? A mulher estava esperneando, fazendo horror por causa do cachorro. Falei, calma, dona, o cachorro da senhora vai aparecer. Eu não aguento ficar sem meu cachorro. Minha nossa mãe. Eita, Jéssica, dá um jeito aí para ver se aparece o cachorro dessa senhora, viu? Senão vai ser problema, viu? Vambora, vamos torcer. Alguém achou um cachorrinho por aí, viu? Cachorrinho por aí na rua. É, liga aqui pra rádio, viu? Tem gente desesperada por causa de um cachorro. Vambora aí.

Alegria, alegria, alegria. 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Olha, eu estava falando de um cachorrinho desaparecido, eu vou completo aqui o aviso, olha. Um animal desapareceu nas imediações do Rancho Alegre, perto da Tormec. Um cachorro preto está arrastando uma corda comum no pescoço. A sua proprietária tem um apego muito grande com seu animal de estimação e tem problemas de saúde. Portanto, quem encontrar, entrar logo em contato. É que a dona do cachorro tem problema de saúde, ela não pode ficar sem o cachorro. Já foi um problema sério aqui na rádio. Deus abençoe que aparece esse cachorro. É protetor, é São Francisco de Assis, que é protetor dos animais. Então, vamos ver lá, rezar para São Francisco, dar um jeito de aparecer esse cachorro, porque dá um sufoco, viu, gente? Pelo amor de Deus, quem viu um cachorro preto aí com uma corda comum amarrada no pescoço, avisa logo, bom.

muito bem, 10 horas e 36 minutos, 10h36. 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Seu carro tá roncando, falando grosso demais, aquele barulhão lá, ó. 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Vambora correndo. 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Vambora. Aí preparando que daqui a pouco, a partir das 11, viu? Meu compadre Daniel aí da Barrinha, vambora. 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

modão bonito esse vestido de seda. Esse vestido de seda é bonito demais. 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Mas ali, eu não sei se a prefeitura, o departamento de trânsito, ou seja lá quem for, tomar uma providência com aquele trânsito ali nas imediações da Panificadora e Lanchonete Cardoso, de Central das Carnes. Eu vou lhe falar, se não tomar uma providência ali, tem gente que atrasa meia hora ali para sair das Lojas Americanas até a Praça Valdir Soriano, a Praça Tancredo Neves, né? Um movimento grande, vem de Bom Jesus da Lapa, vem do bairro Ovidio Teixeira e faz aquele cruzamento ali, meu Deus do céu, viu? E outro problema sério, gente, vamos resolver aí o problema do trânsito em Caetité, estacionamento, o comércio está tomando prejuízo com isso, a pessoa vem para fazer uma compra, não acha um lugar para estacionar, principalmente dia de sábado, sexta e sábado. As vans aí, os ônibus, ocupam os espaços, todos os carros pequenos que vêm, às vezes vai fazer compra, vai uma farmácia, vai ao supermercado. Então a prefeitura tomar uma providência, arranjar um estacionamento para os ônibus, para as vans. Também os caminhoneiros e os carreteiros reclamando. Eles não têm um lugar para estacionar. Ele vem passar o fim de semana com a família, vai estacionar a carreta, não pode estacionar na rua, mas não tem lugar para estacionar, né? Então vai estacionar lá no Brás para acontecer um roubo, uma coisa. Então tem que providenciar um local limpo, aberto, para eles, os carreteiros e os motoristas, eles deixarem aí os seus automóveis, seus veículos, para ver a família, pelo menos, que já estão multando o carreteiro, o caminhoneiro que deixar o carro aí nas ruas, que é grande demais, a gente sabe, a carreta é grande, mais de 20 metros de comprimento, não pode deixar nos estacionamentos das ruas, aqui no centro da cidade, tem que ter um outro local para deixar. Mas então, quem tem que tomar a providência disso aí? Alguém tem que tomar a providência, porque não pode deixar sozinho lá para o Brás afora, e agora, aliás, nem no Brás agora está podendo deixar uma carreta, um caminhão por lá. Tem que ter uma área livre para estacionar. 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Grande abraço para a turma aí de Central dos Parafusos, deixa eu mandar um grande abraço também aqui para o meu amigo Ismael de Top Celular e para todos os funcionários e funcionárias lá de Top Celular. O pessoal cortês, viu? Trata todo mundo muito bem lá na Top Celular. Deixa eu mandar também um alô aqui para a Porfíria, que está escutando o programa, e braba, viu? Braba, nervosa, liga para a gente achando ruim, você não mandou um alô para mim, você manda alô para todo mundo. Ah, Porfíria, tem paciência, ué, vambora. Mas estou mandando um alô para você, tomara que você estivesse escutando aí, viu? Irma Soares também, mandando um alô, e fica braba quando a gente não manda, tá? Um alô para vocês, um abraço, vambora correndo lá.

0: 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Vai temperar o assado aí, vai assar aquele quarto de leitor aí, opa, o frango, vai assar, porque tá, vamos chegar mais festas aí, não acabou não. Ainda tem São Pedro, tem 2 de julho por aí, muita coisa gostosa. E a ressaca ainda tá, ainda tem muita gente ainda na ressaca, eita, tem gente que foi parar na UPA, viu, pra tomar soro lá. Bebeu demais, comeu demais, olha o que deu. Eita, mas tá bom demais da conta. Mas depois da cama, pois é. 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Seu Adival tá ligadão, daqui a pouco tem uma música que eu vou mandar pra vocês aí, viu? 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
0: 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Vambora! Fica perto ali da Agropac. 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Ô, Pleidão, um abraço pra você e pra Flávio também, né? Ô, pessoal lá da Agropac, gente boa. Ô, beleza, São João foi bom demais aí no sítio da Agropac. Ainda tô de ressaca ainda, né, Pedrão? Um abraço pra turma de Agropac aí, olha.

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0: 11:03, já soltou o cachorrinho lá para o quintal, vai colocar uma ração para ele e água, porque vai ficar agora dançando uma hora ainda. E vamos tocar para frente. Toma uma água aí, olha, reidrata, desliga a campainha, vamos desligar o forno lá do fogão também. Aliás, desligar o fogão, desligar o bujão, o botijão de gás lá, para não queimar, não ficar com fome mais tarde, viu? Encosta o sofá para lá, tira a mesa e as cadeiras e tira o tapete também. Vambora balançar o esqueleto aí, vamos lá.
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0: E vem chegando aí a festa de Santana, eita, vai tá bom demais, que esse ano vai ser frio, vai ser mais frio ainda. Vamos preparando os agasalhos aí.

0: Vamos testar se tá tudo positivo aí. Tá tudo positivo? Tá, vamos ver. Tem gente já ligando aqui. Ô, Luiz, aqui tá positivo. Tá tudo positivo. Vambora, Luiz.
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0: 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Vambora, vamos ver se tá positivo mesmo. Ai, Neuza aí, Neuza Aline já ligou aqui, já mandou um áudio aqui que tá tudo positivo, Laura. Miriam lá do Sacolão da Feira também já informou que tá tudo positivo aí no Sacolão da Feira. Vambora, Miriam!
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0: Dona Isabel lá do Palmital, hoje eu encontrei cidadão de cor já, ele falou pra mim que tá tudo positivo, viu, Dona Isabel? Aqui tá tudo positivo e aí também, vamos.

0: Eita, e agora tá esfriando, mas a temperatura tá baixando mais ainda, rapaz.
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0: Vamos esquentar esse negócio aí, vambora, vamos esquentar. É, vamos ver aí se tá todo mundo positivo. E é agora? E é agora?

Já vi que tá positivo, já vi que tá todo positivo aí. Vamos lá, tem gente aí, tem até de 97 anos que dança aqui no forró. Mandou até o vídeo aqui pra mim, uma senhora 97 anos ainda dança. Que beleza aí, ó. Opa, vambora. Segura o pé.

Muito bem, muito bem. Só alegria. Deixa eu mandar um grande abraço aqui. Quem está aniversariando hoje, 97 anos, é meu amigo Giovanni. Seu Giovanni Lima, ele já morou em Caetité há muito tempo, trabalhou no INSS e está morando agora em Vitória da Conquista. Né? Mais um grande abraço, 97 anos. Ainda toma uma cervejinha, ainda dança, ainda curte, irmão. Meu amigo aí, seu Giovanni Lima, um abraço. Mas também, quem completou 107 anos hoje foi Dona Eni também, e ainda dança forró. Abraço, Dona Eni, parabéns, felicidade para Dona Eni e para meu amigo Giovanni Lima em Vitória da Conquista. Vambora aí, ó!

0: abraço pra turma da Barrinha, seu Daniel.
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0: Ela volta, um dia ela volta aí. Só ter paciência.

Lajas Morenas aí de Manuel Neves Pessoa em Lagoa Real está nos acompanhando. Ele diz que o que mata é a solidão, Luiz. Eita, mas eu aqui numa solidão que tá uma solidão danada. Mas esse programa seu é bom demais. Pra Cláudio de Creu e Vanete, na Mucambo. As Morenas estão chegando aí, ó.

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Olha, estão reclamando aqui que eu estou fazendo homenagem só para as morenas. E cadê as loiras? E vai dar problema nisso aí. Vamos embora ver aí. Aqui é para a loira aí, ó.

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Alô, Sandro, um abraço aí, ó. Olha, vamos homenagear as loirinhas também, viu? Tunique e Tinoco, eles são bons mesmo, olha só. Ô, loirinha aí, ó.

0: então bem, agora parece que fizemos as pazes. Nem as louras, nem as morenas ficaram com raiva. Todo mundo satisfeito. Vamos lá. Vamos pra todas as louras agora, todas as morenas. Vamos dançar. Todo mundo aí.
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Sombra do Jatobá, meus amigos, Sombra do Jatobá, Sítio Gravatá, Sítio Sinhá Dodô, Sítio Bagaço Grosso, mas é cada um nome de sítio que tem por aí, rapaz, tá bom demais.

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Vamos aí!

11:31, olha o animal desaparecido aí, desapareceu nas imediações do Rancho Alegre, perto da Tormec, um cachorro preto e está arrastando uma corda comum no pescoço. A sua proprietária tem um apego muito grande com esse animal de estimação e tem problema de saúde. Quem encontrou ou encontrar, avise logo, porque ela está quase dando um piripaque por causa do cachorro. Ajude, pelo amor de Deus, a encontrar esse cachorro aí, gente!

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1: Não para não, não para não. 11 horas e 35 minutos. Aqui a gente não para não. Vambora! Aê, se não tem a manha, sai de baixo!

11:39. Só modão bonito aqui. Vamos trazendo mais já já. 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Vambora fazer um batidão lascado aí, vambora! Se não tiver amanhã, não entra não. Olha o calo!

0: festa, vamos olhar.
1: Com alegria, 11 horas 42 minutos, a turma lá no JJ Bar nos acompanhando, de Jorge Costa, né? JJ Bar, mas também no Bar de Valdemar. E um abraço pra vocês, ó.

Deixa eu mandar um modão aqui lá pra Copesa Autopeças. Ô Luiz, manda um alô pra nós. Nós estamos todo mundo de rádio ligado aqui. Pessoal de Roberto Viagem também. Ô Luiz, manda um alô pra nós. Nós estamos todo mundo aqui de rádio ligado escutando você. Ah, pessoal lá de Bio Películas também. Luiz, manda um alô pra nós. Manda moda boa. Deixa cair, menino.

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Alô aí para as meninas do escritório LR, um abraço.

sítio Arraiá de Umbaúba, de Regi Ledo, Regina e Hilton Ledo. Eles estão no sítio Umbaúba, lá no Arraiá. Oh, beleza, e tem forró, viu? Tem forró hoje lá. Vambora correndo pra lá.

11:53, 11:53. Olha aqui os proprietários aqui das empresas que patrocinam o programa Voz do Povo, estão mandando um grande abraço. Quem são eles? 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E uma boa semana também, que vai iniciar boas festas que vem por aí, vem São Pedro e vem 2 de julho também. 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Vem por aí festa de São Pedro e 2 de julho também. E o próximo sábado nós já vamos estar no mês de julho, no segundo semestre, com frio e tudo, mas nós vamos para lá. Nós já estamos acostumados ao frio, a Caetité é tradição, mês de julho, vem esse friozinho gostoso, bom demais.

Pois é, 11h55. Vamos à última música do programa aqui, é com Leonardo. Sabe o nome dessa música aí? Vamos ver. Quem sabe o nome dessa música, rapaz? Com Leonardo. Modão bonito, viu? Lá pra turma de Unilanches. Vambora aí, ó. Elisângela, lá da Unilanches, meu amigo Dé. Um abraço, Dé.

0: isso, você escuta essa musiquinha, já sabe que vai acabar o programa, hein?
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0: Agradecendo a Deus por mais uma semana que passou e por outra que está já batendo as nossas portas. Amanhã já começa a semana, domingo já é o primeiro dia da semana e a gente começa fazendo o quê? Agradecendo a Deus. Vamos para a missa, agradecer a Deus. E vamos continuar a nossa semana, primeira semana do mês de julho, que vem por aí afora, viu? Nós agradecemos a todos vocês que estiveram conosco, desejamos a todos um bom dia, um bom domingo, amanhã, uma boa semana e um bom mês de julho, que já vai começar aí, tá beleza, que beleza. E o frio também, um bom temporal de frio para todos nós. E vem aí também a festa de Senhora Santana chegando, a cidade já está já com a nova roupagem, com brilho de festividades. Quem chega em Caetité já sabe que está em festa mesmo. Vambora! Um abraço a todos, um beijo no coração. Tchau, pessoal. Fui!

bênção dos alimentos. Em nome do Pai, do Filho e do Espírito Santo. Nós vos agradecemos, Senhor, pelo alimento que tiveste a bondade de nos dar. Vós que pela abundância e riqueza dos vossos dons alimentais todos os seres vivos, abençoai este alimento que vamos tomar para somente conservar a saúde e a vida do nosso corpo, a fim de podermos servir-vos como mereceis. Por nosso Senhor Jesus Cristo, vosso Filho, na unidade do Espírito Santo. Amém.

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3: Ouvintes da Rádio Educadora FM 100,7, uma boa tarde. Nas graças do Senhor derramadas sobre nós, iniciamos o programa Palavra de Deus. Comigo na apresentação, Maria Helena, e na técnica de som, Marquinhos Araújo. Amanhã, a igreja celebra São Pedro e São Paulo. Estes santos são considerados as colunas da igreja e da fé cristã. Eles foram os principais líderes da igreja cristã primitiva, por sua fé, pregação e também pelo ardor e zelo missionário. Eles vieram de realidades completamente diferentes. Pedro, um simples pescador, e Paulo, um judeu culto de origem romana, eles deixaram tudo para seguir Jesus. Eles encantaram com Jesus e se entregaram por inteiro ao serviço do reino de Deus. E assim como o próprio Jesus dera a vida por causa deste reino. Amanhã também, nessa mesma data, é o dia do Papa. Justamente porque nós sabemos, para nós católicos, né? Esse dia é o dia de São Pedro, que foi o primeiro Papa. E tanto São Pedro como São Paulo, eles foram crucificados. Não, São Pedro foi crucificado de cabeça para baixo. E Paulo foi decapitado. Então, no dia 29 de junho, é celebrado o dia do Papa. Por isso, né? Porque Pedro foi o primeiro Papa. E também o que ficou mais tempo no papado, por 37 anos. Essa data, o dia do Papa, é para uma reflexão para todos nós sobre a missão do Papa atual, Leão XIV, como sucessor de Pedro. Ele é o 267º Papa. Quer dizer, antes dele já tiveram 266 Papas. Então, o dia do Papa, ele é comemorado desde o século IV, por aí. Então, não é coisa nova, né? Há mais de 16 séculos que comemora o dia de São Pedro e São Paulo, não é? O dia do Papa. Então, agora nós queremos mandar o nosso alô para José Rodrigues e sua esposa Sueli. Sueli, que é catequista lá na comunidade Papagaio. Ainda para Selene, que também é ministra extraordinária da Sagrada Comunhão. E também para Marilene, lá na mesma comunidade. Aqui na comunidade Santa Terezinha, para Andressa, Sueli, Ricardo e seu Antônio. Na comunidade Casa Nova de Urandi, para Cida Juvenal e Maria Nilza, que fizeram aniversário esta semana. Parabéns aos aniversariantes e que Deus os abençoe. Ainda para Marieta, Leonídia, Neuza, Wilson e o Elton. Para os ouvintes das comunidades rurais, o nosso alô, o nosso abraço. A todos os ouvintes do programa Palavra de Deus, que sejam abençoados e alimentados por esta palavra que não passa. Nesta solenidade de São Pedro e São Paulo, nós temos a primeira leitura. É a leitura dos Atos dos Apóstolos, capítulo 12, versículos 1 a 11. O salmo responsorial é o 33. A segunda leitura é a leitura da segunda carta de São Paulo a Timóteo. E o Santo Evangelho é o Evangelho de Mateus, capítulo 16, versículos 13 a 19. Então, meus irmãos e minhas irmãs, confiemos na força transformadora da palavra de Deus e vamos escutar com muita atenção. Mas vamos nos preparar ouvindo a música.

Leitura dos Atos dos Apóstolos. Naqueles dias, o rei Herodes prendeu alguns membros da igreja para torturá-los. Mandou matar à espada Tiago, irmão de João. E vendo que isso agradava aos judeus, mandou também prender a Pedro. Eram os dias dos pães ázimos. Depois de prender Pedro, Herodes colocou-o na prisão, guardado por 4 grupos de soldados, com 4 soldados cada um. Herodes tinha a intenção de apresentá-lo ao povo depois da festa da Páscoa. Enquanto Pedro era mantido na prisão, a igreja rezava continuamente a Deus por ele. Herodes estava para apresentá-lo. Naquela mesma noite, Pedro dormia entre 2 soldados, preso com 2 correntes, e os guardas vigiavam a porta da prisão. Eis que apareceu o anjo do Senhor e uma luz iluminou a cela. O anjo tocou o ombro de Pedro, acordou e disse: "Levanta-te depressa." As correntes caíram-lhe das mãos. O anjo continuou: "Coloca o cinto e calça tuas sandálias." Pedro obedeceu e o anjo lhe disse: "Põe tua capa e vem comigo." Pedro acompanhou e não sabia que era realidade o que estava acontecendo por meio do anjo, pois pensava que aquilo era uma visão. Depois de passarem pela primeira e segunda guarda, chegaram ao portão de ferro que dava para a cidade. O portão abriu-se sozinho. Eles saíram, caminharam por uma rua e logo depois o anjo o deixou. Então Pedro caiu em si e disse: "Agora sei de fato que o Senhor enviou o seu anjo para me libertar do poder de Herodes e de tudo que o povo judeu esperava." Palavra do Senhor, graças a Deus. E o salmo de resposta: "De todos os temores me livrou o Senhor Deus." Isso é o que nós vamos responder: "De todos os temores me livrou o Senhor Deus." Leitura da segunda carta de São Paulo a Timóteo. Caríssimo, quanto a mim, eu já estou para ser derramada em sacrifício. Aproxima-se o momento da minha partida. Combati o bom combate, completei a corrida, guardei a fé. Agora está reservada para mim a coroa da justiça, que o Senhor, justo juiz, me dará naquele dia. E não somente a mim, mas também a todos que esperam com amor a sua manifestação gloriosa. Mas o Senhor esteve ao meu lado e me deu forças. Ele fez com que a mensagem fosse anunciada por mim integralmente e ouvida por todas as nações, e eu fui libertado da boca do leão. O Senhor me libertará de todo mal e me salvará para o seu reino celeste. A ele a glória pelos séculos dos séculos. Amém. Palavra do Senhor, graças a Deus. Proclamação do Evangelho de Jesus Cristo segundo Mateus. Naquele tempo, Jesus foi à região de Cesareia de Filipe e ali perguntou aos seus discípulos: "Quem dizem os homens ser o Filho do Homem?" Eles responderam: "Alguns dizem que é João Batista, outros que é Elias, outros ainda que é Jeremias ou alguns dos profetas." Então Jesus lhe perguntou: "E vós, quem dizeis que eu sou?" Simão Pedro respondeu: "Tu és o Messias, o Filho de Deus vivo." Respondendo, Jesus lhe disse: "Feliz és tu, Simão, filho de Jonas, porque não foi um ser humano que te revelou isso, mas o meu Pai que está no céu. Por isso eu te digo, tu és Pedro, e sobre esta pedra construirei a minha igreja, e o poder do inferno nunca poderá vencê-la. Eu te darei as chaves do reino dos céus. Tudo que tu ligares na terra será ligado nos céus. Tudo que tu desligares na terra será desligado nos céus." Palavra da salvação, glória a vós, Senhor.
Então vamos meditar um pouquinho, refletir um pouco esta palavra que nós acabamos de ouvir. A primeira leitura aqui, nós já sabemos, é do Atos dos Apóstolos, a gente já sabe, o livro do Atos dos Apóstolos foi escrito por Lucas, né? E ali tem o relato do início das primeiras comunidades cristãs, o início do cristianismo. Jesus morre, ressuscita no terceiro dia, sobe aos céus, dá essa missão aos seus seguidores para continuar a sua missão, inclusive dando todos os poderes, como nós já lemos aí, já ouvimos por aí. E agora começa a perseguição. Herodes prendeu vários cristãos, vários membros da igreja, para quê? Para torturá-los. E mandou matar a espada Tiago, irmão de João. Ah, isso agradou alguém? Claro, né? Agradou aos judeus. E Herodes estava, vamos dizer assim, no popular, puxando o saco dos judeus, né? Então, como ele viu que agradou os judeus, o que é que ele fez? Ele mandou prender Pedro. Porque Pedro, nós sabemos, sempre foi o líder. Era Pedro, né? Mas foi uma prisãozinha simples? Só trancou ele lá e pronto? Não. Sabendo da importância de Pedro, e ele queria matar Pedro, né? O que que ele fez? Botou 4 grupos de soldados, com 4 soldados em cada grupo. E Herodes, logo no passando a Páscoa, que era, né, a Páscoa naquele dia que ele estava preso, ele já queria apresentar a tortura, né, a morte de Pedro aos judeus. Mas vamos prestar bastante atenção aqui no versículo 5, eu vou ler. Enquanto Pedro era mantido na prisão, a igreja rezava continuamente a Deus por ele. Tá vendo? Como a oração em comunidade, todos ali rezando com o mesmo objetivo, com o mesmo pensamento, com a mesma fé, Deus ouve. E Deus ouviu, né, aquelas preces, e o que que Deus fez? Para livrar Pedro daquela prisão horrível, amarrado com correntes fortes, ele mandou um anjo. E o anjo entrou na cela, aqui fala que uma luz iluminou a cela, e o que que o anjo falou para Pedro? Levanta-te, calça tuas sandálias, usa teu cinto, pega teu manto, tua capa e me segue. Pedro, pensando que ele estava era sonhando, né? Ou tendo a visão. E aquela hora que o anjo falou aquilo, a corrente quebrou de suas mãos. A corrente caiu no chão. E Pedro levantou, acompanhou o anjo e saiu por aquelas guardas todas. E eles não viram. Estavam todos lá, de sentinela lá, em pezinho lá, mas não viu. Chegou no portão de ferro da saída, o que que aconteceu? O portão simplesmente abriu sozinho. E Pedro, achando que ele estava sonhando, né? Aí o anjo ainda caminhou com ele por uma rua, depois o deixou. Quando o anjo saiu, desapareceu, aí Pedro caiu na realidade, né? Caiu em si, falou, gente, Deus me livrou de tudo aquilo que Herodes queria fazer comigo. E os judeus estavam esperando, né? Eufóricos para ver o martírio de Pedro, mas não aconteceu. É isso, nós precisamos de oração, nós precisamos de rezar. Nós temos um anjo da guarda, que Deus nos deu. Alguém aí lembra de rezar pelo seu anjo da guarda? Lembra de pedir conselhos ao seu anjo da guarda? Nós precisamos rezar. Eu ouvi uma frase dizendo o seguinte: quem não reza não precisa de Deus. É verdade, né? Porque rezar é falar com Deus, falar com Ele, ter um diálogo com Ele. Por isso que nós precisamos, assim como a oração em comunidade ela é valorosa, a oração também individual também é valorosa. Que tem uma parte que Jesus diz: quando quiseres orar, entra para o teu quarto, fecha a porta. Quer dizer, se isola. Jesus isolava muito para rezar, subia ao monte sozinho, né? Às vezes. Então nós precisamos ter este momento só com Deus, nós e Deus. Porque aí a gente ouve
a palavra de Deus, a gente ouve a resposta daquela oração que nós estamos fazendo a Deus. E a oração em comunidade, como a gente viu aqui, não precisa nem falar, né? É valorosa. A Santa Missa, a oração por excelência. Se a gente tivesse a fé e soubesse o que era uma missa, acho que São Pio falava, né? Que se a gente bem soubesse o que era a Santa Missa, que precisava de guarda na porta para orientar o povo a entrar na igreja. É a oração por excelência. Ali é o sacrifício de Cristo. E a ressurreição, é claro, né? Então, precisamos orar. Porque, como disse o salmista, de todos os temores me livrou o Senhor Deus. Bendirei o Senhor Deus em todo o tempo. Seu louvor estará sempre em minha boca. Minha alma se gloria no Senhor. Que ouça os humildes e se alegrem. Olha que salmo lindo. Comigo engrandecei ao Senhor Deus. Exaltemos todos juntos o seu nome. Todas as vezes que eu busquei, ele me ouviu. E de todos os temores me livrou. Contemplai a sua face e alegrai-vos, e vosso rosto não se cubra de vergonha. Este infeliz gritou a Deus e foi ouvido, e o Senhor o libertou de toda angústia. O anjo do Senhor vem acampar ao redor dos que o temem e o salva. Provai e vede quão suave é o Senhor, feliz o homem que tem nele o seu refúgio. Leia, gente, os salmos, são lindos, são umas orações belíssimas, né? E cantado, então, nem se fala. A segunda leitura que nós acabamos de ouvir é a segunda carta de Paulo a Timóteo. Ele escreveu duas cartas a Timóteo. Já falamos, já lembramos quem é Timóteo, né? Que ele conheceu e se juntou a ele. Timóteo foi um grande colaborador de Paulo. Este trecho que a gente ouviu aqui é muito triste, né? Paulo já está sentindo que está chegando a sua hora. E ele é como se ele estivesse despedindo, né? Olha, quanto a mim já estou para ser derramada em sacrifício. Aproxima-se o momento da minha partida. Ele sente, ele sabe. Combati o bom combate, completei a corrida, guardei a fé. Feliz de quem pode falar isso no fim da vida. Feliz, combati o bom combate, completei a corrida e guardei a fé. Então ele tem a certeza que agora está reservada para ele a coroa da justiça, porque o Senhor é justo juiz. Ele é justo juiz, ele é misericordioso, mas ele é justo. Então ele me dará naquele dia a coroa. Mas olha o que Paulo fala aqui: não somente a mim, mas também a todos que esperam com amor sua manifestação gloriosa. Todos que esperam. Você vê que nós, a igreja, nossa igreja católica, né? Quantos santos nós temos, né? Porque são pessoas como Paulo, receberam a coroa, porque viveram uma vida para Deus e para o irmão. Ser santo é isso, viver a vida para Deus e para o irmão. Você vai deixar a sua vida? Eu vou deixar a minha vida? Não. Mas nesta minha vida, eu tenho que estar em união com Jesus Cristo, a Santíssima Trindade, o Pai, que é Deus, o Jesus, o Filho e o Espírito Santo, que é um só Deus. Se nós estamos na espera com amor, nós também receberemos a coroa. E aí Paulo reconhece que o Senhor estava ao lado dele e deu forças. Será que nós temos essa consciência de tudo que bom que acontece na nossa vida, nosso trabalho, nossa família, a constituição da nossa família? É tudo Deus que nos dá? Ou a gente acha que a gente tem capacidade de por nós mesmos ter tudo que temos e somos? Não, não temos. É pela graça de Deus que nós temos, e por isso nós precisamos agradecer. Paulo fala, ele agradece e reconhece que ele venceu,
que ele anunciou a palavra de Deus integralmente em todas as nações, foi libertado da boca do leão por causa de Jesus. Ele que livrou. Ele é grato, ele reconhece. Será que nós também reconhecemos que tudo que nós temos e somos vem de Deus? É Deus que nos dá? Aí ele diz: o Senhor me libertará de todo o mal e me salvará para o reino celeste. Com certeza, quem está unido a Deus e com fé, com oração, com confiança, com oração só, não. Oração, orar e agir. Ação, agir. A gente tem que viver o que a gente reza. Então, é o que os santos fizeram, todos eles, sem exceção, né? E aí ele termina, olha que coisa linda. A ele a glória pelos séculos dos séculos, amém. É isso que nós devemos proclamar todos os dias da nossa vida. A Jesus, a Santíssima Trindade, a glória pelos séculos dos séculos, amém. Porque é digno de louvor, de agradecimento, de gratidão, que deu a vida numa cruz por nós. O Evangelho, Jesus faz uma pergunta. Ele sabe que aquela multidão que segue ele ali, muitos estão ali por curiosidade, outros até para pegar Jesus numa diferençazinha, né? Numa palavra, para acusá-lo. E aí Jesus pergunta para eles: olha, o que que diz aí os homens que eu sou? O que que o povo fala que eu sou? Claro que Jesus sabia, mas Jesus queria ouvir dos seus apóstolos. E aí eles respondem: um fala que tu és João Batista, outros fala que é Elias, outros fala que é Jeremias, ou outro profeta aí do Antigo Testamento. Quer dizer, um profeta apenas. Eles ainda não reconheceram que Jesus não é somente um profeta. Ele é o Deus vivo que veio habitar no meio de nós. Eles ainda não tinham percebido isso. Aquela multidão que o seguia não tinha percebido. Ah, ele é um homem bom, ele é um homem justo, ele é um profeta, mas ninguém tinha percebido. Será que nós também, na nossa vida, a gente não passa muita coisa despercebida na nossa vida? Ou até às vezes a gente só repara aquilo que não interessa, que não nos acrescenta em nada, que não nos traz nenhuma vantagem? Será? Por isso que a gente tem que estar em oração, para o Espírito Santo nos dar discernimento. Por isso que a gente reza a oração do Espírito Santo, né? Vinde Espírito Santo, enchei os corações dos vossos fiéis, acendei neles o fogo do vosso amor, enviai o vosso Espírito e tudo será criado e renovareis a face da terra. Só o Espírito de Deus para renovar, que renova em nós nosso coração e nós renovamos a face da terra. Porque se o mundo está ruim, se está acontecendo coisas horrorosas, somos nós. Não é que Deus quer, é o homem, é a humanidade. E aí ele faz aquela pergunta diretinha: e vocês, quem acha que eu sou? Aí fica difícil, né? Responder o que os outros acham é fácil. Agora chegar e responder: e você? Você acha o quê que eu sou? Como Pedro sempre é o porta-voz do grupo, Pedro responde: tu és o Messias, o Filho do Deus vivo. Olha a resposta de Pedro: tu és o Messias, o Filho de Deus vivo. E Jesus gostou da resposta dele? Claro. O que que Jesus respondeu? Feliz és tu, Simão, filho de Jonas, porque não foi um ser humano que te revelou isso, mas o meu Pai que está no céu. Essas palavras sábias, verdadeiras, só quem está com o Espírito Santo, só quem está com Deus. Ele falou, não foi um homem que te falou isso. Foi Deus, foi meu Pai que está no céu. Palavras sábias, verdadeiras. Aí ele declara, né?
Tu és Pedro e sobre esta pedra construirei a minha igreja e o poder do inferno nunca poderá vencê-la. Não pode mesmo, 2000 anos estão por aí, tanta crise, tanta perseguição, tanta coisa horrorosa dentro da nossa igreja, mas ela está de pé, porque quem erra são os homens, quem a persegue são os homens, né? Mas ela está aí e ela vai ficar até o dia, até a volta de Jesus. Nós precisamos preparar nossa família, nossos filhos, nossos jovens para a igreja de amanhã. Nossa obrigação é continuar como Pedro, como Paulo, como Tiago, como João, como todos os apóstolos. Claro que nós temos o Papa, o que é o chefe universal da igreja. Temos os bispos, os padres, os diáconos, mas nós também, quando recebemos o nosso batismo, nós recebemos esta missão de anunciar a palavra de Deus, o reino de Deus. Se não sabe ler, se não com a vida, nós podemos evangelizar com nossa maneira de ser, com nossa honestidade, com nosso trabalho, com as nossas ações, com as nossas atitudes. Nós podemos evangelizar, viver como Cristo viveu. Não precisa pegar uma Bíblia e ler e pregar a palavra, não, com a nossa própria vivência, com a nossa própria maneira de ser e de viver, já destaca, aquele ali é um cristão, não é isso? Então aí está a Igreja de Jesus Cristo, fundada sobre Pedro. Por isso que a gente fala que Pedro e Paulo são as colunas, né, da igreja. E olha o poder que ele dá a Pedro. Eu te darei as chaves do reino dos céus. Tudo que tu ligares na terra será ligado no céu. E tudo que desligares na terra será desligado nos céus. O que quer dizer isso? Essa chave aí, a depender da religião cristã, é claro, né? Não estou falando das outras. Da denominação da religião cristã, tem uma maneira de interpretar isso aí. Agora, para nós, católicos, a chave aqui é o poder, é uma autoridade suprema que Cristo concedeu a Pedro e seus sucessores. O poder, autoridade máxima. Que autoridade? A autoridade espiritual sobre a igreja, orientar os fiéis, pregar o evangelho, governar os ensinamentos cristãos. É isso. Esse ligar e desligar pode ser entendido como proibir e permitir, condenar ou absolver, né? Que dá no mesmo. O brasão da Santa Sé e do Estado da Cidade do Vaticano, quem não observou pode observar, são duas chaves, uma de ouro e uma de prata. Aí também interpretam, né, que a chave de ouro é aquela que liga o céu à terra, a chave de prata que liga a terra ao céu, mas não importa. O importante é a gente saber que o Papa é o sucessor de Pedro e que ele tem autoridade para evangelizar. A Igreja Católica, o Papa é o guardião da nossa fé, é o guardião da palavra de Deus. Ele que tem o poder que está aqui, dado por Cristo para nos orientar. Sabe que a igreja, ela tem uma hierarquia, né? Papa, cardeal, arcebispo, bispo, padre, diácono e leigos. Por fim, são nós, né? Então, todos têm o poder dado por Jesus. Agora, é claro, o Papa é o representante universal da Igreja Católica. Então, por isso, precisamos rezar pelo Papa. Saúde, que o Espírito Santo esteja sempre com ele, porque não é uma tarefa fácil. Você vê que por um pároco de uma paróquia já não é fácil, para um bispo numa diocese já não é fácil, agora imagina um Papa para o mundo inteiro. Então, ele precisa da nossa oração. Aliás, não só ele, toda a nossa igreja, né? Nossos bispos, nossos padres, nossos religiosos e religiosas, precisa da nossa oração.
Porque quanto mais a pessoa está ligada a Deus, mais a tentação é maior. Então, o que nós temos para dizer a Deus? Senhor, nos dá força, como deu a Paulo, né? Nos dê sabedoria, entendimento, saber distinguir neste mundão que nós estamos aí, o que é de Deus e o que não é. Está mais em contato com a palavra de Deus para saber o que é certo, o que não é, o que está dentro dos ensinamentos de Jesus. Quantas vezes tem na Bíblia, aquele que me ouve né, os meus ensinamentos, esse terá a vida eterna. Jesus é misericordioso, ele perdoa todo mundo. O mais pecador, ele perdoa. Mas precisamos arrepender e confessar. Judas que o traiu, se Judas voltasse,

0: Esteja na presença de Jesus. Cuida da nossa família. Vamos repetir: Jesus, Maria e José, nossa família, vossa é. Fique com Deus, uma boa semana e até o próximo encontro, se Deus quiser.
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eu acho que você tem que mandar aquela mensagem. Mas manda o que está no seu coração. Porque se fosse eu falaria.

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0: Beleza, meu Brasil, boa tarde, Caetité, boa tarde, Bahia, boa tarde, Brasil. Cheguei nesse sabadão maravilhoso. E aí, tudo bem? Como você tá? Espero que você esteja muito bem. Eu sou Bruno Gabriel.
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0: 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Seja bem-vindo, bem-vinda à nossa programação. Aumenta o volume porque o nosso Sabadou na 100,7 já está no ar, ao vivo, pela nossa
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0: Aumenta o volume, o nosso programa já começou, estamos

Sim. Um ótimo sábado para você, querido ouvinte da nossa educadora. Aumenta o volume, porque o nosso programa já está no ar nesse sábado, 27 de junho de 2026. Um bom sabadão para você, bom final de semana.

0: Que beleza, minha gente. 2:21, 2:21. Aumenta o volume. O nosso programa já está no ar nesse sabadão maravilhoso, dia 27 de junho de 2026. Eu quero aproveitar para cumprimentar você que faz a nossa audiência através do portal www.educadorasantana.com.br. Também, boa tarde para você me ouvindo pelo aplicativo Educadora Santana ou pelo RádiosNet. Boa tarde também para você em casa, para você no trabalho, para você na zona rural, para você viajando. Obrigado pela carona, boa viagem, ótima tarde para todo mundo, para você sintonizado pelas ondas sonoras das YV560, Educadora Santana, operando na frequência modulada de 100,7 MHz.
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0: Avisa todo mundo, que eu cheguei nesse sabadão maravilhoso hoje, nesse dia 27 de junho de 2026. O tempo tá voando, né, gente? Passando super rápido. O São João já passou. E aí, como é que foi o São João? Comeu muita leitoa no São João? Ou quá, né? Como é que foi o São João? Soltou muita bomba, né? Muito foguete. Como foi, né? Espero que tenha sido um São João maravilhoso para você, que tenha sido um São João repleto de festa, alegria, muita música, muita comida boa, carne assada, leitão assada, chimango, xiringa, né? Espero que tenha sido um São João espetacular para você. E aí agora só falta o São Pedro, né, gente? Agora só temos aí o São Pedro para encerrar as festas juninas desse ano de 2026. Já passou Santo Antônio, passou o São João e agora vem aí o São Pedro para encerrar aí com chave de ouro aí as festividades juninas de 2026. Que o São Pedro possa ser maravilhoso também.

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Minha gente, eu quero, antes de começar a trazer música boa para você, agradecer aos nossos patrocinadores pelo apoio e pela confiança. Obrigado a cada apoiador, a cada patrocinador do nosso programa, aqueles que fazem com que o nosso programa aconteça. Obrigado, obrigado a cada um, a cada apoiador. 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Espetinho do Zé, um abraço a todo mundo do Espetinho do Zé, que faz aí a nossa audiência. Gente boa demais, né? 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
1: Olha só, para começar o nosso Top Music, tá chegando só música boa. Aumenta o volume, viu? Para começar, vamos trazer o sucesso do Guilherme e Benuto. Esconde, esconde é o nome do sucesso. É lançamento Guilherme e Benuto e você vai ouvir agora na Educadora, a número 1 do nosso Top Music.
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1: Beleza, meu Brasil, tá aí, portanto, nosso Top Music de hoje, encerrando com chave de ouro o nosso primeiro bloco, a canção do Gustavo Lima.
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1: Olha só o que passou por aqui hoje.
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número 1 de hoje, na voz do Guilherme Benuto. Esconde, esconde. A canção foi lançada ontem e já ultrapassa as 26 mil visualizações no YouTube. Esconde, esconde, na voz do Guilherme Benuto, é a número 1 do nosso Top Music.

Número 2, na nossa educadora, Natanzinho Lima e Xande Avião, Manda Eu. A canção foi lançada ontem e já ultrapassa as 97 mil visualizações no YouTube. A número 2 do nosso Top Music, Manda Eu, na voz do Natanzinho Lima e Xande Avião.

número 3, Diego e Vitor Hugo, Moça pra Casar. A canção foi lançada há 8 dias atrás e conta com mais de 5 milhões de visualizações no YouTube. Um verdadeiro hit, um sucesso absoluto. Número 3, Moça pra Casar, do Diego e Vitor Hugo.

número 4, Chicote de Luxo. O Fein, a canção lançada pela banda Chicote de Luxo, já ultrapassa as 10 mil visualizações. Lançada ontem, Chicote de Luxo, o Fein faz parte do novo DVD da banda. A número 4 do nosso Top Music.

encerrando com chave de ouro o nosso Top Music. A número 5, Gustavo Lima, Bala Alojada. É lançamento do Gustavo Lima. A canção foi lançada ontem e já ultrapassa as 200 mil visualizações no YouTube. A número 5, mais uma do embaixador.

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1: Aí você pode mandar mensagem pra gente para o nosso zap zap 999071007 e responda a pergunta: qual canção do nosso Top Music você gostou? Qual música você gostou? No finalzinho do programa, eu vou trazer o resultado da votação e repetir a canção campeã, tá bom? Manda pra gente, 999071007. Aí você pode dizer: Bruno Gabriel, eu gostei da 1, da 2, da 3, da 4, ou gostei da 5. Aí fica a seu critério. Manda pra gente, no finalzinho do programa, nós vamos aí trazer a canção vencedora do programa de hoje, tá bom? Combinado? Espero você.
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1: Você pode mandar mensagem também participando do programa 999071007. Manda aí a sua mensagem, peça seu alô, mande música, a gente vai tocar aí as canções na medida do possível, claro. Infelizmente a gente não consegue tocar todas as músicas que o povo pede, mas eu vou atendendo e mandando os alôs aí com muito prazer. 999071007. E lembrando que os áudios precisam ter duração de no máximo 30 segundos, viu? Não pode passar aí de 30 segundos.

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1: Que beleza, minha gente, é um prazer imenso estar com você através da Educadora Santana, nessa tarde agradável, hoje, sabadão, 27 de junho de 2026. Tá aí o sucesso da banda Toque 10 e Neto Brito, Única, uma canção belíssima também, Guilherme Silva, é lançamento do Guilherme Silva, Fein, também passou por aqui na nossa Educadora FM. Olha só, 3:01, 3:01, eu desejo para você um bom sabadão, uma excelente tarde, bom final de semana. Minha gente, daqui a pouco eu tô de volta com mais um bloco do nosso Sabadou na 100,7. Continue na sintonia, já já eu volto trazendo só música boa para você.
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0: Muito bem, Brasil, nós estamos ao vivo na nossa educadora de volta nesse sabadão maravilhoso com mais um bloco.

0: Beleza, meu Brasil, são 3:18, 3:18.
1: Boa tarde!
0: Nesse sabadão maravilhoso, 27 de junho de 2026. 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
0: Que coisa boa, né? Então, parabéns aí a todos por essa grande iniciativa, né? E a gente manda um abraço para Adriana Silveira, que com certeza, mesmo lá de fora, né? Sempre está conectada aqui na Educadora, através aí dos nossos aplicativos, né? Da internet. Foi um prazer falar com você. Valeu, viu, Andréia Silveira?
2: Prazer, Bruno, e um abraço a cada uma de vocês. 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

0: Muito bem, meu Brasil, na nossa educadora Edgar Mão Branca, de São João a São Pedro, aqui na nossa programação. Agora 3:28, nós estamos ao vivo nesse sabadão maravilhoso. Obrigado a você pela companhia.
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0: Mais gente nos acompanhando, 999-07-1007. Alô, alô, boa tarde. Boa tarde, quem fala?
2: Ô, Bruno, boa tarde, tudo bem? Ô, Bruno, manda um alô aí pra mim, pro povo na lagoa. Manda um alô pro Bruno Bandeira, manda um alô pro povo. Manda um alô pra Janaína, tua cunhada. Da Lagoa do Meio, município de Caetité. Manda um alô pra tua cunhada. Manda um alô pra mulher de Guerra, pra mulher de Guarda, pra Manuá. Manda um alô pra minha filha, meu genro, da Lagoa do Timote. Manda um alô pra família, Teodó, mas a família. Ô Bruno, roda aquela música pra mim aí.
0: Um abraço, meu Judite, pra você, pra família toda, aí nos acompanhando, abraço pro Tonton também, aí do Moreira.
3: Boa tarde, Bruno Gabriel, tudo bem? É na Cristina e Ana Maria Gêmea, Santo Antônio, Irará, Bahia, toca a música de Natanzinho Lima aí pra gente. Manda lá pra Cezana, bom fim da semana. Um bom...
0: Um abraço.
3: Você, família, teu menino da rádio.
0: Abraço pra você também, na cidade de Irará, na Bahia, nos acompanhando. Obrigado a todos aí de Irará. 999-07-1007. Tem muita gente nos acompanhando nessa tarde agradável, nesse sabadão. Alô, quem fala?
4: Oi, Bruno Gabriel.
0: Opa!
4: Boa tarde. Tudo bem, Bruno? Sou André aqui do Embreja. Eu participo do seu programa Sabadão. Viu? Gostaria de ouvir uma música aí de Ana Castela. Tá com a Paraná escutado? Da Boiadeira, viu? Ofereço para todos os ouvintes da Rádio Educadora, presente nas corações Educadora FM. Boa tarde, Bruno. Deus bênção de Deus para você. Muita paz. Muita saúde, viu? Um final de semana abençoado.
0: Amém. Para todos nós.
4: Viu? Fica com Jesus, Bruno. Toca a música, viu, Bruno?
0: Um abraço, minha amiga. Abraço a todo mundo da região aí de Brejinho das Ametistas.
5: Boa tarde, Bruno Gabriel. É, manda uma música aí, é Guilherme Silva, Meu Barquinho de Ouro.
0: Beleza, um abraço pra você, pra todo mundo nos acompanhando. Valeu, viu, minha amiga? Um abraço aí, viu, Rita? Tá ligada com a gente através aí do nosso, através das ondas sonoras da Educadora e participando aí do nosso programa. Deixa eu mandar abraço também pra dona Porfíria.
6: Ô, Bruninho, eu também cheguei na área.
0: Ô, dona Porfíria.
6: Mas tá bom demais, quem tá mandando quem pode, né? Ô, Bruninho. Tudo bem? Beijo, abraço para todos os ouvintes. Ô, Bruno, você manda um alô especial aí pra Dete da moto, que conserta a moto aqui perto da praça da... aqui perto de mim. Gente boa, beijo, abraço para todo mundo. Você divulga aí, chama o povo pra festa hoje, Bruninho, lá na... do CSU, e você vai lá, vai ver eu dançar quadrilha.
0: Opa, um abraço, viu, dona Porfíria? Abraço aí pra toda a família, todo mundo ainda nas comemorações juninas, né? Afinal, as comemorações aí se estende até mesmo, né? Durante o mês de julho, muita gente ainda faz festa, muita quadrilha ainda, né? Um abraço pra senhora, viu, dona Porfíria? Pra toda a família. Também um abraço pra Zenilde, boa tarde, Bruno, manda um alô pra gente, Zenilde e Reinaldo e João Gael na Fazenda Tapera, região de Caculé, e toca Zé Neto e Cristiano, Cadeira Cativa. Manda um alô pra dona Anitta, que não perde o seu programa. Um abraço, viu, dona Anitta? Aí pra senhora, pra todos os ouvintes, aí na comunidade Tapera, Caculé, nos acompanhando. Um abraço a todo mundo aí de Tapera, região de Caculé. Carinho do nosso povo, 999-07-1007. Tem muita gente nos ouvindo. Um abraço para os ouvintes aí no centro de Guanambi, acompanhando a nossa educadora. Um abraço aí, viu? O Natanael lá em Guanambi tá nos ouvindo, curtindo. Abraço, viu, Natanael? Um abraço a todo esse povo maravilhoso aí acompanhando a educadora. Também um alô pro Daniel lá na Fazenda Brejo Sujo, pedindo Sandro e Santiago, Pinica eu. Já eu mando para você também, viu? Abraço a todo esse povo maravilhoso que tá aí curtindo a nossa educadora nesse sábado, dia 27 de junho.

3:33 na nossa educadora. Bom sabadão, bom final de semana para você, querido ouvinte da Educadora FM. Tá chegando Zé Neto e Cristiano para cantar pra gente Cadeira Cativa.

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2: Muito bem, meu Brasil, nós estamos ao vivo na Educadora FM nesta tarde maravilhosa aqui através da Educadora FM. Tá aí, ó, sucesso, Sandra e Santiago, Pinica e Eu, uma música muito bonita, né, por sinal, que tá fazendo sucesso em todo o Brasil.

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0: olha só, muita gente interagindo por aqui, 999071007. Deixa eu mandar um grande abraço pra Cleide, lá de Tabocas. Ela pede Leandro e Leonardo sozinho e manda pra todo mundo acompanhando a nossa educadora. Um abraço pra você, viu, Cleide? Pra todo mundo lá em Tabocas, sintonizados aqui na nossa educadora. Também um abraço pro João Pinheiro. Oi, Bruno Gabriel, boa tarde. Toca aí Bonde do Vaqueiro. Amar, né? Eu sou João Pinheiro da Fazenda Pendanga, região de Matina. Valeu, Bruno. Deus abençoe você e seu programa. Um abraço, viu, João? Pra você, pra todo mundo aí curtindo a gente em Matina, né? A região toda acompanhando a nossa educadora. E claro, abraço pros ouvintes aí de Matina que faz a nossa audiência maravilhosa. Coisa boa. Alô, Matina. Quem mais está por aqui? 999071007. Também um abraço para minha amiga, a Irani.
1: Oi, Bruno Gabriel. Boa tarde, meu amigo Bruno. Tudo bem? Aqui é Irani de Moinho Santa Luzia. Dá um alô pro meu esposo Décio, meus três filhos, meus cinco netos, meus dois genros, minha nora, e para você, Bruno, com a sua esposa Gislane e sua filhotinha. E quero dar um alô pra Julimar, com a sua esposa Daniela, no Tanquinho Santa Luzia. Passa a música aí, a Gabriela. Tá bom, Bruno? E eu volto na 2. Rádio PM presente no nosso coração. Uma boa tarde, Bruno. Eu tô aqui na escuta, na espera. Boa tarde.
0: Um abraço para você e para todo mundo aí nos acompanhando nessa tarde maravilhosa. Valeu, viu, minha amiga Irani, lá de Moinho Santa Luzia. Abraço para sua família, minha amiga.
2: Oi, Bruno Gabriel, boa tarde. Quem fala aqui é de Maniaçu. Quero pedir uma música aí de Denis Batista, qualquer uma, e quero oferecer para toda a minha família, para meus quatro filhos, meus netinhos, para meu Deus, Gênio Carlos Sandro Edilson, para minha nora Marlete. E especial pro grande amor da minha vida, Mauro, e pra todos que estão tocando nesse momento, tá bom, meu amigo?
0: Beleza, um abraço pra vocês aí na sintonia. 3:53.

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0: Beleza, meu Brasil, nós estamos de volta ao vivo, 4h22, na nossa Educadora FM. Olha só, mandando abraço pra você que faz a nossa audiência, 999-07-1007. Todo mundo ligado, participando aqui através do Zap Zap da Educadora. Vamos ver quem tá por aqui. Alô, alô, quem fala? Boa tarde, quem tá ouvindo aí?
1: Oi, Bruno, boa tarde, Bruno, sou a Bia da Fazenda Pirajá, Bruno, tô na escuta do seu maravilhoso programa, viu, Bruno? Bruno, gostaria de ouvir aí a música de Luca do Forró, viu?

0: Santa Luzia. Pra minha irmã Anice no Baixão, com o marido Gil, pra Regina, Nadir, Kelly, Bia de Zoro. E também quero oferecer também pra minha irmã Valdenice, do Baixo Salvatório. Quero oferecer pra Luzia lá na Passagem de Arueira, minha grande amiga Luzia, Sainara na Feira Velha, e pra Leide na Feira Velha, e pra você também, viu, Bruno, que é um ótimo locutor, Bruno. Não perde o seu programa por nada, viu, Bruno? Seu programa é nota mil, Bruno. Um abraço, Bruno, da sua amiga Bia, da Fazenda Pirajá. Tô aqui na escuta do seu maravilhoso programa, não esqueço. Tchau, Bruno. Fica com Deus, meu amigo.
1: Um abraço, viu, Bia? Bia lá no Pirajá, tá na sintonia, né, Bia? Um abraço pra você, pra família toda, viu, minha amiga?
2: Ô, Bruno Gabriel, boa tarde, Bruno. E aí, tudo bem? Ô, Bruno, eu gostaria que você lançasse um alô pra mim, pro Sal de Areia, e gostaria de pedir a você que rodasse um forró pra mim, ou uma cerveja com leite. E gostaria, Bruno, de oferecer pra toda a minha família, gostaria de oferecer para todos os meus amigos do Sal de Areia, gostaria de oferecer para meus amigos e amiga lá em Maniaçu, para meus amigos lá em Gachité, e principalmente para você, Bruno, que é um ótimo locutor. Valeu, Bruno, tudo de bom para você. E aí, como passou de São João? Tudo a paz de Deus? Aqui foi tudo bem, graças a Deus. E melhor agora falando com o locutor, nota mil de você. Valeu, Bruno, tenha uma boa tarde. Rádio Cadeira presente em nossos corações. Tudo
1: um
2: de
1: abraço,
2: bom.
1: Minha amiga, para você, para a família toda, aí na sintonia, que beleza.
3: Para fazer a Léo, para calabar se incorporar, eu gostaria de ouvir a música com mulher Silva, oferecer a minha mãe Diva, Rô, Milena, Léo, que se quer, Léo, todo o que tu vai, todos os amigos que eu te sabo, para você e sua família, que vai todo o que tu, seu programa é da café, tu sabe, para você e sua família, fica com ele, bata.
1: Um abraço pra você também, também, viu, minha amiga? Pra família toda nos acompanhando, daqui a pouco eu mando Guilherme Silva aí pra você. Alô, Ana, Ana lá em Poço Dantas, tá nos ouvindo, né, Ana? Um abraço pra você, pra família, viu? Quem mais? Boa tarde, Bruno, tudo bem? Tudo ótimo, tô sempre ouvindo seu programa. O seu programa é nota 10, é a Dalva lá da Fazenda Boa Esperança. E Biaço, você tá curtindo a gente, né, Dalva? Um abraço pra você e pra família toda aí, viu, Dalva? Quem mais? Abraço pra Maria Custódia. Bruno, toca Guilherme Silva aí. Quero mandar pra Edilson, Edson, Gabriel, Maria Aparecida, Maria da Conceição e família, pra Inês e família. Um abraço, Bruno. Bom final de semana. Valeu, viu, minha amiga? Maria Custódia. Obrigado, Maria Custódia, aí pela companhia.
4: Boa tarde, meu amigo Bruno Gabriel, aqui quem fala com você aqui, meu amigo, é o cacique índio Tapuia dos Bolões, agora é Copa do Mundo, venha pra dentro dos bolões, você que tá interessado de fazer a sua pezinha e ganhar aí uns trocados nessa Copa, é só entrar em contato aí com 77999-67693. Agora vamos parar de propaganda e quero aí parabenizar esse programa seu aí, maravilhoso programa, certo? De grande audiência. Estou aqui no restaurante Fogão a Lenha da nossa amiga Zenaide. Ela não perde um só programa seu. Inclusive me pediu para poder pedir você para mandar um alô sempre para ela, certo? Ela e os clientes que tá sempre aqui ouvindo aqui o seu maravilhoso programa. É isso aí, Bruno Gabriel. Tenha um bom fim de semana pra você e todos esses ouvintes aí maravilhosos que estão aí do outro lado ouvindo aí seu maravilhoso programa.
1: Valeu, meu amigo, um abraço pra você e pra toda a família aí, viu? Que Jesus abençoe.
5: Boa tarde, Bruno Gabriel. Hoje eu estou em Rio da Faca, na casa da minha avó, passei o São João aqui, curti a festa em Vargem Grande, Coimbra, Batista. Quero mandar um alô pra minha avó Maria Leal, meu avô João, meu tio Juliano, minha prima Rebeca, e essa música, a sua escolha, e ofereço a todos os ouvintes. Tenha uma boa tarde, Bruno.
1: Valeu, gente boa. Obrigado, viu, Luiz Inácio, pela participação aqui em nosso programa, viu? Abraço aí pra toda a família. Também um alô pra minha amiga Lúzia, Lúzia lá de Matina. Ô, Lúzia, um abraço pra você, minha amiga. Abraço a todo esse povo maravilhoso aí de Matina, que faz a nossa audiência nessa tarde espetacular. Quem mais tá por aqui é o carinho do nosso povo, é o carinho do nosso ouvinte.
6: Da Rádio Educadora de Caeté, que é o cantor José Neto dos Teclados. Estava em Salvador, agora cheguei aqui em Caeté de visitar os parentes. E aí mandei essa canção aí para vocês ouvir aí, gente. Vamos ouvir aí José Neto dos Teclados cantando ao vivo para vocês. É o cantor mais apaixonado e mais humilde do Brasil, daqui mesmo de Caeté. É sem chegado agora de Salvador, hein?
1: Que beleza, um abraço pra você, meu amigo, muito sucesso aí, viu? Daqui a pouco eu vou ouvir a canção sim. Quem mais tá aqui, ó? Mais gente, boa tarde aí pro Tulipa Mecânico, na escuta do programa, ele tá na fazenda Gado Bravo nos ouvindo, mandando um alô pra família e pedindo Guilherme Silva, um abraço, viu? Tulipa Mecânico, gente boa, tá lá curtindo a nossa educadora, obrigado a todos aí. Também um abraço pra Eni, Bruno, toca Adair Cardoso, enamorado, obrigado por me atender, valeu Eni, abraço pra família. É o carinho do nosso povo, 999-07-1007. É o carinho dos ouvintes. Muitas participações nesse sabadão maravilhoso.
7: Boa tarde, Bruno. Tudo bem com você, Bruno? Eu sou preto. Eu tô bem. Bruno, você tá rodando uma música pra mim? Não Vou Pro Amor com o Amado Batista. Aí eu fiz pra minha mãe, minha filha, Fabiana Vaqueira, meu gênio. Meus netos, para você e família, viu, Bruno? Uma ótima tarde abençoada, tá, Bruno? Tchau, tchau, Bruno.
1: Para você também, viu? Uma tarde espetacular e para a família toda. É o carinho do nosso ouvinte, 999-07-1007.
8: Alô, Bruno Gabriel, aqui é Sebastião Moraes, Riacho Santana. Eu ouço o programa todos os sábados. Tô ligando pra pedir uma música de Roberto Carlos. Eu te amo, te amo, te amo. Por isso, pra uma pessoa especial em Caetité. Falou.
1: Beleza, mando daqui a pouco, viu? Um abraço a todo mundo aí de Riacho de Santana nos acompanhando. Abraço. Alô, Riacho de Santana.
9: Ô, Bruno, aqui é Dema Teixeira do TikTok. Gostaria de pedir a música aquela. Maria Passa na Frente, oferece pra Jô, pra Edilson, para nós da turma dos Playboy. Valeu, a gente estarei logo mais lá no Baixão em Santa Luzia. Um abraço, Bruno, fica com Deus.
1: Um abraço pra você também, viu? Valeu, Dema, é o Dema do TikTok, tá nos acompanhando.
10: Oi, Bruno, boa tarde, meu amigo Bruno Gabriel, como é que está você? Como passa São João? Você e sua esposa passaram bem? Desejo que passaram, tá? Desejo um abençoado sábado para você, sua esposa, toda a sua família em geral, para todos os amigos e amigas ouvintes, toda a sua família está na escuta, para minha família. Que Jesus, Nossa Senhora, abençoe a todos, tá? Que esteja sempre, seja sempre essa pessoa maravilhosa que você é, viu? Que atende todos com carinho, Bruno. Parabéns pra você, seu programa é meu. Passa a música Império Paixão aí, Bruno. Vida boa, perreada, Bruno. Vê se você acha aí, Bruno, pra tua na escuta, tá? Fica com Deus, Bruno. Um grande abraço pra você e sua esposa, pra todos que estão na escuta. E fica com Deus, abençoado, sabe, abençoado meu para todos. Tchau.
1: Um abraço pra você também, valeu, valeu, viu? Que Deus abençoe. Um abraço, Terezinha, lá no bairro Santo Antônio, tá nos ouvindo aí.
11: Boa tarde, você roda uma música bem bonita aí, de Julieta e Romeu Silvana, esse Rodrigo Silva, viu? Esse meus dois filhos, todos que tiver na escuta, pra Patrícia, o povo do Santa Cavalo, do Papi todo, fique com Deus, todos que tiver na escuta. A família da Lagoa do Mestre, minha sobrinhada toda, e com Deus, uma boa tarde. E aí, Yani, Manuel Vicente.
1: Um abraço, viu, Yani, lá da região de Manuel Vicente. Obrigado, viu, minha amiga? Abraço para a família toda. Valeu, Yani.

4:33 na nossa Educadora FM. Eu quero agradecer a você por essa grande audiência aqui na nossa Educadora. Já já eu volto para trazer mais participações aí dos nossos amados ouvintes, né? Agora vamos trazer música boa. Essa vai para todos os nossos ouvintes ligados aqui na Melhor.

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2: Beleza, meu Brasil, de volta por aqui ao vivo na nossa educadora, 5 horas e 1 minuto. Tá aí a Daí Cardoso, enamorado, com participação da Cláudia Leite. Minha gente, eu quero agradecer a você que faz a nossa audiência. Muito obrigado pela sua companhia aqui na Educadora FM nessa tarde.

99907-1007. Muita participação dos nossos ouvintes. Eu quero mandar um grande abraço para os ouvintes ligados na educadora lá na cidade de Igaporã. Abraço a todo o povo de Igaporã que faz a nossa super audiência aí. Alô, alô pra Yasmin lá de Igaporã, tá conectada conosco, ouvindo a nossa educadora. Obrigado, viu, minha amiga, por essa audiência.

0: Mandar um grande abraço também para meu amigo Silvano Silva. Gente boa demais. Alô, Silvano. É jornalista, comunicador da nossa emissora. Um abraço, viu, para você e para toda a família aí. Meu amigo Silvano Silva, conectado na Educadora. Quem mais está aqui acompanhando? 999-07-1007. Alô. Alô, alô, quem fala, né? A minha amiga ligada na nossa educadora, quem foi que mandou mensagem pra gente aqui no nosso zap? A Rita, né? A Rita mandou mensagem dizendo: a comunidade Santo Antônio convida a todos para saborear uma deliciosa feijoada em prol da reforma da laje da capela Santo Antônio. O valor do bilhete é R$25. Ponto de distribuição, sala do prédio da Praça da Juventude, em frente ao Hotel Le Parque, em Caetité, Bahia. Tá certo, um abraço a todo esse povo maravilhoso da comunidade Santo Antônio, convidando o povo aí para saborear uma deliciosa feijoada, vai ser em benefício aí da reforma da laje da capela de Santo Antônio, né? E o valor aí do bilhete, né? É R$25, você vai saborear aquela feijoada deliciosa. Um abraço a todo o povo aí da comunidade Santo Antônio aqui de Caetité.
1: Oi, Fernando Gabriel, tudo bem? Aqui é Silene de Povo Soldado de Caetité. Bruno, gostaria de ouvir uma música aí com o Amado Batista, Se For Por Amor, só pra me curtir, e uma boa tarde pra você.
0: Pra você também, um abraço pra família, viu? Pra todo mundo curtindo a Educadora. Eu vou mandar já já o Amado Batista, mas eu vou mandar uma outra canção do Amado Batista, porque essa aí que você pediu, a gente já tocou hoje. Mas, gente, 999-07-1007, o povo tá ligado, tá curtindo, isso que é bom. Um abraço aos ouvintes ligados aqui na nossa Educadora, lá em Espinosa, no Estadão de Minas Gerais. Obrigado a todos aí, todos de Espinosa, Minas Gerais, nos acompanhando. Um abraço para a dona Jandira. Um abraço para a senhora, viu, dona Jandira? Para todo o povo aí de Espinosa. Alô, Ana. Ana, lá em Poço Dantas, está conectada. Também um alô, Bruno, boa tarde, Bruno, toca aí Playboys do Forró para minhas filhas, para meu esposo, minhas filhas Lavínia e Larissa, minha família, e para minha amiga Eni, em Taperinha. Aqui quem fala é Vera, de Passagem de Areia. Um abraço, Vera, para você e para todos os nossos amados ouvintes aí em Passagem de Areia, nos acompanhando.

0: Quem mais tá por aqui é o carinho do povo, mais é gente, ô beleza.
1: Ô Bruno, boa tarde meu amigo, e aí, tudo beleza? Eu tava aqui de Ronda Cajazeira, Bruno. A fogueira foi animada, mano, todo mundo na paz, com saúde, foi tudo bem. Fica com Deus aí até breve, valeu Bruno.
0: Um abraço pra vocês aí, todo mundo acompanhando a gente, é lá na região de Cajazeiras, obrigado a vocês aí, obrigado pela companhia, pela audiência, que bom que a fogueira foi animada, né? Tendo saúde é o que importa, né? Um abraço Edivan, pra você e pro povão aí nos acompanhando.
2: Boa tarde, Bruna, aqui quem fala é da Santo Antônio Tamburi. Gostaria de oferecer uma música para meus três filhos, Laílton, Emburana, Genilton, Jean, meu esposo José Moreira, para Juliano lá na Vila dos Cais e para você, uma boa tarde, fique com Deus,
0: amém, tchau. Amém, amém, fica com Deus também, um abraço para todo esse povão aí, viu?

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6: Beleza, meu Brasil, de volta ao vivo na nossa educadora nessa tarde maravilhosa. Estamos ao vivo, são 5:31.

5:31. 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

É um prazer imenso estar com você nessa tarde maravilhosa através da Educadora FM. Só, minha gente, amanhã a nossa diocese de Caetité se alegra aí pela criação da nova área pastoral. A área pastoral de Maniaçu será uma, né, mais um caminho, né, preparando o caminho aí para o para a futura paróquia São Pedro. Então, antes da criação da paróquia São Pedro, lá de Maniaçu, será criada a área pastoral de Maniaçu. E amanhã você não pode perder a celebração de criação da área pastoral de Maniaçu, futura paróquia São Pedro. Será amanhã, domingo, às 18 horas. Não fique de fora desse momento histórico. E claro, né? Só lembrando que o fato de a área pastoral de Maniaçu ser desmembrada da paróquia Nossa Senhora da Conceição Aparecida é um dado muito importante e merece ser destacado, né, gente? Porque revela que não se trata apenas da criação de uma nova estrutura administrativa, mas se trata do amadurecimento da ação evangelizadora dessa paróquia e do crescimento da igreja aí da região. Então, na tradição da igreja, a criação de uma área pastoral é um passo importante. Normalmente acontece quando uma região já possui uma vida comunitária consolidada, como é o caso lá de Maniaçu, que tem um número significativo de fiéis e condições para futuramente tornar-se uma paróquia. É um sinal de que a igreja está crescendo e isso nos alegra. Buscando estar mais próxima do povo, a igreja sempre buscando estar mais próxima do povo, portanto, cria uma nova área pastoral, né? Se preparando para a criação da futura paróquia de São Pedro, lá de Maniaçu. Então, assim, a criação da área pastoral de Maniaçu representa uma presença mais próxima da igreja, junto às comunidades daquela região, favorecendo os sacramentos, a evangelização e também a área pastoral. Então, amanhã você não pode perder, leve todo mundo, chame sua família e vá participar da celebração da criação da área pastoral de Maniaçu, futura paróquia São Pedro, amanhã às 18 horas.

mesmo, meu Brasil. 5:37 na nossa educadora. Eu quero agradecer a você que faz a nossa audiência. Muitas participações chegando. 99

0: Hoje, um abraço, viu? Vou mandar daqui a pouco aí o sucesso do Paraná e pra você. Que Deus abençoe todos vocês aí, viu? Um abraço pra vocês, pra todos os caminhoneiros que fazem a nossa audiência, né? Os caminhoneiros que, né, são aí, com certeza a razão, né, de termos tudo em nossa mesa. Grandes guerreiros, os caminhoneiros.
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2: Beleza, minha gente, Chico Rei, Paraná, liguei pra dizer que te amo, uma música muito bonita. 5h44, nós estamos ao vivo, deixa eu mandar mais abraço pro povo, né? Graças a Deus, uma audiência maravilhosa, um abraço pra você que tá terminando de limpar a casa, vamos lá, abrevia aí, viu? Vamos terminar de limpar a casa, é porque já são 5h44, já tá escurecendo, né, gente, né? É escurecendo e o tempo tá, né? O tempo tá ficando aí nublado, né? Já aí vem o frio, pois é, a neblina, ontem à noite tava uma neblina danada em toda a nossa região, né? Mas é um tempo gostoso, né? Uma característica da nossa região, principalmente de Caetité, aí nesse período. Tá chegando o mês de julho, é o mês da nossa padroeira Senhora Santana, e o mês de julho tem como característica aí essa neblina, esse friozinho. E vamos mandando mais abraço por aqui, 999071007. Um abraço pra galera nos acompanhando lá na cidade de Urandi, na Bahia. Um abraço aos ouvintes aí de Urandi, obrigado a vocês que fazem a nossa audiência. A Daniela, lá de Urandi. Ô, Daniela, obrigado, viu, minha amiga, por essa audiência maravilhosa. Abraço aos ouvintes aí de Urandi. Quem mais tá por aqui? Boa tarde, Bruno Gabriel. Manda um alô pra nós em Gameleira de Maniaçu, aqui é o Júnior. Ô, Júnior, um abraço aí pra você, viu, Júnior? Abraço a todo esse povo maravilhoso aí em Gameleira de Maniaçu acompanhando.

0: Cowboy é quem.
1: Mais gente acompanhando. 999-07-1007. Deixa eu mandar mais abraço aqui. Quem mais está por aqui acompanhando? A educadora, a Raquel. Raquel de Caculé está acompanhando. Alô, Raquel. Um abraço para você, para todo esse povo maravilhoso aí em Caculé. Boa tarde, Bruno Gabriel. Manda abraço pra gente. Estamos em Brumado acompanhando você, viu? Manda abraço aí pros ouvintes em Brumado, né? Um abraço a todo mundo aí de Brumado. É o Leonardo, tá acompanhando a gente. Valeu, viu, Léo? Tamo junto. Um abraço a todo esse povo maravilhoso aí em Brumado acompanhando a nossa educadora Santana nessa tarde.

0: Às 5:48, 5:48 aqui na Educadora FM. Minha gente, nós estamos ao vivo nessa tarde maravilhosa. 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Mais participações, o povão está conectado na nossa educadora aqui, olha que beleza. Um abraço para os ouvintes aí no bar, o pessoal que tá no bar também tá acompanhando a gente aí. Cadê o pessoal que tá no bar, que tá sempre mandando mensagem para mim aqui, ó, tomando aquela gelada, mesmo que tá frio, mas o povo toma gelado, né? Um abraço para vocês aí. Também um alô para Eduarda, lá em Formosa 1, tá acompanhando a gente. Bruno, manda um alô para minha família e toca Guilherme Silva. Se possível, Amor de Jasmim. Tenha uma boa tarde, beleza. Essa eu toquei hoje, agora há pouco, né? Um abraço para você, mas eu vou procurar aqui. Abraço, Eduarda, lá em Formosa 1, tá acompanhando a gente aí.
1: Ave Maria, hein? Que mulherada bonita essa de Goiânia, hein? Quero ver todo
0: quem mais tá acompanhando aqui. Alô, quem fala?
2: Boa tarde, Bruno Gabriel Calmarco, município de Jacaraci, fez. Então, Bruno Gabriel, passa pra nós, Amado Batista, Folha Seca.
0: Um abraço para todo o povo de Jacaraci aí acompanhando aí.

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1: Que beleza, minha gente. 5:57. Tá aí sucesso do Guilherme Silva na programação. Amor de Jasmim, né? Uma música muito bonita. Olha só, vamos trazer agora o resultado do nosso Top Music. Muita gente participou, votou e já temos aqui, portanto, a canção vencedora do nosso Top Music de hoje.
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1: A canção mais votada de hoje foi a canção número 3 do Diego e Vitor Hugo, Moça Pra Casar, foi a campeã de hoje.
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Muito bem, tá aí sucesso, Moça pra Casar, do Diego e Vitor Hugo, a canção campeã do nosso Top Music de hoje. Minha gente, assim vamos finalizando o nosso programa. Eu quero agradecer a você, ouvinte, né, por essa audiência espetacular. E a gente volta, se Deus permitir, amanhã, tá bom? Espero você amanhã no programa Domingo Hits. Obrigado pela sua audiência, obrigado pela sua participação, pelo seu carinho e pela sua atenção. Obrigado, meu Deus, por mais um programa, por mais uma semana, por mais um final de semana, por cada oportunidade, pela saúde, por tudo, né? Obrigado, meu Deus. E a gente volta, se Deus quiser, amanhã, às 9 horas da manhã, espero você, tá bom? Ao vivo na Educadora, com o nosso Domingo Hits. Bom final de semana, bom sabadão pra você, e você que vai pra alguma festa, olha, se for beber, não dirija, e se for dirigir, não beba, tenha cuidado no trânsito. Um abraço pra você, e amanhã a gente tá de volta, se Deus quiser. Na sequência, teremos o Ângelos, depois o ofício de Nossa Senhora, e logo mais tem ele, João Manuel, e o programa Louvor e Adoração. Tchau, Brasil, até amanhã, se Deus quiser. Muito obrigado pela audiência, pela participação e companhia. Abraço, boa noite e até amanhã, se Deus quiser. Fique com Deus e com ele eu vou também. Tchau, fui.

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1: O anjo do Senhor anunciou a Maria e ela concebeu do Espírito Santo. Ave Maria, cheia de graça, o Senhor é convosco. Bendita sois vós entre as mulheres. E bendito é o fruto do vosso ventre, Jesus. Santa Maria, Mãe de Deus, rogai por nós, pecadores, agora e na hora de nossa morte. Amém. Eis aqui a serva do Senhor. Faça-se em mim segundo a vossa palavra. Ave Maria, cheia de graça, o Senhor é convosco. Bendita sois vós entre as mulheres. E bendito é o fruto do vosso ventre, Jesus. Santa Maria, Mãe de Deus, rogai por nós, pecadores, agora e na hora de nossa morte. Amém. E o Verbo se fez carne e habitou entre nós. Ave Maria, cheia de graça, o Senhor é convosco. Bendita sois vós entre as mulheres, e bendito é o fruto do vosso ventre, Jesus. Santa Maria, Mãe de Deus, rogai por nós, pecadores, agora e na hora de nossa morte. Amém. Rogai por nós, Santa Mãe de Deus, para que sejamos dignos das promessas de Cristo. Oremos. Derramai, ó Deus, a vossa graça em nossos corações, para que, conhecendo pela mensagem do anjo a encarnação do vosso Filho, cheguemos, por sua paixão e cruz, à glória da ressurreição. Por nosso Senhor Jesus Cristo,

Pelo sinal da Santa Cruz, livrai-nos Deus, nosso Senhor, dos nossos inimigos. Em nome do Pai, do Filho e do Espírito Santo. Amém. Deus o salve, Filha de Deus Pai. Deus o salve, Mãe de Deus Filho. Deus o salve, Esposa do Espírito Santo. Deus o salve, Sacrário da Santíssima Trindade.

Santa Maria, Rainha dos Céus, Mãe de Nosso Senhor Jesus Cristo, Senhora do Mundo, que a nenhum pecador desamparais nem desprezais, ponde, Senhora, em mim os olhos de vossa piedade e alcançai de vosso amado Filho o perdão de todos os meus pecados, para que eu, que agora venero com devoção vossa Santa Imaculada Conceição, mereça na outra vida alcançar o prêmio da bem-aventurança pelo merecimento de vosso bendito Filho Jesus Cristo, nosso Senhor, que com o Pai e o Espírito Santo vive e reina para sempre. Amém.

Santa Maria, Rainha dos Céus, Mãe de Nosso Senhor Jesus Cristo, Senhora do Mundo, que a nenhum pecador desamparais nem desprezais, ponde, Senhora, em mim os olhos de vossa piedade e alcançai de vosso amado Filho o perdão de todos os meus pecados, para que eu, que agora venero com devoção vossa Santa Imaculada Conceição, mereça na outra vida alcançar o prêmio da bem-aventurança pelo merecimento de vosso bendito Filho Jesus Cristo, nosso Senhor, que com o Pai e o Espírito Santo vive e reina para sempre. Amém.

Mãe de nosso Senhor Jesus Cristo, Senhora do mundo, que a nenhum pecador desamparais nem desprezais, ponde, Senhora, em mim os olhos de vossa piedade e alcançai de vosso amado Filho o perdão de todos os meus pecados, para que eu, que agora venero com devoção vossa Santa Imaculada Conceição, mereça na outra vida alcançar o prêmio da bem-aventurança pelo merecimento de vosso bendito Filho Jesus Cristo, nosso Senhor, que com o Pai e o Espírito Santo vive e reina para sempre. Amém.

Santa Maria, Rainha dos Céus, Mãe de Nosso Senhor Jesus Cristo, Senhora do Mundo, que a nenhum pecador desamparais nem desprezais, ponde, Senhora, em mim os olhos de vossa piedade e alcançai de vosso amado Filho o perdão de todos os meus pecados, para que eu, que agora venero com devoção vossa Santa Imaculada Conceição, mereça na outra vida alcançar o prêmio da bem-aventurança pelo merecimento de vosso bendito Filho Jesus Cristo, nosso Senhor, que com o Pai e o Espírito Santo vive e reina para sempre. Amém.

Santa Maria, Rainha dos Céus, Mãe de Nosso Senhor Jesus Cristo, Senhora do Mundo, que a nenhum pecador desamparais nem desprezais, ponde, Senhora, em mim os olhos de vossa piedade e alcançai de vosso amado Filho o perdão de todos os meus pecados, para que eu, que agora venero com devoção vossa Santa Imaculada Conceição, mereça na outra vida alcançar o prêmio da bem-aventurança pelo merecimento de vosso bendito Filho Jesus Cristo, nosso Senhor, que com o Pai e o Espírito Santo vive e reina para sempre.

céus. Mãe de nosso Senhor Jesus Cristo, Senhora do mundo, que a nenhum pecador desamparais nem desprezais, ponde, Senhora, em mim os olhos de vossa piedade e alcançai de vosso amado Filho o perdão de todos os meus pecados, para que eu, que agora venero com devoção vossa santa e imaculada Conceição, mereça na outra vida alcançar o prêmio da bem-aventurança pelo merecimento de vosso bendito Filho Jesus Cristo, nosso Senhor, que com o Pai e o Espírito Santo vive e reina para sempre. Amém.

Santa Maria, Rainha dos Céus, Mãe de Nosso Senhor Jesus Cristo, Senhora do Mundo, que a nenhum pecador desamparais nem desprezais, ponde, Senhora, em mim os olhos de vossa piedade e alcançai de vosso amado Filho o perdão de todos os meus pecados, para que eu, que agora venero com devoção vossa Santa Imaculada Conceição, mereça na outra vida alcançar o prêmio da bem-aventurança pelo merecimento de vosso bendito Filho Jesus Cristo, nosso Senhor, que com o Pai e o Espírito Santo vive e reina para sempre. Amém.

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Rádio Educadora, sem microfone, presente no seu coração e começando o programa Louvor e Adoração. Rimou! Que maravilha, né? Essa rima ficou certinha, casou certinho. 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E o programa Louvor e Adoração, nesse sábado, lindo sábado, quando são 18 horas e 29 minutos, hoje, 27 de junho de 2026. Que alegria! E o mês já está terminando, mas com alegria nós vamos celebrar esse final de mês. E agora, fazendo o programa Louvor e Adoração, eu agradeço, meu bom Deus, por me dar mais uma oportunidade de estar aqui fazendo esse maravilhoso programa que eu amo fazer, que eu amo ouvir vocês fazendo conosco o programa Louvor e Adoração. É nossa missão de evangelizar. O Senhor mandou e nós ordenou e nós seguimos fazendo a ordem, seguindo a ordem dele, ir ao mundo inteiro e anunciar o evangelho a todas as criaturas. E assim nós estamos evangelizando com as nossas músicas e os músicos com seus devidos instrumentos, seus arranjos, suas criatividades e são as suas lindas vozes, dos padres aos leigos, dos pastores às pastoras, às leigas, às fiéis do nosso Senhor Jesus Cristo. Isso que é importante da face da terra, que precisa muito de todos nós. Estamos seguindo com o programa Louvor e Adoração, nós vamos até 19h30, que depois nós vamos retransmitir o grande momento de louvor, adoração e oração que aconteceu no Sopro de Vida nessa quinta-feira, e hoje nós vamos retransmitir essa linda e gostosa maravilha que faz bem para todos nós. Ouvir sempre a palavra de Deus é como a escritura nas nossas mãos, sempre ouvindo, sempre lendo a palavra de Deus e vendo, ouvindo e vendo o que ele tem para dizer para nós. Assim nós seguimos sempre firme, seguro e protegido pelo nosso Senhor Jesus Cristo, como diz São Paulo, revestido pela couraça, pela coroa da salvação, e os anjos nos protegem. Ele envia os anjos para nos proteger. Com certeza nós seguimos sempre fazendo tudo com amor, alegria, prazer, ouvindo e falando como nosso bom Deus nos dá a oportunidade para acontecer na nossa vida, evangelizando, ouvindo e falando, e seguimos em frente, nos alegrando. Eu, nesse momento, agradeço, meu bom Deus, por ele me dar mais uma oportunidade de estar aqui com vocês, fazendo o programa Louvor e Adoração, usando o microfone da nossa educadora 100,7, e seguindo em frente até 19h30, que também, depois da 19h30, vou também ouvir a palavra de Deus, mais uma vez, direcionada, ou melhor, que aconteceu no espaço Sopro de Vida. E eu convido vocês para todas as quinta-feiras vir participar conosco aqui no Sopro de Vida, exceto essa quinta-feira agora, né, que não vai acontecer, determinação da coordenação, não vai acontecer, não vai ter momento de oração, mas na outra quinta-feira, com certeza, acontecerá. E convido vocês para vir participar conosco, é muita bênção, muita graça, e muita gente participa. Seja você também mais uma pessoa, seja sua família mais uma família. Você, filho, seja mais um fiel ao nosso bom Deus e venha participar conosco aqui. Muitos jovens participam, adultos, casais. É bom sempre estar com Deus, unidos, reunidos com Deus no espaço Sopro de Vida, no momento de oração, que é o momento especial para Deus que nós temos para dar para Deus, né? Então é a oração que nós temos para dar para Deus, pedir, clamar e receber. Esse não cobra nada, esse sempre está à disposição. Basta nós pedirmos, como a palavra de Deus diz: pedis e recebereis. E assim, né, recebemos sempre. E agradecendo, né, como nós estamos fazendo essa noite de sábado maravilhosa, pelo dom da vida, pelas bênçãos recebidas durante a semana e pelo momento de estar com vocês e aqui na nossa educadora fazendo o programa Louvor e Adoração. Um momento especial, ímpar, que daqui a alguns minutos só ele sabe o que é o meu destino. E preparando meu destino, eu estou com vocês aqui até as 19h30 e também ouvindo um momento de oração com vocês, tá bom? Você pode participar 9907-1007 e seguimos fazendo o programa Louvor e Adoração. É muito bom eu continuar aqui ouvindo a palavra de Deus pelas músicas. Como eu sempre digo, eu como músico, para mim as músicas é meu evangelho, porque me evangeliza muito e vem muitas mensagens divinas para mim. E acredito que para você também, que pede as músicas, você também é um anjo de Deus para anunciar a boa nova a todas as criaturas. Eu vou seguindo o nosso programa Louvor e Adoração e, dando abertura, eu convido Eliana Ribeiro para cantar Força e Vitória. E antes, porém, eu peço ao Espírito Santo para nos conduzir nessa noite, que limpa meus ouvidos para que eu possa ouvir só as mensagens deles. Protege meus ouvidos, protege meus olhos para que eu possa ler com clareza e firmeza
e que o que eu ler seja no meu coração, caia no meu coração, e meus ouvidos, que o que eu ouvi seja, caia também no meu coração, seja um canal para o meu coração. E que meu coração seja uma porta aberta para receber todas as mensagens divinas que virá nessa noite maravilhosa. Educador FM, presente no seu coração e o programa do Voo da Oração. Vinde, Espírito Santo, enchei os corações dos vossos fiéis e acendei neles o fogo do vosso amor. Enviai o vosso Espírito e tudo será criado e renovareis a face da terra. Oremos, ó Deus, que instruíste os corações dos vossos fiéis com a luz do Espírito Santo. Fazei que apreciemos retamente todas as coisas, segundo o mesmo Espírito, e gozemos sempre da sua consolação, por Cristo nosso Senhor. Amém! A consolação, nosso bom Deus, chegou, ficou e plantou nossos corações nesse momento de alegria. Educador FM, presença no seu coração, chega! Eliane Ribeiro, mais uma vez, canta força e vitória. Que bom, que bênção!

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1: E que bom ouvir essa linda música de Helena Ribeiro, né? Força e Vitória, a minha força é Jesus. Nada poderá nos separar do amor de Deus. Minha força e vitória é Jesus. A palavra de Deus diz assim: quando eu estou fraco, aí é que estou forte. Quando eu me acho fraco, aí é que estou forte. E assim eu convido você para não ceder para a fraqueza, procurar ser sempre forte, confia no Senhor e Ele te erguerá. Você ficará mais forte do que você foi antes. Assim a palavra de Deus é forte, é eficaz, a palavra de Deus atravessa nossos corações. Difícil, não é difícil entender, é só viver. Quando eu me achar fraco, aí eu sou forte. Tenho que buscar oração e ser mais forte ainda. Como dizia a música de Eliane Ribeiro, né? Nada poderá nos separar do amor de Deus. Também em Romanos diz, nem a morte, nem a vida, nada nos separar do amor de Deus. Dedicamos, convido você para dedicar sempre a palavra de Deus. O São João teve problema nas suas confraternizações? Você ficou chateado? Não fique chateado. Procure sempre a força e vitória em seu Senhor Jesus Cristo, no sangue sagrado de Jesus Cristo. Pede a intercessão de Maria e com certeza você mudará. Não se deixa a fraqueza bater e tomar conta de você. Força e vitória é Jesus. Diga, Eliane Ribeiro, que força e vitória é Eliane Ribeiro. Vamos para o 9907-1007, com o programa Louvor e Adoração, que vai até 19h30. Que alegria com vocês aqui. Na próxima quinta-feira nós não teremos oração. Que pena. Mas na outra quinta-feira teremos, sim. Mas eu convido vocês para com a gente participar, que depois do programa Louvor e Adoração nós iremos retransmitir o momento de oração com nosso amigo, servo do Senhor Salvador, ele que é servo de lá do nosso melhor lado da comunidade Nossa Senhora Aparecida, do grupo de oração.

Ação da comunidade Nossa Senhora Aparecida, ele veio servir aqui no sopro de vida. Como servo, não tem lugar para escolha. O Senhor manda e nós seguimos a nossa missão. Vamos 9907-1007. Oh, meu amigo João Vitor, da Rua Livramento, aqui em Gasté. Boa noite, João Vitor. Deus abençoe você, meu querido. Quanto tempo, né, João Vitor? É, sim, meu irmão. Aparecendo, tá bom? Mas eu vejo sempre na rua. É muita alegria estar com vocês todos os dias, viu, João Vitor? Valeu, meu querido. Que alegria estar com vocês fazendo o programa de adoração, viu, João Vitor? Ele pediu com a irmã Kelly, São Miguel. Pois é, João Vitor. Vamos sim. Irmã Kelly, com o Santo Anjo São Miguel, aqui no nosso meio, em todos os lugares, onde a palavra de Deus está chegando agora pela nossa 9907-1007. Ele pediu para tocar os parabéns para as advogadas Alexia Leles e Sara Pimentel, ambas aniversariando hoje. Pois é, minhas queridas advogadas do nosso Senhor, né? Aquelas que podem nos ajudar diante da lei. Deus abençoe vocês, minha querida. João Vitor pediu, e aqui nós, da nossa educadora 7,7 FM, atende todos vocês. Acredito que vocês devem estar ouvindo, se não ouvir, alguém vai um dia vai falar contigo. Tá bom, minhas irmãs? Então, a nossa educadora preparou, João Vitor, esse parabéns para tuas amigas e nossas ouvintes da nossa educadora também, nossa amiga, né? Vamos, FM, vamos 100,7. Parabéns a nossas amigas. Pois bem, João Vitor, irmã Kelly chegou para dar sequência à nossa festa, né? Para nossas irmãs. Irmã Kelly, São Miguel.

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1: É, João Vitor, meu querido, com essa música a gente se sente mais forte, sabendo que São Miguel, o Arcanjo, está rogando por nós, né, João Vitor? Que força que deu nessa noite, mas essa inspiração sua, meu irmão, São Miguel, com a irmã Kelly cantando, São Miguel, Arcanjo, rogai por nós. Como Maria falou para São Miguel, né? Minha alma glorifica o Senhor, meu espírito exulta de alegria em Deus, meu Salvador, quando ela recebeu a notícia que estava grávida, nosso Salvador, né? Que bênção. Assim nós também, nessa noite, com São Miguel Arcanjo rogando por nós, somos muito mais fortes do que esperávamos. Né, João Vitor? Deus abençoe, meu querido. Vamos, 9907. Ou melhor, um abraço, mandar um abraço aqui para meu amigo, Eleilton e Dona Cláudia, que sempre ouve, está ouvindo o programa Louvor e Adoração. Deus abençoe você, meu querido. Que casal exemplo. Educador FM presente no seu coração, programa Louvor e Adoração. Chega a Eliane Ribeiro cantando, o meu querido Eleilton, mototáxi. Gente boa também, né? Gente fina aí, Dona Cláudia. Ex-servo do Senhor aqui no Sopro de Vida. Viajamos sempre, o melhor no Sopro de Vida. Encontro de casais de Cristo, né? Com Cristo. Encontro de casais com Cristo. Eles fazem parte desse encontro maravilhoso, abençoado. E sempre esteve conosco quando nós iniciamos a nossa caminhada no Santuário do Espírito Santo. Né, Leito e Dona Cláudia? Conhecê-los dentro da igreja e o Senhor permanece sempre no meio de vocês e eternamente estará com vocês. Viu, meus irmãos? Deus abençoe sempre, que esse laço continue, perpetue. Que Deus proteja sempre vocês, toda a sua casa. Chega Celina Borges cantando, Fica, Senhor, Comigo. Tá bom essa, Leito? Então vamos cantar, viu?

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1: Isso, então vamos, 9907-1007, os anjos já estão pedindo, falando e cantando conosco, né? Vamos, boa noite.
2: Boa noite, João Manuel. Boa noite pra você. Salve Maria. João, passa pra nós aí a música de Padre Zezinho. Utopia. Esse meu esposo Elias, meu filho Samuel. E pra todos que estão sintonizando o programa, João. E pra você, toda a sua família, pra toda a sua vida, viu?
1: Tá bom.
2: Com Deus, João. Salve Maria.
1: Salve Maria, Zenilda. Tudo bem, minha irmã? Deus abençoe você, seu esposo Zeguete, seu filho Samuel, servo do Senhor e menino da palavra, né? Da Bíblia. Samuel, o Senhor criou Samuel na palavra de Deus. E ele, de nossa amiga, nossa irmã, e que faz o nosso programa, nossa amiga Zenilda, ela sempre faz e pede, né, para o seu filho Samuel, que Deus sempre esteja com vocês, viu, minha irmã? E toda Espinosa, né, Zenilda? Toda Espinosa fazendo o programa de adoração. Deus abençoe, minha irmã. E Samuel servindo sempre à igreja. Seu Zé Guedes, um abraço, meu irmão. Deus abençoe você também, com essa linda família. Pois é, minha irmã. Então chegou, Pazezinho. Você pediu, Pazezinho ficou cantando. Está aqui conosco para cantar Utopia.

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1: É, e com vocês também fazendo o programa Louvor e Adoração. É muito bom com vocês fazer e anunciar a palavra de Deus. É, Zenilda, com essa música me lembro muito dos anos, lá para os anos 80, no nosso começo de oração, os 90, por aí, não, 80 realmente, por essas eras aí, né? Essas eras aí. Então, quando o nosso querido saudoso Vá cantava, gostava de cantar e essas músicas, e nosso saudoso Vá me ajudou muito na minha caminhada para estar até hoje evangelizando e criando a nossa família e ficar junto com vocês, continuar a palavra de Deus pela música, né? Que Deus abençoe a família do nosso saudoso Vá, que deixou aqui tanta riqueza para nós na espiritualidade também, né? Deus abençoe a dona Marli, seus filhos, seus netos. A esposa do nosso saudoso Vá, ela está sempre ouvindo aqui no bairro São Vicente o programa Louvor e Adoração, né, dona Marli? E não tem como a gente não lembrar sempre um do outro, né, Lia? Pois é, minha irmã, educadora fina, presente no seu coração, você está bem, você está com o programa Louvor e Adoração. Nós vamos até 19h30, então vamos para o 9907-1007. Boa noite, Jumanel. Daiane, do bairro Vita Cheira. Jumanel, passa a música para mim de Fregilson. Passa sim, Daiane. E aumenta o volume aí, Fregilson. Canta com o peito aberto e força, muita força na oração. Eu seguirei. É isso, né, Daiane? Aumenta aí, minha irmã. Linda música.

0: muita gente ligada na nossa educadora 100,7 FM e também no programa Louvor e Adoração, como nossa amiga Bel, ela diz assim: boa noite, João Manuel, o seu programa é top. Ô, Bel, Deus abençoe, minha irmã. Aqui é Bel do Coral. Se possível, passa para minha música Pegada na Areia e ofereço para Tainha e todo do Coral Dom José Pedro Costa. Obrigada. Por nada, Belzinha. Na nossa intimidade de amigos na igreja, chamo sempre de prima, né, Bel? É isso, Bel. Ela que mora aqui no bairro, no Alto Buenos Aires, no Alto Buenos Aires. É isso, Bel. Deus abençoe vocês, seu esposão Pedro, nosso Zé Pedro, nosso amigão. Pois é, Belzinha, então chegou. Tainha, carinhosamente também eu chamo para maninha, né, Tainha? E todos aí do coral, que maravilhoso coral do José Pedro Costa, com essas vozes. Ouvindo essa música de Frei Gils, eu quando tocava bateria no Sopro de Vida, na oração carismática, quando tocava, hoje já tem outros servos que servem no meu lugar e eu ocupo outro espaço. Então, em outra missão, faço outra missão. Então, quando eu tocava bateria, e essa bateria de Frei Gils, então, mexe muito comigo. Com essas vozes também, de Frei Gils, esses back, assim também como o coral de Dom José Pedro Costa, com essas vozes que edifica muito a nossa celebração, né, Bel? A celebração da Santa Missa. E além de ser vocalista no coral, Bel também é salmista. É mesmo, Bel? Estou te elogiando muito, Belzinha, merece. É serve o Senhor com salmo também, né, Bel? Deus abençoe você e todos do coral do José Pedro Costa que está nesse momento ouvindo o programa Louvor e Adoração. E como vocês destacou aqui, nossa querida Tainha também cantava muito no coral do José Pedro Costa, com essa maravilhosa voz. Amanhã tem missa, né, Bel? Amanhã estaremos ouvindo vocês esse coral maravilhoso que sempre anima também todas as festas da nossa catedral e também a festa Santana, né, que está chegando. Então, Bel, você pediu, minha irmã, Pedro Antônio Maria chega tá aqui para cantar Pegadas na Areia.
1: Como é bom, meus amigos, meus irmãos e minhas irmãs, ter a certeza e viver da certeza de que Deus nos toma em seus braços nas horas mais difíceis da nossa vida. Acredite nisso, meu irmão. Acredite nisso, minha irmã. Não duvide nunca do amor de Deus por você.

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1: E que alegria, e muito bom com vocês nessa noite maravilhosa de sábado, fazer esse programa cantando. Olha quantas lindas músicas, né? Pegadas na areia, Padre Antônio Maria cantando para nós, de nossa amiga Belzinha, do coral Dom José Pedro Costa. É isso, Bel, continue conosco, minha irmã. Deus abençoe sempre. Agora também quem está conosco é Robério, lá na Lagoa das Garças. Alô, Robério, Lagoa das Garças, aí perto de Maniaçu, fazendo programa, ouvindo o programa Louvor e Adoração, né? Também nossa amiga Eliette, aqui na rua Rui Barbosa. Dona Eliette, empresária dos seus brinquedos, está na loja de brinquedos. Vou fazer uma propaganda aqui para você, viu, Eliette? É, Eliette, merece que esses brinquedos, você merece muito destaque, viu, Eliette? Você tem que mandar aqui para a rádio. Tá? Manda aqui para a rádio a nossa propaganda aí para a gente fazer e edificar muito. Quer dizer, o seu comércio anda muito movimentado, graças a Deus, né, Eliette? Deus abençoe sempre, minha irmã. Você é muito carismática para lidar com o seu povo, com seus clientes. E cada cliente novo que chega gosta muito da sua pessoa e volta sempre, né, Eliette? Assim como toda a minha família tem essa freguesia contigo aí, porque, seriamente, é uns brinquedos para criança, vou dizer, muito bom, muito resistente. Nós gostamos muito, viu, Eliette? E muitas pessoas gostam. Por isso que seu comércio, Deus está abençoando, que sempre segue aumentando, né? Por conta do seu carisma, seu jeito de lidar com as pessoas. Pois é, Eliette, Deus abençoe você, minha querida, com sua lojinha, sempre ouvindo o programa Louvor da Oração. Sua lojinha não, sua lojona. Sempre ouvindo o programa Louvor da Oração. Você pode procurar a Eliette na rua Rui Barbosa aí, que você encontra de frente, vizinho do INSS. Né, Eliette? Vai fazer o brinquedo mais barato agora, viu? Vou mandar minha neta buscar aí mais barato. Olha, Eliette, Deus abençoe. E Roberto, na Lagoa das Garças, seguindo, ouvindo o programa Louvor da Oração. Ó, pra vocês, hein? Chegou o Tony Ariston cantando Vem Espírito de Deus. Ó, Tony Ariston, vamos sim.
2: Em nome do Pai.

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1: Isso! E vamos com você que está ouvindo o programa Louvor e Adoração, atender os nossos ouvintes. Oi, boa noite.
2: Quer te pedir aquela música de Eliana, Obrigado Deus?
1: Pois não, meu irmão.
2: Feliz pra você e pra todos os bastardos da música, que é Dito Guirapá que tá pedindo, viu?
1: Ô, Di, Deus abençoe você, de todos de Guirapá, também ouvindo, né, Di? Deus abençoe você, meu querido, satisfação em ouvir você pedindo, cantando e falando a nossa linguagem, né? A linguagem dos anjos, do Espírito Santo. Henrique e Juliano, chega cantando, obrigado, Deus. Deus abençoe, Di, vocês e todos de Guirapá, meu irmão.

0: família, pelos amigos, pela saúde de cada um de vocês aqui nessa noite. Obrigado.
1: Você Deus. 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
2: É isso mesmo, eu já vou encerrando o nosso programa, porque falta 3 minutos para a gente passar e ouvir e encerrar a nossa noite, ouvindo diretamente do Pastor Vivido, momento de oração. Encerra o nosso programa com o nosso querido pediu. Obrigado, Deus, com Henrique e Juliano. Eu agradeço ao nosso bom Deus por vocês, como a palavra, ou melhor, a frase da música diz, por todos vocês. Obrigado, Deus, por ter todos esses amigos nossos aqui ouvindo e fazendo o programa de adoração. Que Deus abençoe a todos. Ó Deus, ouça a nossa súplica, o nosso pedido. E abençoe todos eles, todas as famílias desses que estão ouvindo e fazendo o programa de adoração, esses que fizeram conosco o programa de adoração. Ó Deus, abençoe sempre, nos dê força, coragem, força e coragem de anunciar o teu evangelho e amar mais do que ser amado, como diz São Francisco, amar mais do que ser amado. Obrigado, Deus, por mais essa noite e ouvir essa linda música para encerrar a nossa programação. Deus abençoe a todos vocês e até o próximo sábado. Com a permissão divina, com certeza ele nos iluminará e trará hoje mais pessoas, que tem muitas pessoas participando, pena que não dá tempo a gente atender todos, mas nós vamos continuar agradecendo. Obrigado, Deus, por mais uma semana. E fica para vocês agora, para o nosso amigo Cosme Miranda, lá na estação eólica Caetité e Gaporã, né, Cosme? É isso, meu amigo. Deus abençoe você e continue seu trabalho, e agradecendo sempre e louvando nosso bom Deus. A música, Cosme, é com Banda Cote. Bom, aqui está abreviado, mas eu acho que é Cote, mano. Banda Cote. Teu limite é o Senhor. Também deixar um abraço, meu querido amigo Valtécio Aguiar, que vem da sua fazenda, ouvindo o programa Louvor e Adoração. Deus abençoe você, Valtécio, e toda a sua família, meu irmão. Proteja sempre. Obrigado, Deus, por todos eles. E até o próximo sábado, se Deus... Com Deus permitindo. Até o próximo sábado, com Deus permitindo. Canta, Banda Cote. Teu limite é o Senhor.

0: Boa noite. Pode ser melhor, né? A gente tem um pequeno número aqui, a gente vai falar mais forte, né? Não? Acho que alguns irmãos ainda estão nas roças, nos sítios, né? Não terminaram ainda o clima de São João ainda não. Então, vai lá. Dá uma boa noite para quem está próximo a você aí. Dá um sorriso para essa pessoa. Fala, Deus te abençoe. Repete assim comigo, Senhor Jesus.
1: Senhor Jesus.
0: Mais forte, Senhor Jesus.
1: Senhor Jesus.
0: Nessa noite.
1: Nessa

Eu tava bem. Quando eu cheguei aqui, eu não sei o que foi, que movimento que eu fiz aqui. Sabe quando dá uma pontada aqui que responde na perna? Quem já teve isso? Pois é, me deu essa pontada. Eu tô aqui meio assim, não tô podendo apoiar essa perna não. Mas eu agachei pra Jesus, né não? Então, ó, uma obra nova, né não? É uma vida nova que o Senhor quer fazer na sua vida, sim ou não? Então você tem que agachar um pouquinho aí, ó. Uma obra nova, pega lá em cima, porque Deus pega a gente lá embaixo e levanta lá em cima, amém? Amém, igreja? Então, vai lá.

Você é igreja? É? Pronto. Pergunta pro irmão que está do lado: você é igreja? Então vamos buscar com as nossas orações lá no céu o amor de Deus. Vamos lá?

lembra alguém que te magoou aí? Lembrou alguém que te magoou? Lembrou? E agora Jesus está falando para você, perdoa essa pessoa agora. Faz uma prece por ela agora, faz aí, teu coração.

já vá abrindo o teu coração, essa alegria que o Senhor já colocou na tua vida nessa noite. Você veio aqui, não é por acaso, amém? Fala para quem está próximo a você, você não veio aqui por acaso. Para ser uma confirmação na vida dessa pessoa. Você não veio aqui por acaso. Você veio para louvar um Deus que morreu por nós, amém? Então, vá louvando esse Deus agora por essa alegria, por tudo que Ele é, na verdade, por tudo que Ele já tem feito sobre as nossas vidas, por tudo que Jesus deixou no céu para vir nos salvar. Jesus, nós te louvamos essa noite, bendizemos e exaltamos o teu nome, Senhor. Nós te glorificamos. Vá glorificando o nome do Senhor. Vá glorificando. Tem que ser com as tuas palavras. Abre a tua boca agora e vai dizendo: eu te louvo, Jesus. Eu te bendigo, Jesus. Eu te exalto nessa noite. Diga que Ele é santo. Diga que Ele é o Senhor da tua vida agora. Vai dizendo. Tem que ser você. Tem que ser você. Esse louvor é teu, é teu, é teu. É você e Deus. Nós te louvamos, Senhor, nessa noite, nessa reunião de oração, na oração carismática católica, aqui no sopro de vida. Nós te louvamos, te exaltamos.

soberano. Feche os teus olhos. É um momento de louvor ao Senhor. É um momento que o céu se abre sobre nós. Assim a Bíblia fala. Pois Ele habita no louvor.

0: Diga para Jesus que Ele é soberano na tua vida.
1: Jesus, tu és soberano.
0: Diga para Jesus,
1: tu és bendito.
0: Que Ele é soberano na tua família.
1: Jesus, tu és.
0: Sabe aquele impossível teu?
1: Tu és.
0: Fala para Jesus, tu és o soberano, Jesus, sobre isso.
1: Tu és, Jesus, um Deus que não faz.
0: Sabe aquela doença que você luta?
1: Tu és bendito.
0: Diga, tu és soberano sobre
1: tu
0: essa doença,
1: soberano,
0: Senhor.
1: Jesus, sobre todas as.
0: Sabe aquela dificuldade financeira que você traz?

limite para nós, de tudo aquilo que é impossível para nós. Grande soberano, tu és Jesus, sobre nós, sobre essa noite. Nós te exaltamos, Jesus, nós te glorificamos, Jesus. De você já vai se abrindo agora

Espírito Santo de Deus agora para encher este lugar, para encher a tua vida, para encher os teus pensamentos agora. Talvez você tenha trazido aqui tantos pensamentos negativos, pensamentos de derrota, mas o Espírito Santo, ele é

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Paráclito. Vem Consolador, vinde Mediador, vem Espírito da Verdade, vinde sobre mim, Espírito Santo, nesta noite. Eu convido você, meu irmão, a clamar, a abrir o teu coração. A palavra diz: pedis e recebereis, batei, a porta vos será aberta. Abra agora o teu coração, permita agora

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silenciando agora o teu coração. Agacha a tua cabeça com teus olhos fechados. Aquilo que o Espírito Santo

estágio o senhor me dá é de uma pessoa sendo despida de uma roupa velha, muito velha, rasgada, suja. E essa pessoa recebendo umas vestes novas, muito alvas essas vestes, essa pessoa recebendo.

palavra também que o Senhor traz para mim é renúncia. Diante do tema também desta pregação nesta noite. Renunciar a uma vida velha, irmão. Renunciar suas práticas, os seus desejos, seus impulsos. Abre mão da tua razão. Senão você não vai receber uma vida nova. Isto é o que o Senhor traz ao meu coração nesta noite. Renúncia. Muitas pessoas vivendo uma vida de duplicidade. Isso é abominável. O Espírito Santo, ele não quer. Renuncia, meu irmão. Sinta agora a força do Espírito. Sinta a paz agora que ele traz.

0: Alabastori, canta rara, barieri, alabá. 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Vai louvando a Deus agora. Vai dizendo obrigado, Jesus. Por enviar o teu Espírito no meio de nós. Obrigado por este momento, por esta reunião de oração, aonde eu me aproximo ainda mais de ti, por essa oportunidade que o Senhor me concede de estar aqui nesta noite. Obrigado, Jesus. Eu te louvo, Jesus. E digo obrigado por todo o amor manifestado por mim, por me dar o Espírito Santo, que vem me renovar, me restaurar, me curar e me libertar. Obrigado, obrigado. Eu viro você agora. Abre os teus olhos, pode olhar aqui para frente, estenda tuas mãos sobre o nosso irmão Salvador, que será o profeta desta noite, enviado de Deus a anunciar a palavra para nós. Estenda tuas mãos e ore por ele agora, para que o Espírito possa fluir no coração dele, para que ele possa ter sabedoria e discernimento, que ele seja um canal limpo da graça de Deus para nós nesta noite, anunciando esta palavra que cura, que salva e que liberta. Nós te entregamos, Espírito Santo, teu filho. Te entregamos a família dele, a esposa, o filho, tudo que segue, o trabalho dele, toda a vida dele, a missão dele. Nós te pedimos, Espírito Santo, derrama sobre ele agora uma unção nova. Derrama alegria, paz sobre o coração do teu filho. Dê ele agora autoridade, Espírito Santo. Dê ele agora a fortaleza, a sabedoria que vem do alto para anunciar a tua palavra no meio de nós nesta noite. E vamos entregar a ele, que é devoto de Nossa Senhora. A Virgem Maria, ela não pode ficar de fora. Eu sempre digo, a presença dela é indispensável. E a Virgem Maria interceda por ele, pela família, o trabalho, a missão. Por esta noite, a Virgem Santíssima possa estar cuidando dele. Ave Maria, cheia de graça, o Senhor é convosco. Bendita sois vós entre as mulheres. E bendito é o fruto do vosso ventre, Jesus. Santa Maria, Mãe de Deus, rogai por nós, pecadores, agora e na hora de nossa morte. Amém.
1: Santo anjo do Senhor, meu zeloso guardador, se a ti me confiou a piedade divina, sempre me rege, me guarde, me governe, me ilumine. Amém. Repita comigo, olhando para a imagem de Nossa Senhora: debaixo da tua proteção, eu me refugio. Ó Santa Mãe de Deus, não desprezeis as minhas súplicas, em minhas necessidades, mas livrai-me sempre de todos os perigos, ó Virgem gloriosa e bendita. Amém. Em nome do Pai, do Filho e do Espírito Santo. Boa noite, povo de Deus. Louvado seja nosso Senhor Jesus Cristo. É uma alegria estar aqui com vocês. Em atenção aos que não me conhecem, Edson já falou meu nome, Salvador. Tenho 47 anos, sou casado, tenho um filho. Sou membro do grupo de oração Serve de Maria. E dou graças a Deus voltar aqui a pregar com vocês, partilhar a palavra do Senhor, né? Eu que por tantos anos participei desse grupo de oração, tenho um amor tremendo por ele, então reafirmo, é uma alegria estar aqui com vocês. Então venho trazer nessa noite de hoje a palavra que foi discernida pelo núcleo desse grupo de oração, que é vida nova em Cristo. A gente sabe que a gente recebe oficialmente da igreja uma vida nova quando nós somos batizados. Ali nós deixamos a marca, vou dizer assim, a ligação com o pecado original, apesar de a gente trazer uma mancha dentro de nós, mas nós deixamos lá esse laço e partimos para uma vida prontinho para a salvação. Mas a vida nova desta noite não é a sacramental, mas é a decisão, a que nós precisamos dizer todos os dias para o Senhor: o meu sim de diária. A vida nova que nós precisamos sustentar, porque nós dissemos um dia sim para Jesus. Convido você a abrir a palavra do Senhor lá na carta aos Efésios. Efésios capítulo 4, no versículo 22. Efésios 4, 22. Se alguém tem dificuldade de encontrar aí, depois dos evangelhos, Mateus, Marcos, Lucas e João, segue um pouquinho Atos, depois Romanos, 1 e 2 Coríntios, Gálatas, aí vem Efésios. É facinho de encontrar, tá bom? Gálatas capítulo 2. Desculpa, 4, versículo 22. E esse é o desejo de Deus nessa noite de hoje, é transformar os nossos corações. Esse é o desejo dele. Vamos corresponder a esse desejo, amém? Diz assim a palavra do Senhor para nós nessa noite de hoje: renunciai à vida passada, despojai-vos do homem velho corrompido pelas concupiscências enganadoras, renovai sem cessar o sentimento da vossa alma, revesti-vos do homem novo criado à imagem de Deus em verdade, justiça e santidade. Por isso renunciai à mentira, fale cada um a seu próximo a verdade, pois somos membros uns dos outros. Palavra do Senhor. Você que está com a palavra, dê um beijo nela, com muito respeito e carinho. Coloque sobre o seu colo ou sobre o banco e vamos todos aplaudir essa santa palavra. Irmãos, estamos diante de uma preciosidade que é a carta aos Efésios. E Paulo está aqui na prisão. Paulo está aqui encarcerado. Alguns dizem que Paulo, nessa época, ele não estava mais na prisão de trás das grades, mas ele estava numa prisão domiciliar. Estamos aqui por volta do ano 60 da era cristã. Então Paulo, depois que foi preso em Jerusalém, foi levado para Cesareia, né? A Cesareia Marítima, e dali foi para Roma. Imagina que de Jerusalém, ali de Cesareia, mais ou menos a Roma, nas rotas antigas, estava por volta de 2.300 quilômetros. Os historiadores dizem que Paulo demorou por volta de 6 meses para poder chegar lá em Roma, viajando por mar e também por terra. Logo chegando lá em Roma, ainda prisioneiro, essa que é uma das cartas do cativeiro, ele escreve. Só que ele escreve para uma comunidade viva, uma comunidade que ainda estava forte. Esse livro tão bonito, ele apresenta 3 pilares maravilhosos. Ele exalta a grandeza de Deus, a necessidade de viver entre irmãos e também de uma vida pessoal voltada para Deus. Deus, os irmãos e nossa própria vida. Então, baseado nisso, nessa palavra que Deus quis falar através de Paulo para aquela comunidade, essa palavra hoje não é mais só para Éfeso. Essa palavra também é para nós. Que mergulhemos nessa palavra de hoje. Aproveite bastante esse tempinho curto que a gente tem para poder experimentar, para poder adentrar nessa palavra que é destinada a nós nessa noite de hoje. Amém? Amém? Vida nova em Cristo. Vamos seguir um pouquinho aqui. Pegue comigo lá o versículo 22. Renunciai à vida passada, despojai-vos do homem velho. O que, que é despojar? É despir, é abandonar, é abrir mão de algo. O que que Paulo está falando aqui? O que que a palavra traz para nós nessa noite de hoje? E que a gente precisa muito. É

falando da necessidade de nós assumirmos a nossa condição de convertidos, ou nesse processo de conversão que não acaba mais, de nós assumirmos a nossa responsabilidade junto de Deus. E orando hoje diante do Santíssimo por esse momento aqui, o Senhor trazia no meu coração das dificuldades que nós encontramos em mantermos fiéis na caminhada, em mantermos firmes, em perseverar. Essa palavra que é tão difícil, essa palavra que é tão complicada para nós, perseverar, parece que arranca sangue de nós perseverarmos na caminhada, parece que nos custa a vida perseverarmos na caminhada, e às vezes dizer sim em meio a lágrimas, dizer sim a Jesus sem vontade nenhuma, às vezes vir para o grupo de oração sem vontade, porque pelos problemas que nós passamos, mas levando em conta o sim que nós dissemos para Ele um dia, e da necessidade mesmo sem vontade da nossa alma de permanecermos na caminhada. E Jesus já alertava isso, e não foi fácil para esses primeiros. Eu falei tudo bonitinho de Paulo aqui, mas foi em Roma também que chegou lá, segundo a nossa tradição, que ele foi decepado o pescoço ali, cortou a cabeça de Paulo. Foi o preço que ele pagou por dizer sim a Deus, foi o preço que ele pagou de sair de uma vida errada e começar a anunciar o Evangelho. Mas ele estava pronto para isso. E é muito fácil hoje encontrar uma Bíblia pronta, e muitas igrejinhas aí de porta de boteco, de fundo de quintal, pegar a Bíblia tudo pronta, de dizer que os nossos mártires lá no começo, eles deram a vida nas arenas, eles deram a vida para poder manter a tradição e a palavra de Deus. Depois de 1500 anos, chegar depois e encontrar a Bíblia toda prontinha, toda preservada, é muito fácil. Mas aqueles que morreram pela fé e pela igreja, ouvindo esses dias uma pregação de Moisés Rocha, ele dizia: quem não abraçar a igreja ferida, não vai abraçar a igreja gloriosa. E custa para nós ser igreja. E foi falado isso aqui no começo com o Roberto: eu sou igreja, você é igreja. Nós somos esse corpo da qual a cabeça é Jesus. A cabeça da igreja é Jesus. Então, por que despir? Por que está aqui pedindo para nós a carta dos irmãos Efésios para despojar? Porque, gente, as experiências que nós passamos, elas não vão ser apagadas de nós, elas vão ficar gravadas na nossa mente. Esse negócio de já esqueci, não esquecemos, essas coisas ficam guardadas, ou no nosso consciente, ou no nosso pré-consciente, ou, como diz a psicanálise, no nosso inconsciente, fica tudo gravado lá. Volta e meia, essas coisas vão voltar. Mas não é apagada da nossa mente, as experiências são gravadas, traumáticas que sejam, sei lá, de gloriosas, vão ficar gravadas. Algumas vêm à tona num certo momento, mas todas um dia vão voltar. E o que que o Senhor nos convida nessa noite de hoje? Primeiramente, é necessário despojar, porque nós vamos adquirindo isso dentro de nós. Sabe aquela faxina que de vez em quando a gente vai na casa da gente lá, e quando você termina de fazer a faxina e fala assim: não, isso aqui eu vou dispensar, essas roupas não me servem mais, esses cadernos aqui não servem mais, ah, aquelas louças ali estão um pouco encastadas. Depois você fala: meu Deus do céu, tinha tudo isso aqui dentro de casa. Porque nós vamos ajuntando as coisas sem perceber, e às vezes compramos coisas que nem usamos, só pela carência em adquirir. Mas o que o Senhor pede para nós? Vamos despojar. Santo Agostinho: cortai de mim, Senhor, aquilo que o Senhor bem deseja, aquilo que não está de acordo, corta. Porque se for de minha vontade, eu vou deixar. E às vezes Deus vai permitir que sejam cortadas coisas que são necessárias para nós. Deus vai cortar. Não que Deus fica toda hora testando a nossa fé, isso é loucura. Não vai ficar toda hora Deus perdendo tempo: ah, eu vou colocar uma prova aqui para eles, vai, depois outra prova para eles. Não, elas vão acontecer independente. A gente tem muito essa visão de Deus errada, de que Deus fica: aconteça isso na vida de Eugênio, aconteça na vida de Lorena, aconteça na vida de Zequinha. Não, já está no pacote do nosso sim a Deus. Sofrimentos, decepções, tristezas, alegrias. É claro que de vez em quando Deus entra em cena para realizar algo grandioso.
será aberta, quem pede, recebe. Já está decretado para nós. E nós precisamos fazer como Santa Teresinha diz: é orar para que eu consiga ver o que está acontecendo. De eu perceber o que está acontecendo. Eu preciso. 1 Tessalonicenses 5:22. Afastai de toda espécie de mal. Isso é um conselho que Deus nos dá. Então afaste. Porque senão você vai adquirir coisas ali que vai ser difícil depois dizer não. Então afaste. É difícil? É um estado de vigília tremendo que nós precisamos ter. Olha um perigo tremendo que nós temos. Olha a coisa tão perigosa que nós temos. E se nós não vigiarmos, a gente causa dano espiritual, social, à nossa vida, à nossa família, à empresa que nós trabalhamos, ao nosso grupo de oração. Nós podemos arruinar com aquilo que nós acessamos, com aquilo que nós escutamos, com aquilo que nós consumimos. É um perigo que nós trazemos. Então despoje, ó, diga não. Isso é um convite que Deus nos faz, não é que está só para você, é para mim, primeiramente. Despoje disso, diga não. Mesmo doendo, é necessário dizer não. Catecismo da Igreja Católica, no parágrafo 1428, diz para nós que a conversão é uma tarefa ininterrupta. A conversão é uma tarefa ininterrupta. 1428 do Catecismo. Não para. Mas por que, Salvador, se a conversão é eu estou em uma direção, eu volto em outra direção? É porque a gente está indo na direção errada sempre. Ah, Salvador, mas não é sempre assim, não. Com as nossas decisões, às vezes nós esquecemos de Deus. Esquecemos. E fazemos aquilo que nós queremos. E Moisés disse lá para Deus: eu fiz tudo o que o Senhor fez, mas o povo é cabeça dura. E está pensando que é diferente hoje? Não é. Nós estamos seguindo os mesmos passos daquele povo que estava vendo grandes milagres. E olha, quem estuda o livro do Êxodo sabe muito bem que aqueles milagres, aquelas manifestações do livro do Êxodo, algumas não aconteceram mais, tão grandiosas que eram. Deus estava tão maluco de amor pelo seu povo que de dia, naquele sol escaldante do deserto, Deus fazia com que uma nuvem acompanhasse o povo, uma nuvem acompanhando, para não queimar o povo. À noite, muito frio, temperatura bem baixa, uma coluna de fogo para aquecer o povo. De tanto cuidado que Deus tem,

eu quero ver milagre, quero ver fogo descendo, eu quero ter visões grandiosas como os santos tiveram. Mas muitas dessas experiências foram no tempo, nos tempos necessários para a igreja. Hoje, a graça que nós temos de permanecermos de pé é uma maravilha de Deus. De nós podemos andar, de podemos ir na igreja. Ou tantos países que tem aí que você não pode ser cristão. Nós moramos num país com toda dificuldade, ainda é democrático, ainda é, mesmo com toda dificuldade, mesmo com toda safadeza que muitos têm, né? Aí, infelizmente, alguns tentam ainda deturpar isso, mas ainda vivemos, ainda podemos professar nossa fé. Está encurtando, mas ainda nós podemos viver. Então, Deus me deu inteligência, Deus te deu inteligência para dizer: não, isso aqui eu não posso, isso aqui não vai fazer bem para mim. E às vezes vai doer, porque a gente vai ter que dizer não até a muitas amizades. Vai ser difícil? Vai. Mas primeiramente nós precisamos abandonar aquilo que tem espécie de mal, que parece, que tem o aspecto do mal. Primeira coisa, despojar. Segunda coisa, pega a Bíblia novamente aí. Pega a Bíblia. Pega lá comigo no versículo 23. Renovai sem cessar o sentimento da vossa alma. Segunda coisa, renovai. Primeira coisa, despojar. Segunda coisa, renovar. O que é renovar, gente? Eu quero até fazer aqui um rabiscozinho. O que é renovar? Transformação espiritual de dentro para fora. Renovar uma transformação espiritual de dentro para fora. Sabe aquela velha máxima, Agostinho, que as palavras comovem, mas o exemplo arrasta? E é isso que a igreja precisa, muito mais do que palavras. Tinha um santo, que eu não sei quem é, eu ouvi essa frase há muito tempo. Quer conhecer um pregador? Não olhe o que ele fala, olhe como ele vive. Porque as nossas obras falam muito mais do que as nossas palavras. É muito bom estar aqui com o microfone falando, porque é a nossa missão. Mas precisamos mostrar com a nossa vida que nós somos de Deus. É com a nossa vida, não é muito com as palavras. Tem os locais certos a gente usar a palavra, mas tem locais que a palavra não vai funcionar. O que vai funcionar é a nossa presença, o nosso gesto, a nossa conduta. Essa vai falar mais forte para nós. Então, renove. Está velho, renove. E esse é um convite muito forte de Deus para nós hoje. Lá em 1900, em Bolinha, eu lembro, não esqueço disso. A gente estava fazendo um estudo da palavra. Eu não tinha pego ainda esse, parado ainda nesse trecho. O Roberto chegou para mim lá em 1900 e Bolinha, eu nem lembro mais qual foi o restante lá, 1900 alguma coisa. Roberto falou: Salvador, olha que texto bonito, Romanos 12, 2. Então, o que está escrito? Transformai-vos pela renovação do vosso espírito. Não conformeis com esse mundo, mas está pedindo para a gente transformar o nosso interior, não o mundo. Porque transformando o meu interior, você transformando o seu, o mundo vai ser transformado. Ah, mas é muito pouco, mas é um pouquinho mesmo. Estamos vivendo numa época, sabe, que é de um Jesus muito fácil. Tem gente que acredita em toda e qualquer mentira da internet disfarçada de bênção. De um evangelho muito light, de pau, de pegar o microfone e falar assim: Deus não quer saber, Deus não está levando em conta os seus pecados, Ele está te aceitando mesmo assim. Olha, Deus não aceita pecado de ninguém, Ele vai aceitar a pessoa sim, mas o que a palavra diz? Renove a sua mente, deixe isso para trás, como aquela famosa passagem da pecadora que foi perdoada lá. Olha, ninguém te condenou? Não, nem eu te condeno, mas vai, não tornes a pecar. Ah, Deus não está nem aí com o meu corpo, Deus só quer a minha alma. Não, o corpo também é templo do Espírito Santo. Ah, Deus não está nem aí com o meu pecado. Ah, Deus vai me entender. Não, não, não. Ah, só Deus pode me julgar. O perigo está aí. Porque se eu te julgar, não vai ter efeito nenhum na sua vida. Não vai ter. Se Roberto te julgar, não vai ter efeito nenhum. Roberto não te conhece, nem eu te conheço. Nem a mim mesmo eu conheço o necessário, quanto mais a vida de nenhum de vocês. O grande perigo é que quem pode julgar só Deus. E o grande perigo é que Ele vai nos julgar.
a julgar os vivos e os mortos. O perigo está aí. Só Deus pode me julgar. É verdade. Ah, mas aí é muita regra. É muita coisinha. Não precisa de tudo isso. Ah, é a religião disso. Não pode, isso não pode, isso não pode, isso não pode. Tem gente que está querendo viver a vida todo tipo de pecado, desde que ele fica só no sentir. A última vez que Eugênio pregou lá no nosso grupo de oração Servo de Maria, ele falou isso bem no começo: cuidado com o perigo de ficar só sentindo. Você falou isso para nós lá. Cuidado com o negócio de só sentir. Ah, eu quero sentir. O que nós precisamos é tomarmos consciência da seriedade que é a salvação. Gente, eu não vim aqui para botar dedo na cara de ninguém. Não estou aqui para isso. A função não é essa. Eu não posso correr esse perigo, mas cuidado com a nossa salvação. Vamos ter cuidado. Cuidado, porque o justo juízo, a misericórdia pesa no mesmo tanto da justiça. É a mesma coisa. A misericórdia é o mesmo peso da justiça de Deus. O chamado à renovação que nós temos é para termos consciência do que diz o catecismo número 1988. Pelo Espírito nascemos para uma vida nova. Ah, não precisa de tanta coisa. Só precisa eu estar na igreja, isso é suficiente. E alguns dizem, depois da pandemia, não, que igreja? Jesus não quis igreja. Mentiroso, safado, contando mentira para o povo. Ah, Jesus não quis igreja. Jesus não... Ah, mas Jesus não quis ficar colocando ninguém dentro de paredes. Meu Deus do céu. Seria da nossa, dessa caminhada nossa sem a igreja? O que seria de nós hoje se não fosse aqueles que deram a vida pelo evangelho, lendo aquele livro Sagrada Tradição de Filipe Aquino, quando Perpétua e Felicidade, as duas que foram condenadas a morrer pelo evangelho, quando jogaram as duas na arena, uma delas estava grávida. Aí uma estava pedindo a outra para morrer primeiro, porque primeiro eles colocavam um leão para poder brigar com a pessoa. Se alguém sobrevivesse, depois eles decepavam a cabeça, colocavam na guilhotina, passavam facão, alguma coisa lá para poder cortar a cabeça. Mas elas estavam decidindo entre elas quem vai primeiro. Não, eu vou primeiro. Não, deixa eu ir primeiro. Estavam tão decididas, porque dali a igreja ia continuar a crescer. Elas estavam decididas. Hoje tem muita gente reclamando, porque tem gente chata na igreja. Não suporta, porque a gente fica pegando no meu pé. Ah, tal padre, eu não gosto, vou na missa de outro padre. Ah, mas porque tem problema lá? Onde é que não tem problema, gente? Tem gente que parece que o emprego dele é no céu. Não tem problema no emprego dele. Tem gente que acha que na sala de aula dele não tem problema, é tudo perfeito lá. Que na família dele tudo é perfeito, não tem problema.

pensar sobre a igreja. A cabeça é Jesus, nós somos o corpo. O corpo dessa igreja. Isaías, capítulo 40, versículo 31. É maravilhoso isso. Os que esperam em Deus renovarão as suas forças. Ah, se o povo orasse como Ed estava pedindo aqui no começo, se entendesse bem que esse momento é um momento de encontro com Deus, de encontro com o Altíssimo, né? Desse contato sobrenatural, não perderia-se, não nem distrairia nesse momento. Eu não quero ser saudosista, não, mas lá de 1900 bolinha, tempo do Zequinha aí para Canção Nova e trazer aquelas vídeos, né, Zequinha? Que a gente estava assistindo aqui lá, quando tinha um encontro na Canção Nova, Padre Jonas pregando, gente, quando o câmera filmava assim aquela plateia, você não via ninguém de olho aberto, todo mundo fechado, concentrado, rezando. Olha os encontros da Canção Nova hoje lá, olha, olha lá, quando filma o povo, tá um olhando para cá, outro para lá, um dando risada pro outro, outro com o celular na mão, gente passeando toda hora. Porque tem gente que às vezes fica de manhã até meio dia sem tomar água, mas quando vai na igreja toma água cinco vezes, levanta cinco vezes para tomar água. Tem criança que você tem que ficar lembrando, criança, adolescente, toma água menino, mas quando vai na igreja, ele tem que levantar 10 vezes para beber água e pega 10 copos. Tá ali, ó. Olha o problema que nós estamos vivendo. Tinha um padre, hoje, eu vi esse vídeo dele, ele orientando as pessoas: por favor, fiéis, não masque chiclete na igreja. Olha que ponto chegamos. O padre tem que orientar a assembleia que na missa não é lugar de mascar chiclete. Ah, mas é moralista demais.

entrar com tomada que já caiu. Não vai entrar com isso lá, não tem como. Ah não, vou pegar lá um shortinho sulfista e vou entrar. Não entra. Lá tem autoridade e deve ser respeitada. A igreja tem que ficar ditando regras. A igreja não dita regras. Para o bom andamento da assembleia, é para um bom andamento do culto oferecido ao Rei dos Reis, do Senhor dos Senhores, do Supremo Juiz. E tudo que nós fazemos para agradar a Deus, isso aí serve para nós também. Não vamos levar, porque hoje, já que hoje é vida nova em Cristo, não vamos levar a Santa Missa como um peso para nós. Ah, eu fui na Santa Missa, agora eu vou fazer o que quero no domingo. Não, isso não é amor que nós temos com Jesus. Ah, eu tenho uma obrigação agora com o sopro de vida, já que eu participo do ministério. Eu sou obrigado aí. Se estiver pensando assim, seu lugar não é aqui. Um dia perguntaram para a Madre Teresa bem assim: ô madre, qual é o segredo da felicidade? Ela falou bem assim: o segredo da felicidade é abraçar uma causa. Talvez a causa que você abraçou foi o grupo de oração. Talvez uma causa que você abraçou seja a dificuldade de deixar alguém em casa para vir para a igreja. Porque tem mães sofrendo com pessoas acamadas, com crianças de necessidades especiais. Difícil para algumas pessoas, mas mesmo assim deixa lá e vem para a igreja. Então Deus está honrando isso. Não entenda que a igreja é moralista, não, porque tem regras, em todo lugar tem regras. Se nós entendêssemos a preocupação que Deus tem com cada um de nós, nós o adorávamos mais. Chegamos num momento tão crítico. Hoje já tem terapia para poder desapegar do celular. Eu vi um número estarrecedor hoje. O Brasil é o país que mais consome antidepressivo no mundo. O Brasil é o que está em primeiro lugar de mais acesso, de mais tempo de acesso à internet. São 6 horas de acesso à internet em média por dia. E nas redes sociais a média de 3 horas e meia. Média de acesso às redes sociais e no celular é a média de 6 horas por dia. É deprimente uma notícia dessa. No mundo em 2025, 760 mil pessoas tiraram a própria vida. Olha os números. As doenças mentais, segundo agora o último estudo da ONU, está em primeiro lugar. Pessoas depressivas, transtorno de ansiedade generalizada, bipolaridade, esquizofrenia e várias coisas causadas pelas inquietações de não dar um lugar a Deus, de não ter um momento para Deus. Ah, mas eu não gosto desse barulho. Ah, eu não gosto de rezar assim como o Edson ora. Ore como você quiser. Você não perca a sua concentração com Deus, o seu momento com Deus, diário com Deus. Nós somos salvos, para mim não alongar muito, nós somos salvos, não é por mérito nosso, não, é só por graça. Ah, porque eu fiz grandes coisas. Isso é nossa resposta a Deus. A resposta que nós damos a Deus com os nossos sacrifícios é um ato de amor. Mas é por graça que nós fomos salvos e somos salvos e continuamos lutando. É por graça. A Eucaristia que nós recebemos é por graça, porque das mãos de um simples sacerdote ali é transformado pão na carne, o cálice no sangue. Nós temos essa graça de comer a carne de Jesus, de beber o sangue de Jesus, coisa que nós não encontramos em outra religião. Quem come a minha carne

famosa passagem da armadura de Deus, em 6:11. Revestidos da armadura de Deus. Esteja revestido. Porque enquanto por um lado está decretada a nossa salvação, enquanto por um lado está decretada as bênçãos em nossa vida, só basta abrirmos a ela, Satanás faz de tudo para nos perder. Qual é a função de Satanás? Roubar, matar e destruir. João capítulo 10, versículo 10. Só isso. Ele anda ao redor de nós querendo nos derrubar de várias formas, por várias distrações. Eu sei que Deus lança um olhar de misericórdia para o seu povo, mas qual é a resposta? Às vezes nós, como pais, nós às vezes dizemos não para os nossos filhos com um coração doloroso, mas às vezes é necessário não. Não, filho. Ah, pai, mas eu preciso disso. Não, calma, a seu tempo. Mas por que a seu tempo? Calma, depois a gente conversa. Mas por que não agora? Não, vai chegar a hora, mas calma, vai ser no tempo certo. Mas pai, o filho de fulano tem, mas calma. Você vai ter um dia, vamos estudar melhor, vamos pensar direito. E alguns pais, para não fazer loucura com seu cartão, para não fazer loucura com as suas contas, diz não para os filhos às vezes, com um coração doloroso. Como diz um bom nordestino, com um coração doído. E às vezes Deus diz não, às vezes para nós, com um coração doído. Para entender que lá na frente será bom para nós. De dizer não às vezes para nós, mas eu pedi tanto, eu implorei tanto e ainda não chegou. Tá difícil, Jesus, tá, mas não foi fácil para ele, não. Também foi difícil para ele. Aquele lado humano de Jesus na cruz. Disse, pai, se possível, afasta de mim. Senhor, afasta da minha casa essas desgraças, esses problemas que estão acontecendo. Senhor, liberta a minha família disso. Drogas, liberta, Senhor, então liberta a minha vida desses vícios, às vezes dói, mas nós temos um Deus que está nos assistindo, olhando para nós. Que saiamos daqui hoje decididos a sermos mais atentos com a palavra do Senhor, e é isso que nós vamos orar agora. Nós vamos orar pedindo, Senhor, esse revestimento, pedindo ao Senhor essa força. Pedindo ao Senhor que nos sustente, nos dê coragem. Eu convido você a ficar de pé nessa hora. Fique de pé nessa hora. Se você pode, feche os teus olhos. Feche os teus olhos.

resposta para Jesus? Então vamos cantar, vamos pedir ao Senhor para que nos fortaleça nessa hora, nos dê coragem. Coloque a mão sobre o teu coração, volte o seu olhar para Deus nesse momento, volte os seus pensamentos para o Senhor e vamos cantar. Senhor, eu vivo milagre todos os dias, eu vivo promessa que eu nem mais pedi. Vamos cantar.

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alguém que precisa receber do Senhor, abre as tuas mãos, mesmo com os olhos fechados. Abra as tuas mãos como aquele que pede, como aquele que precisa. Abra as tuas mãos e derrama, Senhor, o vosso Espírito Santo.

Senhor. Eu vejo o Senhor tocando nessa hora no fígado de alguém. Tem pedido muito. Você que está rezando por alguém na sua casa, você que está aqui, o Senhor está escutando a tua oração. Está indo lá.

sobre o teu coração. E nesse silêncio em que o Senhor passeia no meio de nós, a visão que o Senhor me traz é dele com um manto grande passando nesse local, pessoas tocando no manto de Jesus e curas acontecendo, conversões acontecendo e decisões acontecendo, pessoas que estão em casa sendo tocadas, porque Jesus também passa com o manto dele, pessoas que estão sofrendo com doenças mentais, com transtornos, o Senhor tocando nesta hora, pessoas com ansiedade elevada, o Senhor tocando. Vejo o manto dele passando sobre cabeças, pessoas com receitas de remédios nas mãos, e o Senhor passando o manto dele curando, o manto dele libertando. Imagine Jesus agora olhando nos teus olhos. Faça esse sacrifício agora para a gente encerrar. Olhe nos olhos de Jesus agora, olhe nos olhos dele. Adorarei, Senhor. Olhe nos olhos dele e canta, vai.

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0: no momento de oração, Deus me dava a imagem de uma taça de vinho. E a palavra de sabedoria que o Senhor me deu, discernimento, nessa imagem, o Senhor falava assim: que brechas foram abertas com a simples taça de vinho nesses festejos. E o Senhor pede que nós fechemos. O que é essa brecha? É para que não entre discussão. O Senhor trazia ainda que taças de vinho em algumas famílias trouxeram desavenças. Então, que nós fechemos. O Senhor convidou a gente hoje. O tema dessa noite foi vida nova em Cristo. E que você, que eu, que tomemos posse disso. Uma vida nova exige renúncias. Se for para alcançar o céu, e se for necessário renunciar essa taça de vinho, que você renuncie por tua casa, por tua família. Amém?
1: Amém. Louvado seja nosso Senhor Jesus Cristo. Amém. Que bênção, que graça, irmãos. Só completando o que Roberto já adiantou para nós, e para a gente selar no nosso coração esta palavra que Salvador conduziu, pregou para nós nesta noite. Não nos esqueçamos que o Senhor não só nos pede que tenhamos uma vida nova, mas Ele nos dá a oportunidade para esta vida nova. Estejamos atentos, como Salvador disse, na nossa casa daqui a pouco, amanhã no nosso trabalho, na nossa vida ordinária, no simples. É ali que Deus está colocando uma oportunidade para que eu e você vivamos o novo que vem dEle. Amém? Queridos, nós louvamos a Deus por estarmos aqui nesta noite, nesta quinta-feira, noite fria, mas que o Senhor aquece o nosso coração. Aproveitamos para lembrar a vocês que na próxima quinta-feira nós não teremos o nosso encontro aqui, em virtude dos festejos de 2 de julho que a nossa cidade vai estar vivendo. A gente sabe que as ruas ficam bem difíceis, né, de transitar, difícil chegar até aqui, muitas ruas fechadas. Então, em função desses festejos, nós não estaremos aqui, mas com a graça de Deus, na outra quinta-feira, a segunda quinta-feira de julho, portanto, dia 9, nosso compromisso aqui de todas as quintas-feiras, a partir das 19 horas, iniciando com o Santo Terço. Que nós estejamos todos aqui novamente, com os corações abertos e trazendo conosco também a nossa família. Amém? Algum aniversariante do dia ou da semana, desses dias de junho, para que a gente possa rezar por vocês? Aniversariantes? Não? Nós rezaremos por todos nós, então, uma Ave Maria, por nós que estamos aqui em assembleia e também por aqueles que se juntam.